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2: 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Por aqui é o Manzano, te fazendo companhia nos 97.1. Quem chega agora é o Tunai, Certas Canções.

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0: Educativa, Come Away With Me, som de Norah Jones, aqui na programação da Educativa. Um ótimo domingo para você. Na sequência, trago o som da banda Engenheiros do Havaí.
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0: agora é crime, graças à aprovação da lei do vicaricídio. A violência vicária faz parte da Lei Maria da Penha. Agora, o crime foi classificado como hediondo, com penas que vão de 20 a 40 anos de prisão. 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As convidadas para esse debate são a desembargadora e pesquisadora Priscila Plasha Sá e a promotora substituta Gabriela de Luca Rosa. 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
2: Educativa FM 97.1, você continua escutando o melhor da música nessa noite de domingo. Promessa é dívida. Tá chegando aí Engenheiros do Havaí, terra de gigantes na Educativa.

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0: Educativa, mais um especial do Acústico MTV, os Cegos do Castelo com a banda Titãs. É o melhor do pop, também nacional, você confere aqui na programação da Educativa. Já já tem mais sucessos.
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0: Educativa, sua rádio, seu momento, uma excelente noite para você que está sintonizado em 97.1. Eu sou o Manzano, te fazendo companhia nesse domingo e trago agora o som do Los Hermanos, o vento.

0: Leone com o Outro Futuro, Charme do Mundo aqui na Educativa. Uma excelente noite para você que está dando aquela carona aí no carro em 97.1. Você que é motorista de aplicativo, você que está chegando de viagem, você que está passeando pela cidade também. Com certeza a melhor programação está aqui. Daqui a pouco vou trazer para você a Roberta Campos.
1: 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Olá, eu sou o Diego Tirri e agora começa mais um Minuto de Educação, o boletim diário sobre a educação pública no Paraná. A Secretaria da Educação adquiriu 120 kits de educação inclusiva para as 90 salas de recursos multifuncionais que atendem estudantes com deficiência visual. Com um investimento total de cerca de R$200 mil, os kits vão beneficiar diretamente 1.331 estudantes com baixa visão ou cegueira. Composto por 124 itens, o kit multiplano é um aparelho didático que surgiu para atender estudantes com deficiência visual com a proposta de adaptar o ensino de matemática, tornando concreto e táteis seus conceitos mais abstratos. Ao utilizar peças de plástico que podem ser combinadas de diferentes formas, são capazes de abordar mais de 120 temas. E este foi o Minuto da Educação de hoje. Você também pode nos acompanhar nas redes sociais. O endereço é educação.pr.

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1: 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E eles estão de volta, não só aqui agora na programação, mas também na vida real. Kid Abelha, educação sentimental.

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0: Na Educativa, toda a positividade da banda Nat Roots. Tenha os olhos sempre abertos e os ouvidos também, porque daqui a pouco tem muito mais músicas na Educativa.
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2: Ouvi em rádio. É uma questão de dias. Antes da reforma ortográfica, quem quisesse pronunciar o fonema U, questão, tinha que colocar o trema sobre ele. Com a queda do trema, questão e questão se escrevem do mesmo jeito. Pessoalmente, prefiro questão, mesmo porque pronuncio questionamento, quesito, questionar, questionamento, questionário, questiúncula. Mas a bem da verdade, o Volpe, Vocabulário Ortográfico da Língua Portuguesa, registra ambas as pronúncias. Repita-se, estamos falando de pronúncia, não de grafia. O trema caiu com o novo acordo ortográfico.
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0: Uma excelente noite de domingo para você sintonizado em 97.1. Por aqui é o Manzano, te fazendo companhia na Educativa FM, que traz agora Ana Carolina.

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0: Na educativa, a filha de Jair Rodrigues, Luciana Melo, Simples Desejo, aqui na programação dos 97.1. E você continue com a gente. Daqui a pouco tem Elton John.
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2: O Tribunal Regional Eleitoral do Paraná lançou um manual de redação e estilo em linguagem simples para auxiliar na produção de minutas e decisões na produção de textos judiciais e administrativos. O material tem como objetivo simplificar a linguagem de documentos e educar, conscientizar e capacitar magistrados e servidores de acordo com os eixos 1 e 3 do Pacto Nacional do Judiciário pela Linguagem Simples. 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Todo o conteúdo sobre o tema.

0: Uma está na página Linguagem Cidadã.
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4: Educativa, sua rádio, seu estilo. Trazendo agora o som de Marina Lima, Fugaz. Uma ótima noite para você.

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3: Bom dia, que bom lhe encontrar aqui coladinho na Educativa 97.1 FM. Você que é a pessoa mais importante, pois é pensando em você que todos os dias o nosso programador escolhe com todo carinho as músicas que vão tocar mentes e corações na madrugada educativa. Eu sou o Tobias de Santana, espero que esteja tudo bem com você, agradeço a sua nobre companhia e juntos vamos passear nas ondas do rádio, nosso parceiro de todas as horas. E para começar bem, vamos começar com Adriana Calcanhoto, Mulher Sem Razão.

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0: Esse foi o pernambucano Lenine, Simples Assim.
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2: Minuto Eleitoral.
3: O Tribunal Regional Eleitoral do Paraná lançou um manual de redação e estilo em linguagem simples para auxiliar na produção de minutas e decisões na produção de textos judiciais e administrativos. O material tem como objetivo simplificar a linguagem de documentos e educar, conscientizar e capacitar magistrados e servidores de acordo com os eixos 1 e 3 do Pacto Nacional do Judiciário pela Linguagem Simples. O TRE Paraná adotou essa política pela Portaria 448 de 2022. Todo o conteúdo sobre o tema está na página Linguagem Cidadã.
0: Agora vamos receber a paraense Jane Duboc. Começaria tudo outra vez.

0: curtimos um dos maiores craques da música brasileira, pianista, compositor, cantor Ivan Lins, interpretando Saindo de Mim.
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3: Tirar a vida de filhos, parentes ou pessoas próximas com o objetivo de gerar sofrimento a uma mulher agora é crime, graças à aprovação da lei do vicaricídio. A violência vicária faz parte da Lei Maria da Penha. Agora o crime foi classificado como hediondo, com penas que vão de 20 a 40 anos de prisão. E no podcast do Ame-se dessa semana, nós vamos falar sobre o que mudou com a nova lei e qual a importância da iniciativa. As convidadas para esse debate são a desembargadora e pesquisadora Priscila Plasha Sá e a promotora substituta Gabriela de Luca Rosa. Assista ao episódio Vicaricídio, a violência que atinge quem mais amamos, já disponível pelo canal do YouTube Ame-se Underline PR.
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0: Você fica com João Bosco, Memória da Pele.
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0: Bela passagem de Arnaldo Antunes. A casa é sua.
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0: Vamos relembrar um sucesso de Gonzaguinha, Lindo Lago do Amor, mas na voz de Maria Gadu.

0: Você curtiu Baby 95 com Lineker.
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0: Madrugada Educativa, música boa na madrugada. Eu sou o Tobias de Santana, seguindo com você até às 7 da manhã. Vamos ouvir agora a Mariana Volker, Desassossego.

0: Você ouviu apenas mais uma de amor com Lulu Santos.
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2: Olá, eu sou o Diego Tirri e agora começa mais um Minuto de Educação, o boletim diário sobre a educação pública no Paraná. A Secretaria da Educação adquiriu 120 kits de educação inclusiva para as 90 salas de recursos multifuncionais que atendem estudantes com deficiência visual. Com um investimento total de cerca de R$200 mil, os kits vão beneficiar diretamente 1.331 estudantes com baixa visão ou cegueira. Composto por 124 itens, o kit multiplano é um aparelho didático que surgiu para atender estudantes com deficiência visual com a proposta de adaptar o ensino de matemática, tornando concretos e táteis seus conceitos mais abstratos. Ao utilizar peças de plástico, que podem ser combinadas de diferentes formas, são capazes de abordar mais de 120 temas. E este foi o Minuto da Educação de hoje. Você também pode nos acompanhar nas redes sociais. O endereço é educação.pr.
0: Agora é a vez de Negra Lee. Você vai estar na minha.

0: recordando sucesso e Desculpe o Auê, mas com Luísa Posse.
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3: O Tribunal Regional Eleitoral do Paraná lançou um manual de redação e estilo em linguagem simples para auxiliar na produção de minutas e decisões na produção de textos judiciais e administrativos. O material tem como objetivo simplificar a linguagem de documentos e educar, conscientizar e capacitar magistrados e servidores de acordo com os eixos 1 e 3 do Pacto Nacional do Judiciário pela Linguagem Simples. O TRE Paraná adotou essa política pela Portaria 448 de 2022. Todo o conteúdo sobre o tema está na página Linguagem Cidadã.
0: Vamos recordar um clássico da música brasileira, Lembra de Mim, com Ivan Lins.

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2: O governo do estado implementou a primeira cabine modular de amamentação do Brasil em um terminal de transporte coletivo metropolitano. A iniciativa está em seu período experimental no Terminal Afonso Pena, em São José dos Pinhais. O projeto recebeu investimento de R$ 53 mil reais e inclui uma cabine reservada com ventilação adequada, superfícies de fácil higienização e mobiliário de apoio. O objetivo é criar um espaço adequado para a amamentação e cuidados com os filhos durante o deslocamento. Venha saber mais sobre essa iniciativa lendo a matéria completa pelo nosso portal amese.pr.gov.br. 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
3: 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Não raro surgem conversas em grupos, em programas de TV e até em novelas tentando definir a importantíssima figura da mãe. Quem seria ela? Quem teria não o direito, mas a honra de assim ser tratada? Existem inclusive pessoas que têm a sorte de ter mais de uma mãezinha. Uma biológica, outra do coração e outras que a vida se encarrega de trazer, como as mães de leite, tão comuns no passado, cuja lembrança seria maravilhosa se questões sociais e raciais não as manchasse. Inegável que aquela que cuida, se sacrifica, defende, dá carinho, alimenta, encaminha para a vida, é reconhecida como mãe, o ser iluminado que cuidou de nós. Essa energia e espírito que rondam a figura materna são perfeitos para lembrar, no campo da cultura, de uma mulher-mãe que é quase um símbolo da entrega, alegria e sacrifício. Uma mulher que também possibilitou o nascimento de seres que já haviam nascido, mas através dela, Bete Carvalho, raiaram definitivamente. Elizabeth Santos Leal de Carvalho nasceu no Rio de Janeiro no dia 5 de maio de 1946. Uma instrumentista que sabia compor e cantar, que sabia encantar e dar à luz aos poetas, cantores especiais que experimentavam, ainda que de forma relativa, no mundo das artes, a invisibilidade. Bete Carvalho se aproximou da música ainda quando criança, ao ouvir sensibilizada canções com Silvio Caldas, Elisete Cardoso e Aracide Almeida. Mais tarde, participou de muitos festivais da canção, conquistando, com apenas 19 anos, o terceiro lugar no Festival Internacional da Canção de 1968, com a música Andança, título de seu primeiro LP e composta pelos amigos estudantes de arquitetura Edmundo Souto, Danilo Caymmi e Paulinho Tapajós. Bete Carvalho deu à luz a vários sucessos inesquecíveis da MPB, como 1.800 Colinas, Saco de Feijão, Coisinha do Pai, Olho por Olho, Folhas Secas, As Rosas Não Falam, Vou Festejar, entre outras. É reconhecida por sua importante participação no mundo do samba e na revelação e resgate de talentos como Nelson Cavaquinho, Cartola, Zeca Pagodinho, Grupo Fundo de Quintal e, consequentemente, seus integrantes Jorge Aragão, Almir Guineto, Sombrinha, Arlindo Cruz e Walter Sete Cordas. Bete Carvalho levou o samba para os palcos de países como Estados Unidos, Cuba, Portugal, Espanha, África do Sul, Angola, entre outros. Em 2012, ganhou o Grammy Latino na categoria Melhor Álbum de Samba Pagode, com o disco Nosso Samba Tá na Rua. Mas já havia sido homenageada na cerimônia de premiação da Academia em 2009, recebendo o prêmio pelo conjunto da obra, como reconhecimento da importância da sua trajetória profissional.
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3: Mulher guerreira, sensível, determinada e amada por tanta gente, Bete Carvalho era mangueirense e botafoguense de coração, mas amiga e incentivadora de tudo que fosse bom, como, por exemplo, o Cacique de Ramos, ponto de encontro de grandes bambas e berço de um estilo de samba que virou marca também nos carnavais do Rio de Janeiro. Uma lutadora que, mesmo nos momentos mais delicados em que a dor, oriunda de um problema de coluna, tentava ofuscar

buscar o seu brilho. Enfrentou como pôde, numa entrega e sacrifício que talvez só quem tenha sido mãe possa entender. Essa mulher, encantadora e encantada como todas as mães, deu à luz aos belos filhos feitos de sons e letras, as canções, também dos astros em suas incubadoras, que clamavam por ser paridos para a luz dos palcos e para o mundo das artes. Seus carinhos e acalantos de mãe não foram cedidos apenas para sua talentosa filha Luana Carvalho, mas para muitos que fizeram por merecer essa honra. Chegou ao espaço para acordar em Marte, cantando Coisinha do Pai, o robozinho da NASA, sendo a única brasileira a conquistar esse feito. Podem até chamá-la de rainha ou de madrinha, tudo bem se considerada a origem da palavra, mas Beth Carvalho era, de fato, mãe, da qual muitos se orgulham de ser filhos. Eu sou Tobias de Santana. Que tal? Vamos ouvir Andança com Beth Carvalho?

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1: Madrugada Educativa, música boa na madrugada. Eu sou o Tobias de Santana, seguindo com você até às 7 da manhã. Vamos relembrar agora um sucesso de Orlando Moraes, Azul.

0: Esse foi Kiko Zambianchi, interpretando Eu Te Amo Você.
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2: Observe esta frase. Ficamos perplexo com o que ele disse. Um ilustre amigo e confrade da Academia de Letras morreu faz alguns anos sem chegar a se convencer da correção dessa concordância aí, que se chama silepse de número. Na verdade, se é um deputado que o diz do alto da tribuna, está corretíssimo. Por outra, se é uma deputada discursando, ela terá que fazer a concordância assim. Ficamos perplexa com o que ele disse. Perplexa, sim senhor. Espero que meu saudoso amigo não se remexa no túmulo. Mas é assim mesmo. Ele jamais concordou com essas explicações. Tais casos específicos de silepse de número chamam-se plural de modéstia ou plural majestático.
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4: Olá, eu sou o Diego Tirri e agora começa mais um Minuto de Educação, o boletim diário sobre a educação pública no Paraná. A partir de 2027, estudantes da rede estadual vão ter uma nova oportunidade de ingresso na Universidade Federal do Paraná. A UFPR vai passar a integrar o programa Prova Paraná Universidade, iniciativa do governo do estado que garante a reserva de vagas de ensino superior para alunos de escolas públicas. Para viabilizar a iniciativa, foi assinado um termo de cooperação entre a universidade e as secretarias da Educação e da Ciência, Tecnologia e Ensino Superior. A cooperação garante a reserva de ao menos 10% das vagas de todos os cursos superiores da UFPR para o Aprova Paraná Universidade. E este foi o Minuto da Educação de hoje. Você também pode nos acompanhar nas redes sociais. O endereço é educação.pr.
0: Agora quem chega é a Isabela Taviani, Digitais.

0: Você curtiu Estrela com Martinália. 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
0: Você fica agora com a afinação de Gal Costa, interpretando Sua Estupidez.

0: Você ouviu Temporada das Flores com Leone.
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0: Vamos relembrar agora Biafra interpretando Leão Ferido.

0: Não precisa apresentação, mas...
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0: Essa foi Maria Rita com Águas de Março.
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2: A nova edição do Paraná Caravana Unido pelas Mulheres inicia sua terceira temporada agora no mês de maio. A primeira parada será realizada no dia 22 em Guarapuava, no centro-sul do estado. A edição desse ano conta com o tema Protagonistas e terá o foco na representatividade feminina. A iniciativa vai percorrer por diferentes regiões do estado, com ações voltadas ao fortalecimento da rede de atendimento às mulheres, ao empoderamento feminino e à qualificação de gestoras municipais que atuam nas políticas públicas para as mulheres. Quer saber mais? 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
1: Madrugada Educativa, música boa na madrugada. Eu sou o Tobias de Santana, seguindo com você até as 7 da manhã. Agora vamos receber Pepeu Gomes, Sex e Iemanjá.

0: Esse foi o poeta Belchior com Coração Selvagem.
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2: Olá, eu sou o Diego Tirri e agora começa mais um Minuto de Educação, o boletim diário sobre a educação pública no Paraná. O governo do estado investiu cerca de 2 bilhões de reais na infraestrutura da rede estadual de ensino nos últimos 7 anos. No período, foram firmados 1.201 contratos de reformas escolares, totalizando quase 745 milhões de reais. Também foram executados 70 contratos de ampliação, com aporte de cerca de 100 milhões de reais, além da construção de 45 novas escolas e um planetário, que juntos somam outros 630 milhões. Ao todo, somando reformas, ampliações e novas unidades, foram 1.316 obras realizadas ou contratadas, consolidando uma das maiores ações de modernização da infraestrutura escolar do Paraná. E este foi o Minuto de Educação de hoje. Você também pode nos acompanhar nas redes sociais. O endereço é educação.pr.
0: Vamos juntos agora com Jorge Versilo. Me transformo em luar.

0: recebemos Patrícia Marx com Quando Chove.
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4: 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Minuto Eleitoral.
5: O Tribunal Regional Eleitoral do Paraná lançou um manual de redação e estilo em linguagem simples para auxiliar na produção de minutas e decisões na produção de textos judiciais e administrativos. O material tem como objetivo simplificar a linguagem de documentos e educar, conscientizar e capacitar magistrados e servidores de acordo com os eixos 1 e 3 do Pacto Nacional do Judiciário pela Linguagem Simples. O TRE Paraná adotou essa política pela Portaria 448 de 2022. Todo o conteúdo sobre o tema está na página Linguagem Cidadã.
0: Agora vamos ouvir um clássico, Além do Horizonte, na voz de Nara Leão.

0: Esse foi Roberto Ribeiro, Meu Drama. E assim finalizamos o nosso passeio pela madrugada na Educativa 97.1 FM. Sempre um prazer ter a sua nobre companhia para curtir música de qualidade aqui na Educativa. Eu sou o Tobias de Santana, deixo você em ótima companhia. Vem aí, Eureka! E depois, não dá para perder o Jornal Paraná Agora, primeira edição. Temos um encontro marcado hoje à meia-noite para um novo passeio musical na madrugada. Um ótimo dia para você e um fraterno abraço.
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4: Olá, chegamos! Eureka no Rádio, sempre tratando de questões ligadas ao ensino. Senhores, hoje dia 18, a penúltima semana cheia do mês de maio.
5: Inacreditável.
4: Inacreditável. Vai quase acabar, é a penúltima. Essa é a 22ª que está começando, professor Osvaldo, tudo bem?
5: Muito bem, cidadão, nessa semana que está começando!
4: Professor Toniolo, como estamos?
6: Sempre bem.
4: Que bom. Professor Marlos Geronasso.
7: Por aqui, firme e forte e em sintonia com as várias escolas. Saudação especial ao Colégio Estadual Santa Rosa, a quem visitarei. Na sequência, voltarei ao Nilo Brandão para trabalhar com mais duas turmas, efetivamente. E depois, para matar a saudade desse, que foi aluno do Colégio República Oriental do Uruguai, senhores, que fica no... ali no Capão da Embuia.
4: Na Canaleta, né?
7: É, exatamente. Na frente. Na frente, isso.
4: Frente
7: ao lado Maria Aguiar Teixeira. Só que eu não estudei no Maria Aguiar. Eu saí dali e fui para o Cristo Rei, que hoje chama-se Elias Abraão, na Souza Naves, e depois concluí os meus estudos no Médio, onde? No CEP, Colégio Estadual do Paraná.
4: Sensacional.
7: Caminhada, né? Começa na República do Uruguai, vai para o Cristo Rei e depois termina no CEP.
4: E
7: caminhada boa.
4: Espetacular. Voltar à escola e dizer, rapaziada...
6: Estive aqui.
7: Saí daqui. Primeira, quarta série foi aqui.
4: Você me lembrou de uma história...
5: Vejam o que este colégio fez.
7: Exatamente.
4: Que tristeza.
7: Coisas, né? Boas e não o contrário de boas.
4: Mas uma história rapidinha que eu lembro de uma vez, uma pessoa contando o que o cara que escreveu o 007, ele foi dar uma aula no colégio onde ele estudou. E ele disse, ó, eu dei aula nesse colégio. E um cara lá no fundo levantou a mão, o Sean Connery, porque ele também foi junto. O meu pai foi zelador nesse colégio. O pai do Sean Connery foi zelador no colégio que depois do Sean Connery também estudou. E daquele colégio sai o cara que faz o 007 e o cara que vai ser o grande.
5: O que escreveu
4: e o que vai ser o grande
5: e
4: o que interpretou. Uma cena sensacional. E é assim que funciona. Dessas escolas saem sempre grandes nomes que um dia precisam voltar. O Brasil não tem a cultura de trazer para o colégio, novamente, o aluno, quando ele se formou.
6: O egresso.
4: Que é o que nosso, nós criamos
6: o
4: lá no colégio.
6: O projeto lá, quando eu era diretor, eu...
4: Conta para todo mundo isso aí.
6: O projeto do... Né, a cápsula do tempo.
7: Isso
6: pra
7: mesmo.
6: Para ser aberta...
7: Lembro,
6: nós
7: noticiamos.
6: E aí,
7: nós noticiamos aqui.
6: Em 2017, e agora vamos para 2027. Vamos tentar trazer os egressos de 2017 no colégio.
4: Não, já tem aluno me cobrando.
6: Já tem,
4: tem aluno me cobrando. Quando vai ser? Falei, calma.
7: Vai abrir.
6: Tudo isso eram ações pedagógicas.
5: Calma. 10 anos passa rápido.
4: Passou rápido.
7: Quantas semanas desses 10 anos, professor Laís?
4: Bom, já vou fazer a conta.
7: Quantas semanas?
4: Já vou fazer a conta.
5: Quantas semanas? Não, quantas diz agora.
4: Já lhe digo. Já quanto faz a conta.
7: 200ª semana.
4: Já te digo quantas semanas tem. Falando em semanas, professor Osvaldo, neste início de semana, hoje,
5: segunda-feira, nesta data, em 1868, de novo para os nossos vestibulandos, nasceu sabe quem, Toniolo? Nicolau Romanov.
7: Opa.
5: Nicolau II, czar, né, da Rússia, que vai justamente sofrer a Revolução Socialista de 1917. né? Este que, no primeiro momento da Revolução em fevereiro, né, ele renuncia, né, renuncia ao trono, mas acaba preso, inclusive, a princípio, né, com a família toda. Eles são levados para um lugar em específico, um palácio, e depois, na Revolução de outubro, eles acabam sendo levados para uma outra casa no interior e lá a família inteira é executada, né? Que é, digamos assim, o lado negro. Negro, não. O lado
7: obscuro.
5: Obscuro. Desculpe, professor. O lado obscuro da Revolução Socialista na Rússia, né?
4: Infelizmente.
5: E até hoje existe a dúvida, né? Alguns colocam que com digamos assim, com o aval do Lenin, e outros dizem que o Lenin foi completamente contrário à execução da família, e tem esse debate até hoje. Eu fico com a primeira opção. Não sei
4: ele
5: se
4: sabia.
5: O Toniolo concorda comigo.
4: Ele sabia. Tentou se livrar do dano, mas sabia.
5: É, exatamente.
6: A justificativa era que a Revolução pedia isso, né? Que era necessário, nesse momento, um ato como esse para liquidar todo, né, aquilo tudo que era anterior à Revolução, que eles conceituavam como negativo, e realmente era negativo. Né?
5: E um tema sempre presente em vestibulares. Né?
6: Muito
5: Nossos
6: presente,
5: vestibulandos muito aí devem ficar antenados
6: nesse tema. É interessante o aluno estudar a Revolução Russa, mas tem alguns pais que são contra, não deve estudar a Revolução Russa. Não,
5: é porque... Não, deve. Faz de conta que não existiu.
6: Isso.
5: Faz de conta que não existiu.
7: Tem alguns que querem ignorar a
5: parte. Vai que você vira comunista.
7: É comunista. Tudo é comunista. Só que um lado do comunista, que não, talvez não seja tão ruim, é de que dificilmente ele beberá detergente. Dificilmente ele terá ingestão de detergente. Então, outro dia eu vi, eu acompanho programas sempre nas emissoras co-irmãs, eu gosto de notícias o tempo todo, isso é comum na minha vida há décadas, mas outro dia eu vi um sujeito que comenta sobre esporte, aí ele vai lá e diz assim, tudo aconteceu por causa dos comunistas, porque isso e aquilo. Eu fiquei imaginando, o cara faz um comentário de esporte, será que ele tem embasamento para isso?
5: Continue no esporte.
7: Ou estude melhor, porque imediatamente se eu pudesse debater com ele, que foi a tônica da semana passada, debater dizendo assim, o capitalismo é muito bom também, né? Ele quase não vitima ninguém. Você tem um mundo completamente igual. As pessoas não passam fome na humanidade. Não. Você não tem milhões passando fome por conta do capitalismo. Então é tão desvirtuado isso. E com isso eu não estou desmerecendo o capitalismo. Eu só estou dizendo que você não pode simplesmente dizer que só um lado da moeda é imprestável. Você precisa tentar ter equilíbrio para olhar os dois lados da moeda. E, se possível, comentar com propriedade. Porque eu não vou comentar futebol, não tenho essa capacidade. Eu posso torcer, mas não tem esta capacidade de ficar comentando sobre isso ou aquilo.
4: Com propriedade, vamos embora?
5: Vamos nessa.
4: Grande abraço
5: vamos
4: a todos. Amanhã tem mais.
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1: Olá, um bom dia para você. Tudo bem por aí? Agora são 7 horas. Abrimos o Paraná Agora, primeira edição desta segunda-feira, com imagens ao vivo lá de Guaratuba, no nosso litoral. Tempo completamente fechado por lá. Você vê aí a ponte de Guaratuba e a temperatura está na casa dos 18 graus.
2: Guaíra, nosso extremo aí oeste, ponte Ayrton Senna, uma das maiores pontes pluviais do Brasil. E neste instante, amanhecendo, tá? Colorido, bonito, nesta imagem belíssima de Guaíra, nesse instante, 19 graus.
1: Estamos em rede pela TV Paraná Turismo, 97.1 FM, AM 630 e também ao vivo pelo YouTube.
2: Vamos conferir o que é destaque nesta segunda-feira.
1: Até sexta-feira, terminais de ônibus na capital vão ter atendimento a pessoas que procuram empregos.
2: Hoje, 18 de maio, é o dia da coxinha, data que celebra um dos salgados mais populares do Brasil.
1: E tudo sobre a rodada do final de semana dos times paranaenses.
2: Isso e muito mais no Paraná Agora, primeira edição, que já está no ar.

0: Bom dia para você, para todos que nos assistem, é um prazer estar aí na sua casa. Me conte uma coisa, você que mora em Curitiba, passa por terminais de ônibus e está em busca de uma vaga no mercado de trabalho? Então, nesta semana, você tem mais uma chance de conseguir um emprego. Nós vamos fazer contato com o repórter André Molina. Molina, conta para nós essa novidade nos terminais. Bom dia.
1: Bom dia, Gustavo, todo mundo que nos acompanha aqui no Paraná Agora, primeira edição. Então, é uma ação de empregabilidade promovida pela Prefeitura de Curitiba, onde vai oferecer oportunidade para quem está passando nos 22 terminais de ônibus de Curitiba para se candidatar a uma vaga de emprego, uma parceria com 30 empresas da capital que está oferecendo essas vagas. É, como eu falei, entre hoje e sexta-feira, das 9 da manhã às 3 da tarde, essa ação de empregabilidade. As empresas vão ofertar 6.036 vagas de emprego, muitas com contratação imediata. E além de oferecer essas vagas de emprego, também vão ter ações para fazer a atualização aí dos cadastros, dos currículos e qualificação para preencher essas vagas de emprego. É uma iniciativa que conta com a parceria da URBS e das empresas com essas vagas. E além de ampliar o número de encaminhamento para as vagas, a expectativa da Prefeitura é fortalecer o acesso da população ao mercado de trabalho e também a presença dos serviços públicos em mais territórios da cidade. Então, Gustavo, grande oportunidade de hoje até a sexta-feira, a partir das 9 da manhã às 3 da tarde, nos 22 terminais de ônibus de Curitiba. Então, é uma grande oportunidade aí, quem está precisando, é bom se candidatar e se qualificar. Eu deixo com você aí no estúdio.
0: Bacana, né, Molina? É, quem está circulando pela cidade já tem esta oportunidade. Obrigado.
2: E nós temos agora imagens de Marechal Cândido Rondon. Vamos ver como está o amanhecer por lá. Olha aí, você acompanha nesse momento. Céu nublado também por lá e está com cara de chuva. Se ainda não está chovendo, deve chover por lá. Um abraço para o pessoal, então, aí de Marechal Cândido Rondon. E olha só, são 7h04 agora neste sábado. Milhares de pessoas participaram da Marcha para Jesus aqui em Curitiba.
1: Com o tema Eis que venho, virei outra vez e vos levareis, a Marcha para Jesus reuniu dezenas de milhares de pessoas na Praça 19 de Dezembro. Em seguida, uma multidão de fiéis seguiu pelas ruas do centro de Curitiba, conduzida por pastores de várias igrejas evangélicas, até a rua Marechal Deodoro, esquina com a Tibagi.
3: A intenção nossa é trazer sempre um tema bíblico, e esse ano o tema é esse, eis que vem vos levarei de volta. E a gente está aqui com várias igrejas, denominações, pastores, lideranças, exatamente para trazer essa paz para a cidade.
4: Realizada desde 1995 e fazendo parte do calendário oficial cultural de Curitiba, a Marcha para Jesus é um dos eventos religiosos mais esperados do ano.
1: Daniele veio de Araucária, na região metropolitana de Curitiba, para participar pela primeira vez da Marcha para Jesus.
5: Mesmo que eu vim sozinha, mas eu estou me sentindo em família. Então as pessoas se acolhem, se abraçam, as pessoas recebem umas das outras, né?
1: Já Cauê participa da Marcha em Curitiba todos os anos.
6: A gente encontra em Cristo a nossa união e gosta de vir na Marcha realmente para lembrar daquilo que Cristo fez por nós na cruz.
1: No decorrer do trajeto, os fiéis fizeram orações e acompanharam apresentações de artistas. Dezenas de bandas e cantores gospel executaram hinos de louvor em uma das maiores concentrações populares cristãs do país.
2: Já está tomando seu cafezinho aí? O meu está bem quentinho aqui, são 7h06 e o meu café está quentinho aqui. E eu quero matar uma curiosidade de muita gente, né? Você deve perguntar, meu Deus, quem está aí na TV logo cedo, né? Quem são os profissionais? O cafezinho que está quentinho? Pois é, muita gente levanta cedinho ainda na madrugada e chega aqui antes do amanhecer para trazer, né, todo o jornal, essa orquestra orquestra toda que a gente traz aqui. E tem pessoas bem importantes por trás dos bastidores também. Eu quero mostrar para vocês hoje uma pessoa muito especial, que é ela, ó, que é a responsável pelo nosso cafezinho daqui às 7 da manhã, que é a Dila. Dila, entra aqui. Hoje a Dila sai de trás das câmeras e vem para frente das câmeras. Gente, ela é uma das primeiras colaboradoras aqui da TV Paranaturismo, né, Dila?
7: Sim.
2: A primeira a chegar aqui, muito antes do dia amanhecer, né?
7: Com certeza.
2: Então, ela é a responsável, viu, gente? A Dila traz o café pra gente com todo carinho. E tem mais uma coisa, viu, bem importante. Hoje é o aniversário da Dila.
7: Obrigada.
2: E era essa homenagem que a gente queria fazer para você, viu? Muito obrigada.
7: Eu
2: viu?
7: Que agradeço, Paty.
2: Que seu dia seja maravilhoso.
7: Vocês, tá? Que Deus abençoe todo mundo. Tenha um ótimo dia, ótima semana.
2: E é isso aí. Obrigada. Bom trabalho. E depois, obrigada, que acabar o jornal, vou lá tomar um café com você, tá bom?
7: Pode ir.
2: Tá combinada?
7: Uhum.
2: Então, obrigada, Dila.
7: Eu
2: então,
7: que agradeço. Com licença.
2: Tá aqui.
7: Um ótimo dia para todos.
2: Entenderem como que funciona, né? As pessoas que estão aqui. Curtiu a ideia de conhecer o que acontece por detrás dos bastidores? Como conhecer a Dila, por exemplo? Nós temos outros profissionais, muita gente fazendo essa engrenagem andar. Então, se você curtiu, se você curte nossas reportagens, o que você está acompanhando aqui, quer mandar um alô para a gente? É o 41-3331-7551, o nosso WhatsApp. Você já tem aí? Combinado. Se você não tem, anota aí o número ou manda também aí, ó, uma mensagem pra gente aí no QR Code. Abra a câmera do seu celular ali no quadradinho, no QR Code, você já vai cair direto com a nossa produção. E a gente tem mensagens, viu, pra gente começar muito bem a semana. Vamos lá, então. A Jocélia de Araucária, Jocélia que enviou uma foto na última semana pra gente. E foi depois que o jornal já tinha acabado. Então, nós guardamos a foto da semana passada aí, ó. Ela tá chegando, a Jocélia, ela vem pela rodovia do Xisto, né? Cai ali na 376, Avenida das Araucárias. Então, aí, ela chegando em Curitiba, essa imagem bonita. Bem diferente do que tá hoje, né? Obrigada, viu, Jocélia, pela sua companhia. Luiz Carlos, de Juína, Mato Grosso. Bom dia, bom trabalho. Estamos ligados em vocês. Obrigada, Luiz, pela sua companhia. E é isso, você também. Pode chegar mais pertinho aqui da gente, olha só. E o Luiz Carlos mandou essa foto para comprovar. Sim, ele estava acompanhando o jornal na semana passada, aí, ó, comprovando a companhia. Muito obrigada, Luiz. Valeu, né, gente? É isso aí, são 7h09.
0: Aqui na capital do Paraná, estilistas e marcas locais investem na criatividade e em eventos para conquistar o público. Uma dessas apostas é a Bienal da Moda, que promete fortalecer o setor e movimentar o mercado no estado.
8: A elegância e a atemporalidade fazem parte da proposta desta marca de moda feminina que tem ateliê no bairro Batel, em Curitiba. As peças apostam em um estilo clássico e sofisticado, com modelos que atravessam gerações sem sair da moda.
9: Nós temos um acervo de vestidos que estão disponíveis à pronta entrega, que seria o nosso prêt-à-porter, para algumas clientes. Com o tempo, a gente se deu conta que hoje em dia as pessoas viajam o ano inteiro e o resort tem a ver com lifestyle. Então, vai desde uma alfaiataria, parte de camisaria, peças elegantes para viagens, que também são funcionais para o dia a dia. E nosso baby da nossa última linha é a parte de couros. Então, estamos agora curtindo essa fase nova. Temos peças incríveis que também seguem essa proposta de atemporalidade que tem a ver com o nosso ateliê.
10: A Cris Costa e outras marcas do Paraná ainda enfrentam alguns desafios, como a falta de valorização dos profissionais da moda local. Mesmo com nomes importantes no cenário da moda, o setor aqui no estado ainda busca mais visibilidade e reconhecimento.
8: Pensando em resolver estas lacunas do mundo da moda paranaense, foi criada a Bienal da Moda, projeto idealizado pela Associação Comercial do Paraná, que pretende fazer da moda um movimento constante e não apenas um evento.
11: O Paraná ele é uma potência do vestuário. O maior número de quinais de empresas que nós temos aqui no estado são do vestuário. E a gente precisa conectar todo esse organismo, esse mecanismo comercial, mecanismo criativo, né? Quando a gente fala moda, a gente fala de arquitetura, de arte, criação, indústria, comércio, enfim. São vários fatores E o que é mais importante do que um grande evento e um evento permanente, né? Porque a Bienal ela não é de dois em dois anos, a ideia é que seja um evento permanente.
8: Um dos focos nestes dois primeiros anos é dar visibilidade para a profissão de diretor de criação da moda.
12: É a primeira vez que a gente consegue realmente parar e falar, olha, isso aqui não é um evento de moda, isso aqui é um planejamento para resolver problemas da indústria do vestuário. É um grupo muito criativo, é um grupo da cultura, a gente tem artistas, arquitetos, engenheiros, então assim, eu acho que essa criatividade desse grupo vai trazer soluções novas e criativas para os problemas da nossa cadeia produtiva.
8: A Bienal da Moda reúne um grupo diverso de profissionais e se consolida como uma plataforma contínua de fomento ao setor. A programação completa prevê feiras, eventos e desfiles ao longo do próximo ano.
2: Bacana, hein? É oportunidade e quanta peça bonita. E como será, hein, que vai ficar o tempo nesse início de semana? Chegou o momento da gente conferir a previsão. Madrugada de tempo instável em algumas regiões do Paraná. Hoje, a chuva é bem mais localizada e de fraca intensidade, viu? São poucas as regiões que seguem com chuva neste início de semana, igual foi o nosso fim de semana, né? E os termômetros sobem mais do que na semana passada. Você lembra que foi uma semana gelada bem no início, por sinal, a que passou? Pois é, vamos aproveitar para conferir como está o tempo ao vivo em algumas cidades do estado. Agora, vamos ver. Londrina, para fora do nosso estúdio, norte do Paraná, aí com o tempo bem fechado por lá, hein? Será que vai ter uma chuvinha localizada por lá? Mas está fechado por enquanto. A temperatura, ó, já está na casa dos 18 graus. Saímos do norte, vamos para o nosso litoral. Você vê agora Matinhos, que também o tempo está bem nublado. Céu cinza por lá, né? Mas como a gente falou, a previsão do CIMEPAR, temperatura já está um pouquinho mais agradável, viu? 19 graus neste momento por lá. Vamos até Paranavaí agora para a gente acompanhar. Aí, ó, parece que o asfalto ali, dá pra gente perceber que tá até um pouquinho úmido, né? Mas já dá pra perceber que não está chovendo nesse momento ali na rótula ali, ó, que onde os carros estão passando agora, que já tá até seco por lá, né? Em Paranavaí, 17 graus, tempo nublado neste momento, às 7h14. E a gente volta aqui pra dar uma espiada na nossa capital. Você tá ligando a sua TV agora? Já consegue dar uma olhadinha em Curitiba, ó. Céu bem fechado, será que é chuva? Muitas nuvens carregadas agora, 15 graus neste momento em Curitiba.
0: E a 17ª edição da Meia Maratona das Cataratas movimentou a região oeste neste fim de semana.

0: Estamos com o Edson Tomás aqui nos nossos estúdios e a partir de já temos essa chamada com o Edson para comentar as partidas de fim de semana, as jogadas inesquecíveis e muita emoção neste final de semana, não é mesmo, Patrícia?
1: Isso aí, foi muita emoção no futebol paranaense. Então, vamos fazer aquela resenha boa com o Edson?
2: Esporte.
1: Hoje mais cedo por aqui, que bom que chega
3: Tudo
1: cedo,
3: bem?
1: né? Tudo bem?
3: Como é que está, Patrícia? Tudo
1: Tudo
3: bem? Bom dia a
1: bem.
3: todos que nos acompanham aqui no Paraná agora.
1: Ah, a gente fica feliz, né? Porque a gente está sempre na torcida aí no fim de semana pelos times,
3: É
1: pelo Trio de
3: verdade.
1: Ferro, pelos nossos times paranaenses.
3: Foi quase 100%, hein? De vitória de
1: Olha só.
3: Atlético, de Paraná, de Curitiba e
1: Curitiba.
3: quase do Atlético. Então seria 100% da capital dentro de campo, né? Um final de semana muito importante aí para o nosso futebol, para as três equipes em duas competições diferentes, mas é significativo que a gente possa vencer como foi quase esse final de semana.
1: É muita emoção, né? Vamos começar falando do Curitiba?
3: Começar com o Curitiba, que ontem atropelou o Santos lá em São Paulo, na Neoquímica Arena, um jogo para 55 mil torcedores. E quem foi ver o Neymar, viu o Breno Lopes, que arrebentou no jogo, fez
1: É
3: este
1: verdade.
3: gol num passe mágico ali do Josué, outro do Josué. Encontrou o Pedro Rocha e aí o corte no zagueiro e rolou pro Breno Lopes só empurrar, fazer o segundo gol. Muita comemoração, né? E aí no terceiro gol, o Breno Lopes também sofre o pênalti e aí a cobrança do Josué, que eu repito, foi o melhor na partida. Teve confusão ali também na substituição do Neymar, não era para ter sido substituído, houve um erro de comunicação e um erro do quarto árbitro que tirou o jogador que não era para ter saído, o Neymar, que antes do jogo, né, ali no hino nacional, chorou bastante, estava bastante emocionado, estava com a filha. Mas este jogo aí vale até a pena a gente repetir os gols aí do jogo, porque Curitiba, eu repito, teve muita presença em campo. Olha só este lançamento do Josué para o Breno Lopes. A qualidade para fazer o primeiro gol. E assim, né, o técnico do Curitiba, o Fernando Seabra, foi muito feliz na entrevista coletiva quando ele disse: Ó, o circo todo estava armado e eles queriam que a gente colocasse o nariz de palhaço, no sentido assim, figurado, né? Estava tudo armado para o Neymar fazer uma grande despedida, fazer um grande jogo para ser convocado. Aliás, hoje tem a convocação da seleção brasileira. E eis que quem é o protagonista do jogo é o Breno Lopes, é o time do Curitiba, que eu repito, atropelou, voltou a vencer fora de casa num grande jogo, bela vitória com todos os méritos e ficou barato para o Santos, porque era para ter sido mais 4-5, pelo que jogou o Curitiba na manhã de ontem lá em São Paulo, para 55 mil torcedores.
1: Muita gente na torcida e acabou abrindo o apetite aí, né, da torcida Coxa Branca, porque foi bem na hora do almoço
3: É
1: ali.
3: verdade, um
1: O
3: horário
1: almoço do domingo,
3: diferente.
1: né? Um horário diferente.
3: É um horário diferente, mas um horário até bacana, né? Dependendo de alguns jogos especificamente, mas este foi muito bom. O torcedor Coxa Branca almoçou bem, pôde fazer um
1: Isso
3: belo de um
1: aí.
3: churrasco e depois ficou secando o Atlético e o Paraná Clube.
1: Então, ficou secando. Mas e aí, né? Vamos falar do tricolor da Vila
3: Vamos
1: Capanema?
3: começar com o Paraná, que foi o jogo seguinte, né? Lá em Paranaguá. O Paraná teve um pouquinho mais de dificuldade, né? Uma partida um pouquinho mais disputada, onde o tricolor só foi encontrar os gols do final da partida, no segundo tempo, melhor dizendo. Este é o primeiro do Samuel, que entra em campo ali e logo depois, na primeira bola, acaba fazendo 1-0. E este é o gol do Gustavo Portella, belo gol. O Gustavo Portella, que uns chamam de Sagui, outros chamam de
1: Golaço, hein?
3: Gustavinho. Golaço, golaço. Bela presença de torcida paranista também lá em Paranaguá. Repito, num jogo em que o Paraná teve algumas dificuldades, principalmente no primeiro tempo. O time do Araucária é um time também que não chegou à toa, né, à semifinal da competição. Mas este, eu repito, é um dos dois jogos mais importantes do Paraná nos últimos anos, porque este confronto com o Araucária pode devolver o Paraná à primeira divisão do campeonato estadual. Então, o Paraná foi lá em Paranaguá. Mostrou sua força, mostrou porque é o time que ainda não perdeu, a melhor campanha, a melhor defesa, a melhor
1: Invicto.
3: ataque, quem mais venceu, todos os ingredientes aí para eu voltar à primeira
1: Muito
3: divisão e
1: bom.
3: depois ainda tem a decisão do campeonato, mas ontem lá em Paranaguá, bela vitória do Tricolor por 2-0, Patrícia.
1: Muito bom, Edson.
3: É isso aí.
1: É isso aí.
3: E tem o Atlético, só para a gente finalizar, né?
1: Furacão, né?
3: O
1: Tem
3: Atlético
1: também.
3: empata com o Flamengo. E aí, num jogo bastante disputado também, onde o Atlético, até os 30 do primeiro tempo, mandou o jogo, né? O Atlético teve oportunidades para fazer outros gols, teve oportunidades para ampliar no primeiro tempo. Depois dos 30, ainda no primeiro tempo, o Flamengo volta para o jogo, acaba sendo mais desequilibrante pelas peças que tem, né? Taticamente, tecnicamente. E aí, no segundo tempo, o Flamengo pressionou mais, o Atlético teve oportunidades para fazer em 2, 3 contra-ataques, pelo menos mais um gol com o Kevin Viveiros, com o Filipinho, com o Jadson. E aí, qualidade do Flamengo, uma bola encontrada pelo Léo Pereira no lado esquerdo, cruzamento do lado esquerdo, e o Bruno Henrique tocou para o Pedro fazer o gol da equipe do Flamengo. Final de partida 1-1, jogo com 35 mil torcedores, belo público também na Arena da Baixada. Um caso à parte, como a gente mostrou aí, é o Carlo Ancelotti, que esteve ontem na Arena da Baixada, acompanhou, ele foi lá ver o Léo Pereira, foi ver o Danilo, foi ver o Alexandro, quem sabe o Pedro, mas ele foi ver esses jogadores e acabou vendo o Arthur Dias, do Atlético, que joga demais. Menino aí que certamente vai estar na seleção brasileira, mas claro, repito, o Ancelotti foi lá dar uma observada nesses jogadores
1: ali,
3: do Flamengo.
1: Olho, né?
3: Jogo a jogo é importante, né, Patrícia? E hoje tem a convocação da seleção brasileira às 5 da tarde, os 26 que vão para a Copa do Mundo. A gente vai acompanhar também, porque tem ex-jogador do Coritiba, que é o Matheus Cunha, do Atlético, o Bruno Guimarães, o Bento, o Alexandro. Então a gente vai ser representado na Copa do Mundo e a gente vai acompanhar também. Mas ontem, na Arena da Baixada, um resultado a lamentar. O Atlético foi melhor na maioria do tempo do que o Flamengo e o empate acabou sendo considerado um resultado até ruim, mesmo jogando dentro de casa, diante de uma grande equipe que é a equipe do Flamengo. Patrícia.
1: Então, tá combinado. Amanhã, então, nós vamos estar aqui repercutindo essa convocação oficial aí para a Copa do Mundo. Todas as atenções hoje à tarde, você vai estar aqui, então, trazendo todos os bastidores para a gente.
3: É verdade. Tem muita expectativa em relação ao Neymar. Eu, particularmente, acho que o Neymar vai ser convocado. Não acho que é o melhor momento dele, longe disso. Mas acho que é um jogador que ainda pode, de uma forma ou de outra, ser decisivo, ser importante, né? Não tão decisivo como foi em outros momentos de seleção, mas é um jogador que dá para depositar ainda um pouco de confiança pela qualidade que tem e até pelos desfalques que o Brasil tem, né? Ou não tem o Rodrigo, não tem o Estevão, jogadores machucados que não serão convocados, então... Quem sabe o Neymar voltando aí numa melhor performance e até o início da competição, que é tiro curto, Copa do Mundo é tiro curto, mas vamos esperar. Vamos ver se teremos muitas novidades no dia de hoje.
1: Tá certo, então. Até amanhã, Edson. Boa semana para você.
3: Valeu para todos.
1: Será que o Neymar será convocado? A gente vai aguardar todas as atenções, né, aí no final da tarde. Mas vamos mudar de assunto? Porque hoje começa a 24ª edição da Semana Nacional dos Museus. A gente vai falar de cultura. Vamos fazer contato com o repórter Vini Carrasco. Vini, explica pra gente como vai ser a participação paranaense nesse evento. Bom dia.
4: Bom dia, Patrícia. Bom dia a todos. Olha só, a 24ª Semana dos Museus vai até o próximo domingo e traz esse ano, né, como tema, Museus Unindo um Mundo Dividido. Ela é organizada pelo Instituto Brasileiro de Museus, segue até então o próximo domingo e ela tem, neste ano, ela comemora, né, o Dia Internacional dos Museus, realizado, que é celebrado hoje, viu? Os museus vinculados à Secretaria de Estado da Cultura promovem uma série de atividades especiais, como palestras, debates, oficinas e exposições. Aqui no Museu Oscar Niemeyer, a programação conta com eventos como o Encontro de Educação Museal, que acontece na tarde desta segunda-feira, ampliando o olhar sobre a pesquisa e a mediação. A programação é voltada para educadores, pesquisadores e funcionários do museu. Na quarta-feira é a vez do público participar de uma expedição criativa ativa pelo MON. As inscrições são liberadas com 15 minutos de antecedência, seguem ordem de chegada. Na quinta-feira tem a programação formação para educadores com o tema Arte para Maiores, pensando pessoas idosas em museus, considerando aspectos como memória, acessibilidade, escuta ativa e valorização de repertórios de vida. Também é necessária a inscrição. O Museu da Imagem e do Som também participa da Semana dos Museus com uma mostra Cine que Une. De amanhã até sexta-feira, sempre às 5 da tarde, o MIS terá sessões gratuitas com curtas e média-metragens de todo o Brasil, incluindo ficção, documentário e vídeos experimentais. A entrada será por ordem de chegada com vagas limitadas. O Museu Casa Alfredo Anderson também marca a presença com as oficinas de carimbo criativo e toda a programação da Semana dos Museus, aqui nos museus do Estado, nos museus da capital, pode ser consultada no site cultura.pr.gov.br. Patrícia, o pessoal pode aproveitar então, né, para se integrar com esses aparatos do Estado, né, aparelhos culturais, curtir um pouco também a programação da Semana do Museu e, claro, aproveitar para visitar e conhecer os acervos. Patrícia.
1: É isso aí, Vini. Obrigada, bom trabalho para você, boa semana. Tem que aproveitar mesmo, é cultura, é a Semana dos Museus, gente. Agora são 7h26.
0: E a gente vê imagens do Trevo Cataratas, completamente nublado nesse instante, em Cascavel. Muito nublado, e não é problema da nossa câmera, não. Realmente está nublada essa região oeste do nosso estado, nesse instante, Cascavel, 13 graus.
1: Nossa, um nevoeiro forte por lá, né?
0: Fortíssimo.
1: Um nevoeiro bem forte, a gente nem consegue ver aí, ó. Mas dá para uma movimentação ali, ó, no pezinho da tela ali, né?
0: Tem uns carros ali, né?
1: As ligações ali que o Trevo faz, que interliga Cascavel a três rodovias, viu, gente? A BR-277, BR-376, Avenida Brasil e a PR-467. São 7h26, agora o assunto vai ficar melhor ainda. Hoje, 18 de maio, é celebrado o Dia da Coxinha. Vamos fazer contato com o repórter Luan Azevedo. Luan, primeiro conta pra gente onde você está e explica o que representa, né, essa data para os brasileiros. Olha só que imagem, hein, Luan? Essa bela coxinha aqui pra gente nesse horário. Bom dia.
5: Bom dia, Paty, Gustavo, e bom dia a todos. Eu estou aqui no Posto Pelanda, na Vila Faninho, que é um dos endereços da coxinha mais famosa de Curitiba. E hoje, no Dia Nacional da Coxinha, a gente mostra como que esse salgado virou paixão dos brasileiros e também um verdadeiro sucesso de vendas. E para falar sobre essa história, eu converso agora e estou aqui com o Rafael Melo da Silva, que é diretor da fábrica de salgados. Bom dia, Rafael. Rafael, como que surgiu a ideia de produzir a própria coxinha? Tem uma receita especial que o curitibano gosta? Bom dia.
6: Bom dia a todos. A nossa fábrica foi, a ideia se iniciou há mais de 10 anos e foi em virtude do objetivo de atender a uma necessidade do nosso cliente, né, de ter um produto de qualidade, com uma constância, né, na produção e sempre procurando entregar, né, um padrão que o nosso cliente merece. E a gente foi se desenvolvendo ao longo dos anos até chegar nesses números fantásticos aí de vendas e das premiações também.
5: E o que o curitibano gosta? É a casquinha mais firminha, a massa mais macia, bastante recheio, tem que ter uma quantidade perfeita ali para o recheio, tem alguma dica?
6: Aí tem várias, tem até polêmicas, né? Tem da maneira que começa a comer, se é a pontinha, se é a parte mais recheada, mas a gente entende que o consumidor gosta de uma coxinha bem recheada, né? Com uma massa saborosa, né? O recheio também proporcional também a quantidade de frango com o requeijão cremoso, que é a campeã aí. Então a gente entende que o que mais é assertivo aí, ela está bem recheada.
5: E só no ano passado, vocês venderam mais de 1 milhão e 300 mil coxinhas, né? É um produto, um dos produtos que mais sai aqui.
6: É um produto campeão nosso, é o primeiro, em primeiro lugar, né, nas vendas. A gente faz, também produzimos um bolinho de carne, sanduíches, saladas, temos outras, muitas outras variedades, mas a coxinha, sem sombra de dúvida, ela é a primeira.
5: Ok, muito obrigado pela participação, Rafael. E eu me despeço aqui com essa coxinha maravilhosa, que logo depois do trabalho, quem sabe, vou apreciar uma. Volto com você, Paty, Gustavo.
1: Boa, Luan. Vai terminar aí a sua participação aqui degustando essa coxinha aí. Obrigada, viu? Boa semana. E é assim, né, Gustavo, que a gente finaliza o Paraná Agora Primeira Edição, dando água na boca. Com certeza quem tá em casa tá querendo a gente, vontade de comer uma coxinha, né?
0: Deu essa vontade maluca na gente agora, já logo cedo, assim, né?
1: A gente fica por aqui, viu? Mas a informação não para, ela continua.
0: Para você que nos acompanha pela 97.1 FM e também pela M630, nós vamos para um rápido intervalo e já voltamos.
1: Isso aí, a gente encerra aqui com imagens lá de Toledo. Tempo mais aberto por lá, ó, a gente já vê um céu mais claro, né, não tão carrancudo. O dia amanhecendo, 14 graus lá na região oeste. Bom dia para você que é aí de Toledo e está com a gente, viu? Uma ótima segunda-feira. Cuide-se e aproveite, como uma coxinha hoje.
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Segunda-feira a gente começa tudo de novo, não é mesmo? Bom dia para você que está chegando agora em 97.fm, sua rádio favorita educativa. Por aqui sou eu, Patrícia Armentano, junto com meu colega de bancada aqui, Gustavo de Santa Cruz e toda a nossa equipe. Estamos desde as 7 horas da manhã, ao vivo, viu, pela TV Paraná Turismo. E agora você nos acompanha pelo rádio e também pelo YouTube. É só entrar lá e procurar Rádio Educativa e vai mostrar lá a programação ao

0: Para quem está com a gente aqui já mandando seu alô, sua mensagem aqui no nosso WhatsApp, 4133317516. Esse é o WhatsApp aqui da rádio, que você pode mandar sua mensagem. Eu estou aguardando aqui mensagem chegando para a gente para dar aquele bom dia especial. Bora lá então, vamos dar um bom dia para quem está dando o seu alô. Olha que legal, quanta gente aqui, hein? Um bom dia especial para o Luiz Guilherme. Alô, Luiz, sempre conosco, aqui pertinho também em Santa Felicidade. Quem está com a gente também aqui, já deu seu bom dia, já faz um tempinho, é a Maura Cristina. E ela fala assim: bom dia, Paraná, frio, chuva, excelente dia para reabilitar vidas. Ela mostra até a foto de um BenTV aqui. Eu vou mandar essa foto para a Clau, viu, Maura? Para a gente tentar mostrar ainda hoje aqui na câmera. Senão a gente com certeza mostra amanhã cedinho na TV Paraná Turismo, viu? Um BenTV, coisa mais linda. É isso aí. É um recomeço, né? Bom dia também para a Luciene. Ela fala: uma semana abençoada para todos nós. Beijos. Beijos para você, Luciene. Obrigada. A gente vai um pouquinho mais longe. Vamos descer a serra, porque de lá de Matinhos, o Romildo Fidelis mandou aqui para gente uma foto, né? Eu, o Edson Tomás, ali no ar. E ele disse assim: estou aqui só observando. Bom dia, Romildo. Valeu, amanhã nós vamos registrar, viu? Essa sua imagem também. A Luciane, Luciane sempre com a gente, ela que é motorista de aplicativo. E ela falou: bom dia, não quero Neymar na seleção. Ai, ai, ai, gente, essa é a polêmica. É, hoje tem convocação ainda também, hein, da seleção para a Copa do Mundo. A gente já falou isso aqui também no jornal.
1: Segunda tarde hoje, né?
0: 5 da tarde, né? Todas as atenções aí, o Brasil para e 5 da tarde. Marcelo Nogaroto por aqui, também o Marcelo Dori, com excelente semana para vocês. Olha quanta gente, que legal, viu? Gente, muito obrigada, é um privilégio ter a sua companhia. Mais uma pessoa também, a Elisa, lá do bairro Novo Mundo, mandando seu alô, fotografia aqui para nós. Obrigada, Elisa. É assim que a gente segue, né? Sabe por quê? Porque o jornal é feito para você. 7h39 agora.
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3: Departamento Municipal de Trânsito de São José dos Pinhais informa que duas vias importantes da cidade terão bloqueios a partir de hoje. As intervenções ocorrem nos bairros Jurema e Cidade Jardim e devem afetar o tráfego ao longo dos próximos dias. No bairro Jurema, a rua do Moranguinho será totalmente interditada entre hoje e quarta-feira, na região da trincheira do contorno leste. A medida é necessária, pois serviços de manutenção e aplicação de pintura são aprovados agora para essa pintura antivandalismo. Durante o período, motoristas devem usar as rotas alternativas. Já no bairro Cidade Jardim, a rua Francisco de Paula Lobo Araújo será bloqueada de hoje à sexta-feira, das 8 até às 5 horas da tarde, para obras de revitalização de calçadas. O serviço deve durar até 3 meses, com acesso liberado apenas para moradores e transporte coletivo. O Demutran orienta atenção e a sinalização, pois o planejamento de rotas para evitar os transtornos.
0: Faltam 20 minutos para as 8 horas da manhã. E olha só, falando em trânsito, gente, estou com o Waze aberto aqui. A cidade está começando a segunda-feira daquele jeito, viu? Nervosa. A gente vê aí muitas ruas com sinal vermelho, que é um sinal que indica o trânsito bem complicado ou parado. Vamos começar, então, pegando o centro da cidade. Atenção você que está na Presidente Carlos Cavalcante. Passou ali o entorno, né, do passeio público. Está subindo a Presidente Carlos Cavalcante, subindo aqui para a região, inclusive, né, de Santa Felicidade, da Avenida Manuel Ribas. Pois é, a gente tem um acidente de carro que aconteceu agora há pouco. Este acidente, essa colisão, ela ocorreu ali na Carlos Cavalcante, quase chegando no cruzamento com a rua Trajano Reis, o que complica o trânsito nesse momento. Se você conseguir pegar, por exemplo, a rua Inácio Lustosa, né, ela está desenvolvendo muito melhor agora. Outra via que também está bem complicada é a rua Marechal Deodoro. A rua Marechal Deodoro já apresenta com trânsito complicado desde o cruzamento ali da Rua General Carneiro até o cruzamento com a Rua João Negrão. Aqui eu não consigo saber por que está parado o trânsito nesse local agora, tá? Mas está bem complicado o trânsito por lá. Outra via também que a gente vê bem complicada agora é a Alameda Doutor Muricy. Você vai descer a Alameda Doutor Muricy, o trânsito está intenso por lá. Esse trânsito ele já está intenso desde ali, o Largo da Ordem ali, Palácio Garibaldi.

0: até chegar, olha, quase que toda a sua extensão, até chegar no cruzamento com a Avenida Visconde de Guarapuava. Toda atenção nesse momento, né, é pouca, sabe? Porque o asfalto, ele tá um pouco úmido, devido à garoa que a gente tá tendo aí. Asfalto úmido, né, combinação aí com pressa, com a segunda-feira. Então, toda atenção é pouca, tá? A gente tem que estar atento, motorista. E a gente segue por aqui com mais informações. Agora faltam 18 minutos para as 8 horas da manhã. Muito obrigada pela sua companhia.
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0: Dia Nacional de Combate ao Abuso e à Exploração Sexual de Crianças e Adolescentes é celebrado hoje, 18 de maio, e reforça a importância da prevenção, da denúncia e do acolhimento às vítimas, reforçando, né, combate, olha só que pesado isso, combate ao abuso e à exploração sexual de crianças e adolescentes.
2: A programação contará, a gente tem uma palestra inédita que vai promover a reflexão, não é isso,
0: Patrícia? Na verdade, a gente tem números também ainda, Gustavo, que são dados do Ministério da Justiça, que apontam que o Brasil registrou uma média de 150 casos de estupro de vulnerável por dia no primeiro trimestre desse ano. Como eu falei, é pesado, é triste, é cruel, né? 150 casos de estupro de vulnerável ao dia no nosso país, é muita coisa.
2: Para falar sobre como identificar situações de violência, a importância da escuta e da denúncia, além dos caminhos para prevenção e acolhimento das vítimas, vamos conversar agora com o Bruno Mader, ele que é psicólogo e professor das faculdades Pequeno Príncipe. Seja muito bem-vindo ao Paraná Agora, primeira edição, Bruno.
3: Obrigado pelo convite, estou à disposição.
0: Muito bom tê-lo aqui com a gente. Eu gostaria já de lhe perguntar, né, quais são os principais sinais, Bruno? Esses números de terror que a gente trouxe agora aqui, né? Os sinais que podem indicar que uma criança ou um adolescente está sofrendo abuso. Como que a gente pode ter essa noção de não passar tão invisível isso aos nossos olhos?
3: Os sinais da violência, tanto contra a criança quanto do adolescente, eles são sinais que não são muito claros, é difícil de se perceber e por isso a gente tem que estar sensibilizado para o tema. Por isso que é fundamental ações como essa de levar informação para as pessoas. Quando a criança ela é vítima de algum tipo de violência, tanto a criança quanto o adolescente vítima de violência, a gente vai notar a principal forma é mudança no comportamento. Claro, mudança no comportamento pode indicar várias outras coisas. Então a gente tem que estar atento, especialmente quando a mudança no comportamento ela vem nas últimas duas semanas. E a gente não vai ter um sintoma assim, a criança ela tá quietinha, então pode ser que ela seja vítima. A gente vai pensar que há uma mudança no padrão que ela se relacionava com as pessoas. Então, se a gente tem uma criança que era quietinha e passa a ficar agitada, passa a ficar irritada, aí a gente está falando de uma mudança de comportamento. Ou uma criança que era tagarela e passa a ficar quietinha, a gente está vendo sinais de algum tipo de situação que se desorganizou. Uhum. Então, mesmo que não seja possível identificar uma situação de violência por conta da mudança do comportamento, a gente vai entender que ela está passando por algum tipo de sofrimento, algum tipo de desajuste. Um sinal em crianças que já aprenderam a falar, a gente vai olhar de uma maneira mais atenta as crianças que usam palavreado chulo, comportamentos agressivos ou sexualidade exacerbada. De maneira geral, para criança, toda demonstração de sexualidade é exacerbada. Quando a gente vai falar de adolescente, a gente está falando de alguma sexualidade, porque o adolescente já tem essa dimensão do interesse pelo outro, do namoro. Uhum.
0: Mas a sexualidade mais aflorada, né?
3: Isso, já tá na hora dessa sexualidade começar a aparecer de uma maneira saudável. Mas a gente vai ver que o adolescente, a sexualidade exacerbada é aquela que está fora de contexto ou exagerada para o contexto. Então, a sexualidade, quando aparece num grupo escolar, num momento em que não era adequado, a gente começa a ver esses sinais.
2: Quando a gente vê esses sinais, né, quando a família percebe, então a mesma escola que também tem um papel fundamental na detecção dessa mudança de comportamento. Como é que a gente faz para tratar com essa criança? A gente está vendo esses sinais acontecer, né? Para não criar mais trauma. Como é que a gente faz esse approach, né? Como é que a gente se aproxima dessa criança para dialogar com ela?
3: Uhum.
2: Para a gente descobrir realmente o que realmente está acontecendo.
3: Uhum. Primeiro, às vezes a gente não vai descobrir. Então, quando a gente fala de que a gente está suspeitando de algum tipo de violência, é fundamental ações de proteção. Então, a gente pode pensar tanto na notificação para a rede de proteção, que aí todas as escolas, todas as instituições que cuidam de crianças precisam estar atentas a isso. Mas vamos dizer que acontece no âmbito privado, algum tipo de suspeita nesse sentido. O melhor seria a gente abordar pelo caminho do cuidado e não pelo caminho da investigação. Então, se tem uma criança que mudou o comportamento ou que há algum tipo de suspeita que se coloca ali na família... ou na comunidade, enfim, que se coloca, a gente vai pensar numa aproximação que vai realizar uma troca afetiva com a criança. Porque, veja, se ela é vítima de violência, as relações de confiança dela provavelmente vão estar abaladas. Se ela é vítima de violência, provavelmente aquilo que daria sustentação para a autoestima dela... agora está incerto.
2: Uhum.
3: Então, se a gente chegar pela via da curiosidade, pela via da investigação, a gente vai estar colocando ela numa posição de objeto, novamente.
2: Mais trauma para essa criança.
3: Mais trauma. Então, o interessante seria a gente sentar, procurar algum tipo de... estabelecer uma relação de confiança, brincar, conversar, saber como ela está se sentindo.
0: Acolher essa criança.
3: Acolher essa criança.
0: O mais importante é acolher no primeiro momento.
3: Uhum, abaixa, olha no olho da criança, conversa, senta no chão, se mostra desarmado, porque aí ela vai se sentindo mais tranquila e confiante e à vontade para compartilhar coisas que são íntimas.
2: Uhum.
3: Então, a violência, qualquer um de nós que sofre violência, mesmo que a gente seja assaltado, pensamos nós adultos, contar isso é sempre desagradável, constrangedor, a gente sempre se sente diminuído por ter sofrido, pensamos nós adultos.
2: Um abuso dessa maneira, né?
3: Que seja um assalto, assim, que seja um roubo, assim, um furto, uhum. que a gente nem viu, a gente sente...
0: É um trauma grande pra gente que é adulto.
3: A gente se sente bem desconfortável.
0: Sim.
3: Agora, pensem numa criança que sofreu algum tipo de abuso nesse sentido... Para ela é muito mais difícil coordenar esse pensamento para dizer para a gente, olha, estou sofrendo. Ela não vai dizer, pode ser até que diga, né? Mas a gente não vai esperar que ela diga, olha, estou sofrendo um abuso emocional por parte de tal
0: Sim.
3: pessoa.
0: E Bruno, as pessoas têm que estar conscientes de que, hoje em dia, a gente não sofre, né? A criança não é sofrer um abuso sexual, uma exploração, uma violência na rua só por um desconhecido. Muito pelo contrário, né? Em todo lugar que essa criança tem a vida dela acontecendo, na comunidade, em casa, aonde que está o perigo?
3: A gente tem essa imagem, né, do pedófilo que chega no parquinho, fica observando as crianças. Essa é a menor estatística. De maneira geral, a violência acontece dentro de casa com pessoas conhecidas. A maior parte da violência, especialmente a violência sexual, acontece no ambiente familiar. E isso é muito difícil porque implica na exposição de todas as relações familiares que são densas, intrincadas. Então, não há... É difícil da gente dizer isso sem parecer alarmante, no sentido de não há um lugar seguro. O lugar seguro é aquele lugar de afeto, o lugar de diálogo, o lugar onde a criança não vai se sentir constrangida nem errada por contar uma coisa que ela tá acontecendo com ela. Então, o melhor seria a gente estabelecer nas relações com as crianças que a gente convive, que nós temos zelo, amor, uma relação de abertura para que, se aconteça algo, e que não precisa ser necessariamente a violência sexual. Pode ser o bullying no colégio, um desencontro, mas mesmo uma coisa que não seja violência, que a criança sinta de se desconfortável, porque qual é a grande preocupação da criança? Quando ela entende que tem alguma coisa errada acontecendo, vamos pegar uma situação de violência, por exemplo, ela entendeu, intuiu que aquilo é errado. ela vai morrer de medo. Como ela entende que ela é errado? E ela está dentro da cena, não como uma pessoa ativa, mas ela está dentro da cena, ela vai entender que ela participa, então ela vai ter medo de tomar bronca dela. Ela sabe que está errado, mas ela tem dificuldade de entender que há uma relação de poder com o adulto,
0: uhum,
3: que a maltrata.
0: Vai sobrar para mim.
3: Vai sobrar para mim. E aí ela não vai saber muito bem como contar. Então a gente precisa de ambientes familiares que sejam ambientes que nós promovamos, ambientes em que essa criança possa dizer aquilo que ela sente. Porque às vezes a gente se incomoda, quem tem filho, assim, né? Filho é barulhento. A gente quer um momento de silêncio, ele quer brincar. A gente quer comer em paz, ele quer comer, não quer o feijão, quer o ovo. E a gente tem que fazer mais uma outra coisa. E às vezes a gente fica meio... Poxa, criança, para um pouquinho, deixa eu prestar atenção. Mas a criança, quando a criança ela é barulhenta, é sinal de que ela é segura naquele ambiente. Entende o que eu quero dizer? Quando a criança, ela pede, ela requer, ela quer diferente, ela fala, quer dizer que ela está se sentindo à vontade para compartilhar todo o pensamento, tudo aquilo que está passando na cabeça dela. Isso é muito positivo, ainda que possa ser cansativo. De fato, criar uma criança requer investimento por parte da família, requer amor, requer, né, o que dizem, né, uma comunidade inteira para criar uma criança. Então a gente precisa que, se aconteça algo, a criança se sinta empoderada de contar. Se não contar, demonstrar com atitudes.
0: Uhum.
3: Então a gente precisa, por exemplo, deixar que a criança brinque perto da gente.
0: Dá liberdade para essa criança dentro de casa.
3: Dá liberdade. Uhum. Dentro de todos os limites, claro, né?
0: Claro.
3: Mas, por exemplo, vocês viram criança brincando de escolinha? Aí a professora dá uma bronca, na boneca. O que ela está fazendo? Ela está reproduzindo, ela está elaborando uma situação que ela vivenciou. Então, a criança, ela demonstra aquilo que ela está passando nas brincadeiras. Então, ela vai bater numa boneca, ela vai guardar a boneca, digamos uma criança que está passando por alguma situação, né, de violência. Vai bater na boneca, vai guardar a boneca dentro de uma caixa, vai tirar a cabeça da boneca. Vai riscar a boneca. Tô pensando...
0: São sinais. Os pais ou responsáveis têm que
3: estar sinais. É claro, se isso acontecer uma vez, não é um... A gente, por um lado, tem que alertar, mas não pode ser alarmista. Se isso acontecer uma vez, observe os outros movimentos da criança, porque, às vezes, a criança também elaborando a agressividade que faz parte de todos nós, seres humanos, né?
0: Certo.
3: Mas observe. Veja as relações, veja se o comportamento mudou.
2: Nesse dia tão importante, né, de prevenção a esse tipo de violência, que mensagem que o senhor deixa para os pais, responsáveis, educadores, sobre prevenção e acolhimento às vítimas?
3: Primeiro, para os profissionais que trabalham com crianças. A gente não pode ter receio ou constrangimento de lidar com essa situação. Então, vamos pegar uma criança que na escola fez um desenho que tinha algumas dimensões eróticas ou obscenas. E para a gente que é profissional, às vezes é meio constrangedor lidar com isso. Mas se a gente, para nos poupar desse constrangimento, não leva adiante a suspeita, nós estamos deixando que a criança passe por isso tudo sozinha. Então a primeira coisa é a seguinte: a criança ela não consegue sair de uma situação de violência com os seus recursos próprios. Ela precisa dos adultos e ela precisa de proteção. A gente não pode negligenciar uma suspeita. A gente precisa, especialmente nós profissionais que trabalhamos com crianças. Porque a suspeita não é uma denúncia. A suspeita é quando você aponta para a rede de proteção que alguma coisa a gente notou na nossa instituição que não parece estar dentro do adequado e aí haverá um monitoramento do caso.
2: Apoiar, então, incentivar essa palavra da criança, porque tem muito adulto que diz assim, ah, é coisa de criança, invencionice.
3: Né? Invencionice. Por exemplo, um sinal que é claro, comum é a criança que diz assim, ah, não quero ir na escola, não quero ir na casa do vovô, não quero ir na casa do tio fulano. Quando a criança diz, eu não quero isso, opa, às vezes é birra, ela quer ficar vendo em casa desenho e tudo mais.
2: Pode ser um sinal amarelo, né?
3: Pode ser um sinal amarelo. Em vez de a gente dizer assim, é sim, ele é seu tio, você tem que respeitar ele e amar ele. A gente pode dizer assim, pode dizer tudo isso, mas perguntar também, por que você não quer ir? O que está acontecendo? Se interessar pelo que a criança diz, pela voz da criança. E aí eu diria para os pais, tenha um diálogo franco com a criança. Tenha um diálogo... E diálogo não quer dizer deixar a criança fazer o que ela quiser, ao contrário, a criança precisa de direcionamento.
0: Mas dá abertura.
3: Mas dá abertura. A criança saber que se ela compartilhar com você uma coisa que é difícil, ela não vai ser punida, ao contrário, ela vai ser acolhida.
0: Muito bom. Muito bom, muito obrigada, viu, pelas suas palavras, sua mensagem aqui, Bruno.
3: Eu estou à disposição quando precisarem de mim, do Hospital Pequeno Príncipe. Estou à disposição.
0: É isso aí, viu? Estejamos atentos, né? Nós conversamos com o Bruno Mader, ele é psicólogo, professor das faculdades Pequeno Príncipe, e ele falou aqui, hein, sobre os sinais de alerta em casos de abuso e exploração sexual infantil. A importância, hein, da gente estar de olho, viu? Nas crianças aí em casa, da família, dos parentes, né? Muito obrigado, um ótimo dia para o senhor.
3: Obrigado.
0: E esteja atento aí, hein, com as suas crianças. Agora faltam 2 minutos para as 8 horas da manhã. E é assim que a gente vai chegando ao fim de mais esta edição, nesse dia tão importante, para a gente celebrar aí essa data tão importante, né, Gustavo? Valeu?
2: Valeu muito. Foi muito boa essa nossa conversa. Muitas pessoas, muitas famílias precisam realmente se ater a esses detalhes, olhar para a criança, ter essa atenção, apoiar. Muito legal. Obrigado a todos que nos ouvem. Foi bom, né, Paty? A gente curtiu hoje o dia do salgado, do...
0: Dia da coxinha.
2: Correndo
0: aproveite.
2: Com a coxinha agora aí.
0: Vamos, aproveite o dia da coxinha aí. 15 graus em Curitiba. Uma boa semana para você. Obrigada e até amanhã.

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5: Olá, eu sou o Diego Tirri e agora começa mais um Minuto de Educação, o boletim diário sobre a educação pública no Paraná. A Secretaria da Educação adquiriu 120 kits de educação inclusiva para as 90 salas de recursos multifuncionais que atendem estudantes com deficiência visual. Com um investimento total de cerca de R$200 mil, os kits vão beneficiar diretamente 1.331 estudantes com baixa visão ou cegueira. Composto por 124 itens, o kit multiplano é um aparelho didático que surgiu para atender estudantes com deficiência visual com a proposta de adaptar o ensino de matemática, tornando concretos e táteis seus conceitos mais abstratos. Ao utilizar peças de plástico, que podem ser combinadas de diferentes formas, são capazes de abordar mais de 120 temas. E este foi o Minuto da Educação de hoje. Você também pode nos acompanhar nas redes sociais. O endereço é educação.pr.
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8: Bom dia, bom dia, bom dia, Curitiba. Que bom estarmos juntos em mais uma manhã. Está começando a nossa Manhã da Educativa, uma manhã especial com música, informação, energia boa para acompanhar você nesse dia 18 de maio. Até o meio-dia, sou eu, Ellen Andrade, que estou com você aqui em 97.1. E hoje, dia 18 de maio, é um dia que nos convida à reflexão, ao cuidado e também à valorização da cultura e da história, hein? Hoje é Dia Nacional de Combate ao abuso e à exploração sexual de crianças e adolescentes. Uma data de conscientização e proteção à vida, hein? Também celebramos o Dia Internacional dos Museus, lembrando a importância de preservar memórias e histórias que fazem parte de quem nós somos. E é claro que nós queremos que essa segunda-feira seja mais do que especial, seja produtiva e cheia de esperança. Vamos juntos ao som do que há de melhor na nossa música aqui na Manhã da Educativa. Amanhã começando com essa novidade, né? Nesse novo projeto de Fagner cantando Wave.
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Elis Regina, alô, alô, Marciano. Começamos em grande estilo a Manhã da Educativa dessa segunda-feira. E agora tem ela, Malu Magalhães, Você Não Presta. 8 e 9, excelente segunda, ótima semana pra você. Música.

Educativa, sua melhor companhia, ouvindo o Frejá com Vambora na manhã da Educativa. 8h20, estamos juntos e até o meio-dia eu, Ellen Andrade, vou te fazer companhia e quero que você venha participar da nossa manhã. Conta pra mim aí onde você tá acompanhando a nossa programação, tá em casa, tá no caminho pro trabalho, já está no trabalho ouvindo a nossa programação. Participe e interage aqui no nosso WhatsApp, que é o 41-3331-7516. Romildo já tá por aqui, o Guido, a Luciene, a Maura, todo mundo já registrando audiência na manhã da Educativa. Tô esperando por você, hein? 41-3331-7516.

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2: O Tribunal Regional Eleitoral do Paraná lançou um manual de redação e estilo em linguagem simples para auxiliar na produção de minutas e decisões na produção de textos judiciais e administrativos. 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
0: Uma excelente segunda-feira para você com a melhor trilha sonora do seu dia. Seguimos juntos por aqui, eu sou a Ellen Andrade, até o meio-dia trago para você aquela sintonia perfeita na nossa manhã. E agora tem sucesso de Pedro Mariano, Lua para Guardar.

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Isabela Taviani com o último grão na manhã da Educativa, faltando 20 para as 9, uma ótima segunda para você, uma excelente semana.

João Bosco cantando Meu Bem Querer aqui na Manhã da Educativa, sua rádio, seu estilo. Que bom estarmos juntos nessa segunda-feira, nesse dia 18 de maio. Seguimos trazendo para você a melhor trilha do seu dia. Nesse momento, aqui é a capital paranaense, tá geladinha, né, gente? Nesse momento, os termômetros registram 16 graus de temperatura. Hoje a máxima vai ser de 17 graus, tá? Com chuvas durante todo o dia, isso mesmo. Chove nesse momento aqui na capital paranaense e teremos uma segunda-feira assim, ó, chuvosa no decorrer de todo o dia, tá? Sem muita trégua aí pra gente hoje. Precisamos sim da companhia do nosso guarda-chuva, da nossa japona, da nossa capa de chuva para encarar essa segunda aqui em Curitiba. E é claro que independente do clima, nós vamos sempre trazendo aquela cor especial pro seu dia através da melhor trilha sonora que você já encontrou aqui em 97.1. 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

Pra gente acordar, Gilsons, aqui na manhã da Educativa, 8h57. É claro que o sucesso não para. E agora tem ela, Sandra de Sá, cantando esse sucesso de Peninha, sozinha.

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para todos os momentos do seu dia. Vem comigo, vem! 93, é bom demais, né? Estar na sintonia do rádio, a gente vai assim, conversando, trocando figurinhas e curtindo a melhor trilha sonora do seu dia. Agora tem Tim Maia com Acenda o Farol.

Educativa 917, bom dia para você. Que bom estarmos juntos curtindo a melhor trilha sonora do seu rádio depois de ouvir esse sucesso lá de 1982 com 14 Bis cantando Linda Juventude. A gente segue trazendo muito mais para você. Inclusive, se liga na dica que eu tenho para você. Você gosta de pinhão? Ai, gente, chega essa época de frio, a gente gosta de degustar um pinhão, não é verdade? Por isso tá rolando o Festival do Pinhão, que tem movimentado o mercado municipal do Capão Raso aqui em Curitiba. Esse evento está reunindo pratos doces e salgados preparados com pinhão. E esse evento vai até o dia 23 de maio, portanto até o próximo sábado. E entre as opções estão risotos, pastéis, sopas, sanduíches, sobremesas e receitas típicas juninas. O festival acontece em parceria com os lojistas do mercado e a urbanização de Curitiba. Não perca, até sábado, dia 23, Festival do Pinhão no Mercado Municipal do Capão Raso, aqui em Curitiba.

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2: Vou-me embora pra Pazárgada. Pronuncie Pazárgada. Isso mesmo, com som de Z em zero. Assim pronunciava o próprio Manuel Bandeira, como prova uma gravação deixada por ele. Nem poderia ser diferente, já que o S aí é intervocálico e, por isso mesmo, tem o som de Z. Na verdade, as pessoas pronunciam Pazárgada, pensando que se trata de palavra espanhola, onde o S, mesmo entre vogais, tem esse som de C cedilha.
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4: O podcast do Ame-se desta semana traz um tema de extrema importância. Vamos falar sobre a nova lei do vicaricídio. O crime é uma forma de ferir emocionalmente uma mulher, atingindo quem ela ama e faz parte da violência doméstica. Na maior parte das vezes, é cometido por ex-parceiros. E além do sofrimento psicológico que almeja causar na ex-companheira, ele busca também responsabilizar a vítima pelo crime cometido. 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
0: 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Educativa. 9h31, tem Melim cantando o sucesso de Djavan, Eu Te Devoro. Vem comigo, vem.

Desejando aquela ótima semana para todos os ouvintes, pedindo Pink Floyd. Boa pedida, hein, Lacek? Beijo para você. Excelente semana. Bom dia também aqui, ó, pro Paulo, ouvindo a nossa programação. Que bom ter a sua companhia por aqui, Paula. Excelente semana. Meu amigo querido Renato também tá aqui na Manhã da Educativa, confirmando a audiência, desejando uma ótima semana. Ah, quanta gente linda chegando. Bom dia, Fátima. Excelente segunda para você, minha querida. Faz igual essa galera, vem participar. 41 3331 7516.

para você e vamos andar com fé durante a semana, né, gente? Gilberto Gil chega para trazer esse alto astral para a gente animar, iluminar ainda mais essa segunda-feira que tá cinza, tá com chuva, mas a música boa ajuda tudo a ficar com um clima melhor, né? Nada melhor do que ouvir ele, Gilberto Gil.

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0: 46 estudantes de colégios agrícolas da rede estadual do Paraná retornaram nesse sábado dos Estados Unidos após um semestre de intercâmbio pelo programa Ganhando o Mundo. Os alunos participaram de aulas, visitas técnicas e atividades ligadas ao agronegócio na University of Northern Iowa, no estado de Iowa. Segundo o governo do estado, o programa é considerado o maior intercâmbio estudantil público da América Latina e já levou mais de 4 mil estudantes da rede estadual para experiências internacionais desde 2022. Outros grupos ainda devem retornar de países como Irlanda, Canadá, Austrália e Reino Unido. Os candidatos que tiveram negado o pedido de isenção da taxa de inscrição do Enem 2026 podem entrar com recurso até amanhã, dia 19. O prazo também vale para estudantes que tiveram rejeitada a justificativa de ausência do Enem de 2025 e desejam fazer a prova gratuitamente nesse ano. O recurso deve ser enviado pela página do participante com documentos que comprovem as condições exigidas pelo Ministério da Educação para obter a gratuidade. O resultado final dos recursos será divulgado no dia 25 de maio pelo INEP.
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4: O Tribunal Regional Eleitoral do Paraná lançou um manual de redação e estilo em linguagem simples para auxiliar na produção de minutas e decisões na produção de textos judiciais e administrativos. 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
0: Companhia perfeita para todos os momentos do seu dia. Vem comigo curtir essa trilha sonora, vem. 10h03 tem Jorge Versilo com Ultra Leve Amor. Até o meio-dia, eu, Ellen Andrade, vou te fazendo companhia por aqui, hein? Vem participar e vem curtir.

sucesso de Skank de 2014, Esquecimento, passando aqui na Manhã da Educativa, sua rádio, seu estilo, 10 e 11. Que tal ouvirmos juntos ela, Martinália, com Namora Comigo?

Educativa, sua melhor companhia, 10h18. Bom dia, bom dia, bom dia pra você. E aí, quer uma dica especial? Deixa eu te contar que o Guairinha vai receber nos dias 30 e 31 de maio o musical Zum Zum Zum, do grupo Tupi Pererê. O espetáculo celebra o planeta Terra e propõe uma viagem lúdica por temas como natureza, brincadeiras, estações do ano e imaginação. A montagem mistura música, humor e narrativa teatral em apresentações voltadas para toda a família. As sessões acontecem às 16h no Auditório Salvador de Ferrante, o Guairinha, e os ingressos estão disponíveis no Disque Ingressos ou então na bilheteria do teatro.

Lua e Flor, Oswaldo Montenegro, na manhã da Educativa, sua rádio, seu estilo. Minha amiga Dai gostou de curtir, Oswaldo, nessa manhã. Já tá aquecendo pro show do próximo sábado no Guaíra, né, Dai? Um beijo para você. Excelente semana e é claro que o sucesso não para aqui na nossa manhã. Chegando para você, Kel Smith.

0: Kelly Smith cantando Beija-Flor na manhã da Educativa, sua rádio, seu momento. 10h31, bom dia pra você.
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3: Olá, eu sou o Diego Tirri e agora começa mais um Minuto de Educação, o boletim diário sobre a educação pública no Paraná. A partir de 2027, estudantes da rede estadual vão ter uma nova oportunidade de ingresso na Universidade Federal do Paraná. A UFPR vai passar a integrar o programa Prova Paraná Universidade, iniciativa do governo do estado que garante a reserva de vagas de ensino superior para alunos de escolas públicas. Para viabilizar a iniciativa, foi assinado um termo de cooperação entre a universidade e as secretarias da Educação e da Ciência, Tecnologia e Ensino Superior. A cooperação garante a reserva de ao menos 10% das vagas de todos os cursos superiores da UFPR para o Aprova Paraná Universidades. E este foi o Minuto da Educação de hoje. Você também pode nos acompanhar nas redes sociais. O endereço é EducaçãoPR.
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5: Não raro surgem conversas em grupos, em programas de TV e até em novelas, tentando definir a importantíssima figura da mãe. Quem seria ela? Quem teria não o direito, mas a honra de assim ser tratada? Existem inclusive pessoas que têm a sorte de ter mais de uma mãezinha, uma biológica, outra do coração e outras que a vida se encarrega de trazer, como as mães de leite, tão comuns no passado, cuja lembrança seria maravilhosa se questões sociais e raciais não as manchasse. Inegável que aquela que cuida, se sacrifica, defende, dá carinho, alimenta, encaminha para a vida, é reconhecida como mãe, o ser iluminado que cuidou de nós. Essa energia e espírito que rondam a figura materna são perfeitos para lembrar, no campo da cultura, de uma mulher-mãe que é quase um símbolo da entrega, alegria e sacrifício. Uma mulher que também possibilitou o nascimento de seres que já haviam nascido, mas através dela, Beth Carvalho, raiaram definitivamente. Elizabeth Santos Leal de Carvalho nasceu no Rio de Janeiro no dia 5 de maio de 1946, uma instrumentista que sabia compor e cantar, que sabia encantar e dar à luz aos poetas, cantores, especiais que experimentavam, ainda que de forma relativa, no mundo das artes, a invisibilidade. Beth Carvalho se aproximou da música ainda quando criança, ao ouvir sensibilizada canções com Silvio Caldas, Elisete Cardoso e Aracide Almeida. Mais tarde, participou de muitos festivais da canção, conquistando, com apenas 19 anos, o terceiro lugar no Festival Internacional da Canção de 1968, com a música Andança, título de seu primeiro LP e composta pelos amigos estudantes de arquitetura Edmundo Souto, Danilo Caymmi e Paulinho Tapajós. Beth Carvalho deu à luz a vários sucessos inesquecíveis da MPB, como 1800 Colinas, Saco de Feijão, Coisinha do Pai, Olho por Olho, Folhas Secas, As Rosas Não Falam, Vou Festejar, entre outras. É reconhecida por sua importante participação no mundo do samba e na revelação e resgate de talentos como Nelson Cavaquinho, Cartola, Zeca Pagodinho, Grupo Fundo de Quintal e, consequentemente, seus integrantes Jorge Aragão, Almir Guineto, Sombrinha, Arlindo Cruz e Walter Sete Cordas. Beth Carvalho levou o samba para os palcos de países como Estados Unidos, Cuba, Portugal, Espanha, África do Sul, Angola, entre outros. Em 2012, ganhou o Grammy Latino na categoria Melhor Álbum de Samba Pagode, com o disco Nosso Samba Tá na Rua, mas já havia sido homenageada na cerimônia de premiação da Academia em 2009, recebendo o prêmio pelo conjunto da obra, como reconhecimento da importância da sua trajetória profissional.
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5: Mulher guerreira, sensível, determinada e amada por tanta gente, Beth Carvalho era mangueirense e botafoguense de coração, mas amiga e incentivadora de tudo que fosse bom, como, por exemplo, o Cacique de Ramos, ponto de encontro de grandes bambas e berço de um estilo de samba que virou marca também nos carnavais do Rio de Janeiro. Uma lutadora que, mesmo nos momentos mais delicados em que a dor, oriunda de um problema de coluna, tentava ofuscar o seu brilho, enfrentou como pôde numa entrega e sacrifício que talvez só quem tenha sido mãe possa entender. Essa mulher, encantadora e encantada como todas as mães, deu à luz aos belos filhos feitos de sons e letras, as canções, também dos astros em suas incubadoras, que clamavam por ser paridos para a luz dos palcos e para o mundo das artes. Seus carinhos e acalantos de mãe não foram cedidos apenas para sua talentosa filha Luana Carvalho, mas para muitos que fizeram por merecer essa honra. Chegou ao espaço para acordar em Marte, cantando Coisinha do Pai, o robozinho da NASA, sendo a única brasileira a conquistar esse feito. Podem até chamá-la de rainha ou de madrinha, tudo bem se considerada a origem da palavra, mas Beth Carvalho era, de fato, mãe, da qual muitos se orgulham de ser filhos. Eu sou Tobias de Santana. Que tal? Vamos ouvir Andança com Beth Carvalho?

Gostosa demais essa versão de Quase Sem Querer, de Zélia Duncan, que ela lançou lá em 2004. E a gente confere aqui na Manhã da Educativa, sua rádio, seu momento. Faltando 15 para as 11. Agora tem ele, Djavan, para deixar nossa manhã ainda melhor, cantando um brinco.

Gonzaguinha cantando recado aqui na Manhã da Educativa, sua rádio, seu momento bom demais estarmos juntos. Tá curtindo a programação? Vem participar. Faz igual a minha amiga Maria de Fátima lá em Campo Largo. Falou assim, Ellen, tô aqui curtindo as músicas, tomando um chimarrão nesse dia chuvoso. Deu até vontade de um chimarrão, hein, Maria de Fátima? Um beijo pra você, minha querida. Excelente semana. Beijinhos pro Fernando, que também já passou por aqui, né, Fernando? José Francisco tá desejando uma abençoada semana pra todos nós. Nossa, que bom ter tanto carinho, ter tanta gente chegando aqui no nosso WhatsApp. Faz igual essa galera, vem participar. 41 3331 7

0: Lenny Kravitz na Manhã da Educativa, sua rádio, seu estilo, 11:02, bom dia para você, uma excelente segunda, uma excelente semana.
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0: Curitiba lidera o ranking nacional de geração de empregos formais para trabalhadores migrantes em 2025. Segundo o levantamento divulgado pela Prefeitura, a capital paranaense registrou saldo positivo de mais de 7 mil vagas ocupadas por migrantes, ficando à frente de cidades como São Paulo e Florianópolis. Dados fazem parte do boletim elaborado com base em informações do Observatório de Migrações Internacionais da Relação Anual de Informações Sociais e do CAGED. O boletim também mostra que o Paraná lidera entre os estados brasileiros com saldo positivo de 21 mil e 23 mil empregos formais destinados a trabalhadores migrantes em 2025. Curitiba inaugura hoje, às 14h, o primeiro eletroposto público da região sul do Brasil. O espaço fica ao lado da Rodo Ferroviária, no Jardim Botânico, e terá funcionamento de 24 horas por dia para recarga de veículos elétricos. Segundo a Prefeitura, o eletroposto terá capacidade para carregar até 6 veículos ao mesmo tempo, com equipamentos de carga rápida e lenta. O projeto é resultado de parceria entre o poder público e a iniciativa privada e faz parte das ações de incentivo à mobilidade sustentável e à redução da emissão de poluentes na capital.
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3: Tirar a vida de filhos, parentes ou pessoas próximas com o objetivo de gerar sofrimento a uma mulher agora é crime, graças à aprovação da lei do vicaricídio. A violência vicária faz parte da Lei Maria da Penha. 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
0: 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É a nossa Educativa. 11:05, tem roupa nova.

0: Vanessa Rangel cantando Sucesso Palpite aqui na nossa manhã, 11h15.
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1: Hora de Paraná Sessions da nossa manhã. E, gente, diretamente aqui da capital, isso mesmo, a gente vai trazer para você um som gostoso demais. A banda Areia Branca, que traz uma energia gostosa e aquela tradição do forró brasileiro e com um som cheio de identidade, alegria e muita cultura popular. Eles estão na estrada desde 2007 e o grupo conquistou já seu espaço no cenário sulista, valorizando ritmos aí como o baião, o xote e o forró pé de serra, sempre com apresentações bem animadas e cheias de emoção. Com um repertório incrível, nós vamos aproveitar para curtir a banda Areia Branca aqui no nosso Paraná Sessions. Areia Branca canta pra gente Pontada de Amor.
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2: Você já ouviu falar em dados abertos? Eles são informações públicas divulgadas em formatos acessíveis, que qualquer pessoa pode consultar, baixar, analisar para gerar conhecimento. Eles ajudam a entender como o governo investe recursos, como os programas avançam e como os indicadores evoluem ao longo do tempo. Com isso, pesquisadores, jornalistas, estudantes, empreendedores e cidadãos têm condições de criar análises, aplicativos, reportagens e soluções inovadoras usando informações oficiais do governo. Os dados abertos são uma ferramenta poderosa de transparência e a Celepar atua na disponibilização e organização dessas informações para que toda a população possa acessá-las. Ao apoiar plataformas e iniciativas de dados abertos, a Celepar reforça o compromisso do Estado com a transparência e com o controle social. É informação pública, acessível e democrática. O Tec em Pauta de hoje fica por aqui. Até a próxima!
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0: A companhia perfeita para todos os momentos do seu dia. 11h32, chegou aquela hora de sabermos o que está rolando no esporte. Bom dia, Edson Tomás.
7: Bom dia, Ellen, a todos que nos acompanham aqui na Educativa nesta manhã de segunda-feira. Final de semana quase perfeito para o trio de ferro da capital em campo no futebol. Série A do Campeonato Brasileiro, vitória do Curitiba, empate do Atlético e na segundona do Campeonato Estadual, vitória do Paraná Clube. Começando com o grande resultado do Curitiba ontem em São Paulo, vencendo o Santos por 3-0 ao natural para quase 55 mil torcedores no estádio do Corinthians. Curitiba fez 1-0 com Breno Lopes, depois o mesmo Breno Lopes ampliou para 2-0 e de pênalti sofrido por Breno Lopes, Josué fez o terceiro gol, o que fechou o placar da partida. O Curitiba foi melhor durante todos os 90 minutos e o resultado ficou até barato pelo que o Alviverde fez dentro de campo, quebrando aí uma sequência de 4 partidas sem vencer na competição. Já o Atlético ontem à noite na Arena da Baixada empatou com o Flamengo em 1-1. Vencia até os 38 minutos do segundo tempo. Gol de Steve Mendonça no primeiro tempo. Pedro empatou para a equipe do Flamengo. No cômputo geral, o Atlético teve as melhores oportunidades, as mais claras durante a partida, porém falhou no finalzinho do jogo tomando o gol de empate, mas não deixa de ser um resultado importante neste campeonato brasileiro tão difícil. E o Paraná Clube foi a Paranaguá na primeira partida da semifinal da segundona do Campeonato Paranaense e venceu o Araucária área por 2-0. Gols marcados no segundo tempo por Samuel de cabeça e Gustavo Portela, que saiu do banco de reservas para definir o placar. O Paraná Clube agora tem uma grande vantagem, pode até perder por um gol de diferença, que estará de volta à primeira divisão do Campeonato Paranaense no ano que vem. Edson Tomás, Esportes Educativa.
0: Valeu, Edson Tomás, pela informação do esporte aqui na nossa manhã, 11h34. Seguimos agora ao som dela, Vanessa da Mata.

Gal Costa, nada mais, aqui na Manhã da Educativa, sua rádio, seu estilo, 11h42, excelente segunda, ótima semana para você. Que é uma dica especial, eu tenho, deixa eu contar para você que o Paraná recebe de hoje até quarta-feira, dia 20, o Festival Internacional Pride of Science, que leva palestras sobre ciência, tecnologia e inovação para bares de 44 cidades do estado. A programação reúne cerca de 300 pesquisadores em encontros abertos ao público com temas como inteligência artificial, saúde, meio ambiente, energia e inovação. A proposta do evento é aproximar a ciência do cotidiano das pessoas em ambientes descontraídos, como bares e restaurantes. O Paraná é o estado com maior número de municípios participantes no Brasil nessa edição. Confira a programação no site pintofscience.com.br.

Coisas que eu sei nessa versão de Goop aqui na Manhã da Educativa, sua rádio, seu momento. Excelente segunda-feira, ótima semana pra você. E deixa eu contar pra você que o cantor, compositor e músico Siba vai fazer 4 apresentações aqui em Curitiba a partir dessa quinta-feira, dia 21, até o domingo, dia 24, na Caixa Cultural, com o show Mandaram Me Chamar. As apresentações acontecem de quinta a sábado, às 8 da noite, e no domingo, às 7 da noite. No palco, Siba se apresenta de um formato de trio ao lado do mestre Nico e Rafael dos Santos, revisitando diferentes fases de sua carreira e explorando ritmos como ciranda e maracatu. Os ingressos estão à venda na plataforma Bilheteria Digital e também na Bilheteria do Teatro.

Capital Inicial Olhos Vermelhos, para fechar minha participação nessa manhã aqui em 97.1. Em grande estilo, eu, Ellen Andrade, vou me despedindo de você, desejando uma excelente segunda-feira, uma ótima semana e te convidando a continuar aqui, ó, em 97.1, porque já já tem Papo Educativo e você não pode perder. Eu, Ellen Andrade, vou nessa, mas amanhã eu volto e te espero logo cedinho, às 8 da manhã. Até lá!

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5: Opa! Ótima segunda-feira pra você! Salve, salve! Vamos nessa, hein? Começamos mais uma semana ao vivo aqui no Papo, na sua 97.1 FM, também na TV Paranaturismo, lá no YouTube, arroba Rádio Paraná Educativa. Uma segunda meio macambúzia, meio sorumbática, chuvosa e muito fria aqui na capital dos Pinheirais, mas a gente tem sempre essa missão de aquecer vossas cabeças e corações, não é? Olá. E hoje, com participação super especial da Isabela Rocha, ela que é uma das fundadoras da banda Nath Roots. Já entrevistamos, aliás, né? O Fernando, se não me engano. Carlos, isso. Fundador também da Nath Roots. E ela alça voo solo agora com o lançamento do single Solta Pelo Mundo, que tem também uma versão em espanhol, por supuesto. Suelta para o mundo. E vamos falar com ela já online com a gente. Além disso, claro, segunda-feira tem as boas da semana. Os destaques musicais e culturais, o que vem por aí, com destaque do destaque para o show de Jorge Drexler. Sim, nesta semanita. E quem sabe aquela festinha divertida, aquele after gostosinho. Que
6: será?
5: Que
6: teremos?
5: E você sabe, hoje, 18 de maio de 2026, chegou a data da convocação da seleção brasileira masculina de ludopédio. Beto super empolgado. Para isso,
6: bocejando aqui.
5: Não é? Às 5 da tarde, tá? A cobertura da TV Paranaturismo no jornal às 5h30. Depois tem o Futebol Show Paraná, com também análises, debates e tudo mais sobre a convocação. Principalmente, a gente não pode deixar de falar sobre ele, né? Se vai ou não, nosso querido Breno Lopes. Não, mentira. O Neymar, se vai estar na seleção. É. Ou não. Então a gente vai fazer uma brincadeirinha também. Tem um joguito aqui para ver nossos palpites.
6: Tem?
5: Se acha que vai, se quer que vá, tá bom? A gente vai arranjar uma confusãozinha com,
6: entendi, com a audiência.
5: Com o Santos, com a audiência, okay. Tá? Beto Pacheco, tudo notícia bom? Triste. Hoje é a morte do Noca da Portela, né? Uma das figuras mais emblemáticas e importantes e queridas do Carnaval Carioca.
6: É, da velha guarda da Portela. Eu acho isso uma das coisas mais bacanas, assim, do Carnaval do Rio de Janeiro, das escolas de samba, esse respeito à tradição, né? Em especial aqueles que fundaram as escolas, que construíram as escolas. Não à toa, o atual campeão do carnaval, o enredo campeão, é homenageando o Mestre Cícero, né? Que é um cara da avenida mesmo. Então é sempre legal a gente recordar. E esses caras que eles transcenderam a avenida, né? Foram gravados. O Noca foi gravado pela Alcione, foi gravado por um monte de
7: Beth
6: gente.
7: Beth Carvalho, né?
6: Pela Beth. Duas mangueirenses, né?
7: É.
6: Curiosamente, gravando Portelense Noca. Mas, enfim, é sempre importante a gente relembrar realmente e preservar o legado, né?
7: Maravilha. Além disso, showzão confirmado aqui em Curitiba, Iron Maiden. Volta à capital aqui com show em outubro.
6: Tipo o quê? Uhum. 2 meses depois do último?
7: Foi tanto, pouco tempo, assim.
6: Mas é tipo, Iron Maiden é assim.
7: É.
6: Iron Maiden já é que nem assistir, sei lá, Blindagem.
7: Arroz de Festa?
6: Já, tá aqui todo ano.
7: Já te conto a data certinha, já tem venda de ingresso também, a data aberta aí pra você que se interessa e que é do metal.
6: Já deve ter evento lá na Body Brown.
7: Ah, né? Vai rolar também. Umas entrevistas esquisitinhas, tudo isso.
6: Essas coisas.
7: E como é segunda-feira, tem participação nosso rodízio de estagiários e estagiárias, hoje com ela estreando aqui no papo. Clara Martins, tudo bem?
8: Tudo bem, muito obrigada pelo convite. Muito bom estar aqui com vocês hoje.
6: Maravilha. Clara é uma estagiária que usa papel.
7: É.
6: Papel e caneta.
8: Ah, eu prefiro escrever do que digitar.
6: Não, já ganhou, assim, ó, já saiu 3 estrelas na frente.
7: Ontem, aliás, o Grande Fantástico, o programa televisivo, mostrando por que escrever manualmente, escrevendo papel, faz seu cérebro trabalhar melhor.
8: Sempre gostei de escrever para estudar, inclusive. Memorizo melhor.
7: O que tá rolando aí?
6: Tô fazendo a música do Fantástico.
7: Ah, do Fantástico.
6: Eu sou fazendo a sua
7: sonoplastia. Estamos sem a nossa trilha?
6: Já.
7: Ah, agora.
6: Isso que eu chamo de timing.
7: Daí, Ricardinho, tudo bom? Tudo
6: tranquilo aí com a trilha?
9: Tranquilíssimo.
7: Ah, isso.
9: Foi um teste pra ver se vocês estavam atentos.
7: A gente tava ligado.
6: Segunda-feira é mais difícil. Ainda mais depois do meu sábado. Foi animado meu sábado.
7: Escute, queremos a sua participação. O que você fez no fim de semana? Viajou? Foi no jogo do não, ela foi lá em Santos, do Coxa, né?
8: É.
7: Mas teve Paraná também. Vamos falar disso, do Paraná.
6: Teve do Atlético.
7: A um passo de voltar do lugar que nunca deveria ter saído, que é a primeira divisão do estadual. É, vai vencer a segunda na Senpar. Venceu por 2-0 o primeiro jogo. E tá tudo encaminhado.
6: E o jogo do Atlético?
7: O Atlético
6: 1-1. Tava dando sono, né?
7: Eu não vi.
6: Você não viu o Ancelotti dormindo?
7: O Ancelotti dormiu?
8: Sim.
6: O Ancelotti estava no jogo do Atlético com o Flamengo e dormiu.
7: Você quer arranjar briga mesmo com os atleticanos aí.
6: É verdade, né?
8: Criticando, verdade, eu Clara tava lá Martins. E ele dormiu mesmo.
7: Você estava no estádio?
8: Estava. Olha.
6: Dorminhoco. Ancelotti dorminhoco.
7: Que maravilha, não sabia disso.
6: Aham, né? Tem nos imagens. Vou mandar aqui pra ela.
7: Então tá bom.
6: Em algum lugar eu tenho esse.
7: Nosso WhatsApp 413-331-756. Tô de olho no YouTube, @ Rádio Paraná Educativa. Bora nessa então, falar com a Isabela Rocha, que tá solta pelo mundo aí desde os anos 90, quando foi uma das fundadoras do Nati Roots, uma das maiores bandas de reggae do Brasil. Isso todo mundo se deve lembrar, né? Logo com a primeira música do primeiro álbum, chamado Liberdade Pra Dentro da Cabeça, maravilhosa. E agora ela embarca numa carreira solo e já lançou o seu primeiro single, Solta Pelo Mundo. Isabela Rocha, tudo bem? Bem-vinda ao papo.
10: Alô, alô, pessoal, que alegria estar aqui no papo, curtindo esses ares aí curitibanos, adoro Paraná, nossa senhora, que alegria.
7: Ares bem frios aqui nos últimos tempos. Hoje eu vim despreparado, rapaz. Tô passando frio. Você tem uma jaqueta, Beto, pra emprestar?
10: Imagino.
6: Talvez eu tenha uma lá no carro.
10: Boa, eu já passei alguns frios aí, viu?
6: É.
10: Acho que um dos maiores frios.
7: Olha.
10: Mas o coração da galera é quente aí, que eu sei.
7: É isso. E aí, Isabela, como é que é estar solta pelo mundo? Você já vivenciou, já teve essa experiência antes ou agora é um momento diferente mesmo nesse sentido?
10: Sim, desde a época do Nath eu já experienciei, né? A gente vai para a estrada e tem a oportunidade de conhecer, começamos pelo Brasil, né? O Brasil já é totalmente diverso, assim, nos seus estados, seus sotaques e tal. E agora, e também na época do Nath, Europa, né? Sempre tinha a tour para Europa, Estados Unidos, então aquela coisa, né? Rompendo fronteiras. Sabe, é uma coisa muito gratificante para o artista, para qualquer pessoa, né? É transformador, né? Você romper fronteiras e tal, mas especialmente nesse momento é o tom maior aí da minha retomada, né? Porque foi 20 anos que eu saí do Nath, né? Fiquei 10 lá e agora, depois de criar 3 filhos, os filhos já estão bem crescidinhos e trilhar por outros caminhos na vida, nunca abandonando a música, sempre compondo, sempre preparando trabalhos, mas nada que eu tivesse divulgando assim a um nível de maior audiência, né? Então agora eu me sinto pronta, assim, e realmente viajando pelo mundo para trazer uma novidade para o pessoal aí, para os fãs e para todo mundo, porque música é medicina, né? Música é remédio, então o reggae tem essa função.
6: Verdade. Isabela, eu acho um caminho complexo, assim, né? Quando você participa de uma banda do tamanho de Nath Roots, né? Eu acho que não existe ninguém no Brasil que não tenha em algum momento escutado, se deparado com o som do Nath Roots. E depois ir atrás, né, de uma carreira própria, de uma carreira solo. Isso aconteceu com muita gente. Em muitos casos dá muito certo, em outros casos nem tanto, assim. Qual que você tem sentido que é o principal desafio nessa nova fase aí da sua carreira?
10: Sim, realmente você tem toda a razão. O Nath Roots foi a minha primeira banda, foi a primeira experiência que eu tive, já foi um fenômeno, né? Muito forte, avassalador. E quando você era muito jovem, então quando você experiencia um fenômeno desse, você acredita que tudo que você tocar vai ter aquele tamanho, né? Pela sua experiência, pouca experiência nisso. Então, realmente, foram outras motivações que me tiraram do Nath Roots há 20 anos atrás. Eu senti, senti realmente, foi um baque para mim perceber que eu teria que reconstruir tudo. Mas acontece que, assim, o sucesso do Nath Roots, né, ele se mantendo até hoje e sendo esse fenômeno de público que foi desde o princípio, né, que o público se renova, as músicas conseguem atrair os jovens e todo tipo de público gosta. Quer dizer, tinha o meu DNA ali e sempre foi para mim uma coisa também que me ajudou, né? E como eu não abandonei a música, apesar de ter trilhado caminhos de outras profissões, agora está sendo bem forte e, ao mesmo tempo, é um outro momento, sabe, do mercado fonográfico, da indústria, de tudo. Então, estou reaprendendo tudo e realmente, assim, desafiada, né, a trazer essa fase agora do solo sozinha, né? E sem nunca. E as pessoas querem ouvir Nath Roots, né? Quando eu chego, elas querem saber do legado, né? E eu não tenho nenhum problema em também introduzir algumas canções do Nath, mas realmente eu tô focada na mensagem que eu. Que a minha vida, né? Que tudo que eu vivi colocou nas minhas novas canções para trazer para o público. Isso é o mais importante para mim. Agora, revisitar as canções do Nath é uma coisa indispensável e prazerosa para mim também, sabe? Então é um desafio grande.
7: Que legal, Isabela Rocha aqui com a gente, uma das fundadoras da banda Nath Roots, agora em voo solo, inclusive nossa Solta pelo Mundo, já na agulha, rodando aí. Sobe o som, Ricardo.
6: Sobe um pouquinho, tio Ricardo.
7: Olha lá. E o clipe é literal nesse sentido, né? Uhum. Caminhando por várias partes do planeta. Sim. Olha aí que legal.
10: Eu estou experienciando mesmo, fazendo questão de sentir na pele essa diversidade, começando pela América Latina, né? Uhum. Vocês colocaram até a versão em espanhol aí. E a América Latina é uma coisa muito natural. Vocês que são do Sul, né? Eu sou de Vitória, mas, assim, tem uma conexão com o Sul muito forte desde a época do Nath. Para você ter uma ideia, o primeiro fã-clube meu foi aí em Curitiba. Chamava Misteriosa Atração, o fã-clube. E era enorme, era um dos maiores fã-clubes do Nath. Ele foi em 2002 que surgiu esse fã-clube. E, assim, por exemplo, o Rio Grande do Sul também sempre recebeu a gente de braços abertos. A gente estourou aqui no Rio Grande do Sul. Aqui falo porque eu tô aqui em Porto Alegre hoje, né? Então a gente estourou aqui, assim, sem CD, sem nada. Então eu tenho uma gratidão enorme pelo Sul. E a proximidade, sabe, da Argentina, do Chile, da América Latina aqui do Sul, é uma coisa bem natural. E bem diversa. Então eu realmente decidi, assim, foi uma coisa natural também. E ao mesmo tempo... se tornou o tema principal, assim, da minha obra agora, principalmente com essa canção, né? Sim. E é muito bacana, porque é um tema bem diverso, né? Você viajar, enfim, romper fronteiras, está sendo bem interessante.
6: Antes de eu passar para a Clara fazer a pergunta dela, eu tenho uma curiosidade em relação a isso, porque eu já ouvi de algumas outras pessoas também que o sul do Brasil, muitas vezes, bandas estouram aqui antes de alguns outros lugares. Por exemplo, acho que a galera do Jota Quest já falou que Curitiba foi muito importante... Na carreira deles, na Nath Roots também, agora você falando sobre isso. Se você tem uma explicação, inclusive Curitiba teve uma fase reggae absurda, assim, nos anos metade dos anos 90, foi. Final e começo dos anos 2000. Mas eu acho curioso, porque o reggae no Brasil, se a gente for olhar como herança, ele é muito forte no Maranhão, né? E tem uma conversa muito forte, eu acho, né? Daí é uma opinião minha, com o forró. Porque se você pegar Dominguinhos e Gilberto Gil, ele sempre. O Gilberto Gil, principalmente, ele sempre fez essa conversa do forró, né, com o reggae. Já vi se você pegar o Caia. O que ele faz no Caia, Caia na Gandaia, é um negócio absurdo. Mas você tem uma explicação do porquê que vocês pegaram fogo aqui tão rápido?
10: Olha, eu tenho uma visão, assim, nesse sentido, de uma organização mesmo, assim, da cena local, sabe? Os jovens terem oportunidade de ter espaço, né, para a cultura, para a música, e a própria educação, entendeu? Ser voltada também para a cultura. Então, eu acredito que em termos mesmo de condições mesmo, assim, para a cena musical ela acontecer. Né? Tem uma liberdade, né? Tem uma abertura para isso. E os jovens também, muito mais, assim, muito mais não, mas com acesso, assim, à educação, com acesso à informação, entendeu? O Sul sempre se destacou nesse sentido. E agora você estava falando lá do forró, né? E do reggae do Nordeste. Tem uma história até engraçada que o próprio Gil, ele chegou com a fitinha do Bob Marley, entendeu? Para mostrar pro rei do Baião, né? Uhum. E aí ele ouviu assim, aí falou, ouviu um pouquinho e falou, olha, isso aqui é esse reggae, isso aqui é o reggae, é aquele que vocês estão falando aí. Isso é um shot muito sem vergonha.
6: Essa história é muito boa mesmo.
10: Isso aí eu já faço, tipo
6: assim. Já faz tempo.
10: Mas é por conta da rádio, né? A rádio Caribenha, o Caribe ali no... Em São Luís, pegava a rádio, a frequência da rádio, teve essa história, radiola e tal. Então, essa influência do reggae lá tem muito a ver com essa frequência das rádios caribenhas que estavam ali, né? E também a música latina aqui no Sul também, né? A Shakira estourou aqui primeiro, foi o primeiro lugar no Brasil que ela estourou, né? É bom a gente lembrar isso, assim, em primeiro lugar.
7: Maravilha! Ô, Isabela, acho que você pegou no comecinho, né? Mas se explicando de novo. E a quem nos assiste e nos ouve, que segunda-feira é o dia do rodízio dos estagiários e das estagiárias.
6: Uma grande competição.
7: Uma competição.
6: No final do ano, só sobrará um.
7: Só um, ou uma. Vamos ver quem chega ao fim. E hoje é o dia de estreia aqui com a Maria, aliás, a Clara Martins, né? Manda ver, Clara. Tudo certo? Tudo bem de novo?
8: Tudo bem, tudo ótimo.
7: Se quiser opinar, se quiser cantar, fica no lugar.
8: Cantar, acho que vou ficar devendo. Isabela, eu queria saber, escutando a sua música Solta Pelo Mundo, eu vi que transmite, é uma canção que transmite muita liberdade, né? Até pelo clipe, você andando e tal. Eu queria saber qual que foi a sua principal inspiração, assim, para a composição dessa música.
10: Sim. Essa música, ela não é de agora, ela é uma revisitação da minha obra ali, logo depois que eu saí do Nat Roots. Sabe, essa música é de 2007 e é uma das revisitações, né? E naquela época, como até hoje, eu sempre tive essa sede de mundo, entendeu? Sede de mundo, de como eu já falei anteriormente, romper fronteiras e trazer o novo, sabe? Ser vanguardista dentro da... trazer alguma coisa que possa acrescentar na cultura do meu país, enfim. Fazer mistura, né, de sons e tal. E o reggae, ele tem um sentido, assim, uma função que é própria desse estilo de good vibration, né, a gente fala. Então, a música reggae, ela tem uma vibração elevada, sabe? Assim, o próprio estilo musical, o mântrico, né? Assim, o baixo ali tem aquela função. E a letra, principalmente. Bob Marley, que é o criador, ele era um revolucionário da paz, sabe? Ele nunca tomava partido de nada, mas ele era um artista muito comprometido com a paz, com a união, com o amor. Então, assim, quem é regueiro, eu sou uma regueira, né? Eu sempre fui, inclusive, eu entrei no Nat por conta disso, né? Eu já era regueira antes de entrar na banda. E a gente era muito, assim, conectado com esse estilo, além da música. É um estilo de vida mesmo, sabe? De crença, de você enxergar o mundo e tal. Então, eu falo, além de estar solta pelo mundo, eu falo, né? espalhar essa good vibration de estar sempre pensando na união, de estar sempre utilizando a música para elevar, né, o seu espírito e tal. Porque música é remédio, como eu falei aqui, né? A música, ela tem o poder de te elevar, a sua frequência, né, a sua vibração. Isso aí até a ciência já comprovou. Então, é nesse sentido, sabe? A minha inspiração para essa música também é nesse sentido, sabe? De elevar, de unir. Isso é uma música gostosa que você ouve a qualquer momento, que ela te traz leveza, sabe? Que é gostoso de ouvir, é tipo isso, assim.
7: É, mais do que uma expressão artística, é uma forma de entender o mundo, né? De se relacionar com ele,
10: sim,
7: o reggae.
10: Sim.
7: Oh, yeah. Não é? Tem mensagens aqui, Beto Pacheco.
5: Diga lá.
7: Vamos lá, o nosso Antônio Colucci.
5: Opa, todo dia.
7: Boa semana, turma. Estou na estrada voltando de Uberlândia. Após a maratona Nilson Lima no fim de semana aqui, tá calor, diz ele. Vou torcer para a internet não cair no caminho. A gente também. E ó, sexta-feira ele chega em Curitiba aqui, rumo à maratona de Ponta Grossa.
5: Rapaz!
7: Dá uma passada aqui, Colucci.
5: Eu vou trazer um café diferente.
7: Olha aí, trazer um pinhão café também pra gente casa. Comer, um bolinho, uma cuca.
5: Uma cuca?
7: Não é?
5: Boa.
7: É, eu gosto. Com uva...
5: Banana, cuca de banana.
7: Uva rubi. Esperamos aqui a sua visita com o Lúcio. Raquel Pavlovski. Oba, meninos e meninas, Paraná Clube. Aí ela colocou entre parênteses, Fúria. Torcendo pela volta na primeira divisão, sou coxa eternamente, mas precisamos dos três times da história de Curitiba.
5: Mas tá muito good vibration, Raquel, né? Pra questões futebolísticas.
8: Achei.
7: Tá? E como o Pedro, aqui, nosso estagiário, mais cedo notou, hoje temos três representantes, né? Eu, Paraná Clube, a Clara Atleticana e o Beto Coxa Branca.
5: Eu não faço ideia. Você sabe que o Pedro acabou de perder, tá fora do rodízio de estagiários, né? Tá
8: desclassificado.
7: Essa não sei da onde.
5: Depois desse comentário absolutamente sem propósito, totalmente perdido. Eu queria convidar todo mundo aí que ouve, que assiste, que participar, 4133317 56. Também pode mandar mensagem lá no YouTube. Diz aí, fala sobre bandas de reggae, momento reggae, show de reggae que você já foi. A gente tava falando aqui sobre os shows do Nat Roots no frio curitibano. Eu fui na Curitiba, o que? Faz 3 anos, 4 anos que teve Nat Roots na Pedreira. Foi Nat Roots e logo na sequência Planet Hemp. Um frio, rapaz, mas um frio.
7: Por isso que é rachar, por isso que é cool, né, mano?
5: Nossa, mano do céu, que dia gelado que foi aquele, mas foi muito legal.
10: Eu lembro.
5: Você tava também nesse, né, nessa parte?
10: Eu tava, foi 2022, né? 2022. Tava 6 graus.
5: Aham.
10: Friaca, meu Deus, estava 6 graus, eu lembro.
5: Foi uma luta ficar até o final do show do Planet, mas eu fiquei ali. Eu aguentei, no final tava, foi complicado.
10: Acho que o Planet foi o último, se não me engano. Foi. Já estava meio tarde, mais frio ainda, né?
5: Vocês tocaram antes, ali foram as duas últimas apresentações da noite. Aliás, muito legal.
10: Uh-huh.
5: E até aproveitar, você falou dessa coisa quando você saiu da banda, né? E daí vai seguir carreira solo, que você tem uma experiência na vida. Como é que é, assim, ver aquela multidão cantando a música, né? A música de vocês, assim, todo mundo cantando. É uma coisa meio transcendental, né?
10: Isso é uma coisa muito gratificante, assim, é muito mágico, sabe? Quando você... Tem aquela expressão que fala assim, a voz do povo é a voz de Deus.
5: Uhum.
10: Sabe? Então, assim, quando é uma presença, é uma coisa bem espiritual, né? Você sentir isso. E quando eu falo assim que o Nativos, né, que foi primeiro Nativos, depois virou Nativos, foi um fenômeno. E o fenômeno é mais ou menos nesse sentido. Porque cada show, o primeiro show que a gente fez tinha o quê? 600 pessoas. A gente panfletando ali, panfletinho, colocava na caixa de correio na época, né, de 96. E aí depois o próximo show, 1.400 pessoas, né? A gente ia pra rádio, isso lá em Brasília, né? Beleza, aí gravamos a fitinha, não sei o quê, e daqui a pouco. Fomos pro verão, espalhamos essa fitinha, o brasiliense vai para todas as praias, né? Porque lá não tem praia, espalham pelo sul, Floripa e tal. E quando voltamos no verão de 97, fizemos um show para 4 mil pessoas, todo mundo cantando as músicas. Então, se for uma coisa natural e que realmente é mágica, e é uma coisa divino, sabe? É espiritual, a gente não sabe explicar. Sabe, é claro que dá para explicar também, né? Sabe, 6 jovens ali, todos regueiros no mesmo momento, o Alexandre tinha músicas maravilhosas, sabe? Tudo quando acontece tem que acontecer assim naquele momento. E essa resposta do público, que até hoje vai fazer 30 anos, né? Então todos os shows do Nativos têm essa magia, né? Que é um público quente, a gente fala, é o público cantando. Então é como se fosse um jogo ganho, sabe? Mas na verdade não é, porque até você chegar ali no jogo, tem muita coisa envolvida, sabe? Tem o cansaço da estrada, tem você lidar com todas as outras coisas da vida, tem muitos desafios da produção, do empresário, de tudo, né? Tudo que envolve o show business, né? Que te também demanda energia do artista, né? Você não é só artista. Mas quando você chega ali e tem essa resposta, aí você tem muita energia para você continuar, sabe? Se assim, você fala, não, eu tô no caminho certo, porque senão não tinha isso. E às vezes eu lembro quando eu saí do NAT, que eu acordava de madrugada, ouvindo, tipo, sabe aquela coisa assim? Sabe? Sentir aquele
6: Olha.
10: poder do público, assim, que é divino, sabe? Uma coisa divina. E que você tem que ter humildade, porque isso pode muitas vezes te levar para um outro lado. Se você vai para um lado de uma soberba ou de orgulho, de achar que você é mais por conta disso, a queda é do tamanho da sua soberba, sabe? Então, assim, é muito difícil você manter. Realmente, acho que a palavra é humildade, sabe? No sentido desse, que não é sobre você, é um fenômeno que está além de você. Não é só sobre, né? Porque tudo é tão passageiro assim. Mas é muito gratificante. Eu só posso agradecer, só tenho muita gratidão por isso.
7: Tem que ter a cabeça boa, né?
6: E eu posso agradecer também, porque eu tive
10: Isso.
6: muitos momentos felizes ao som de vocês, viu? Com amigos, em churrasco,
10: Pois
6: em
10: é, mas é
6: festa.
10: sobre isso, é sobre isso. É sobre essa energia, né? Você tá num show desse, independente se você tá no palco ou não, você sente essa vibração, sabe? Todo mundo cantando e você se entrega ali para cantar. É sobre essa egrégora, né? Assim, dessa energia. Muito bom.
7: Vibrações boas aqui com a Isabela Rocha, fundadora da banda Nath Roots, agora em voo solo. Clara, quer mandar mais uma? Conta.
8: Então, eu gostei bem bastante quando você falou que a voz do povo, a voz de Deus, né? Muita gente fala sobre isso. Eu gostaria de saber agora um pouco, vendo na sua carreira solo, se você acha que o público aceitou bem, se você foi bem recebida pelo público agora.
10: Olha, adorei essa pergunta, viu, Clara? Por mim, você está contratada aí. Tem meu voto. Olha, eu estou adorando esse momento. Eu estou, assim, sentindo uma resposta maravilhosa, sabe? Assim, por exemplo, vocês agora me recebendo. Tem tanta história para contar. E todo lugar que eu passo, as portas abertas, porque o Nath Roots tem essa energia, né? A música solta pelo mundo, tá tendo uma performance muito boa. Agora, nessa era digital, é tudo tão diferente, né? Eu que vim da época da fitinha. E agora, impressionante, assim, a receptividade. O reggae é um estilo que ele é muito unido, sabe? Tem uma união muito grande, todo mundo é muito fiel, quem gosta de reggae e tal. Então, eu tô tendo uma receptividade, assim, maravilhosa. A música tá crescendo a ritmos, assim, progressões geométricas, na rede, sabe? O meu clipe no YouTube, o Instagram, as coisas que eu tô postando, tendo o tal do engajamento, né? Tipo, a palavra que, né, todo artista tem que ter engajamento, senão você tá lascado. Mas o engajamento tá muito gostoso, assim, as pessoas conversando, eu ali conversando, trocando ideia, e vai para vários assuntos. Então, eu estou muito feliz. Agora, é muito trabalho, né? Muito trabalho, porque, nossa senhora, é uma entrega muito forte de conteúdo, né? Antigamente não tinha isso, cara. Você ia no Faustão da Vida, você ia na Xuxa, sei lá onde, na televisão, depois você ficava um mês, você ia fazer um outro trabalho de mídia lá em São Paulo, tal lugar. Hoje em dia, todo dia, seu celular é a rede, é a rádio educativa, é a TV Paraná, tá aqui na mão, entendeu? Tem que estar sempre alimentando, alimentando, alimentando, tá tudo aqui. Então, realmente é cansativo, mas é muito gratificante, porque a resposta é grande também se você se dedica e você entende o tal do algoritmo lá. Cara, tá sendo muito legal, viu? Eu tô curtindo muito.
7: Que
10: Muito
7: legal!
10: bom.
7: Papo muito bom, né? E você vê todos os desafios em mudar essa chavinha e seguir em carreira solo, né? Quanta coisa envolvida aqui nisso, planejamento de carreira, rede social, é divulgação. Ainda bem que a Isabela, nesse
10: Nossa.
7: sentido, já tem uma experiência, sabe como as coisas funcionam, por mais que tudo isso mude muito rápido no nosso mundo, né?
6: Tem o caminho das pedras, pelo menos, ali
10: Exatamente.
7: Já foi feito, né? Bom
10: Nossa,
7: demais.
10: é importantíssimo as pessoas, viu, cara, respondendo a sua pergunta, as pessoas ao redor, sabe, a equipe que você vai montar, sabe, é muito difícil, você precisa de uma boa equipe, sabe, eu tenho pessoas ao meu lado aqui que se não tivesse eu não estaria, de jeito, não ia daria conta, então é muito importante quem tá do teu lado, entendeu, se acredita no seu trabalho, se tá te apoiando, e enfim, montar uma boa equipe é fundamental.
8: Sozinho não vai pra lugar nenhum, né?
10: Lugar nenhum, querida, lugar nenhum.
6: E nem tem graça, né?
8: Não.
6: Se fosse, ia chegar
8: não
6: lá,
8: tem.
6: não ia ter ninguém, então,
10: Não, não
6: né?
10: tem. Verdade.
7: Isabela Rocha, cada vez mais solta pelo mundo aqui no papo dessa segunda-feira. Adoramos a música. Vai rolar no nosso radar educativo, certamente, tá bom?
10: Opa, coisa boa!
7: Adorei, querida. Baita papo. Parabéns pelo seu trabalho. Seja sempre bem-vinda a Curitiba.
10: Valeu, Cris. Valeu, Beto, Clara. Viu? Um beijão para a TV Paranaturismo, Rádio Educativa. Vai lá no meu Insta, Isabela Rocha Oficial, com Z e dois L's. Vamos trocar uma ideia lá. Vai lá no YouTube também, ver solta pelo mundo. Isabela Rocha com Z e dois L's, Oficial. Quero saber a opinião de vocês. Muito obrigada.
7: Beijinho. Beijo,
6: valeu, tchau, querida. Beijo. Valeu, sucesso demais. Sempre.
10: Tchau.
7: Tchau, amém, tchau.
10: Tchau.
7: Subiu mais um pouquinho aí? Solta pelo mundo, Isabela Rocha.
6: Pantera tá de gorrinho de reggae, hein? Malicuia. Caramba, gostei dessa mala aí do Pantera, hein?
7: Ele olha lá. Foi pra Paris?
6: Paris, Rio de Janeiro. Tem ali o quê? Um Krakatoa ali?
7: Não sei. Pantera viaja muito,
6: Pantera,
7: né?
6: Pantera viajante.
7: Tá viajandão.
6: Pô, tem um Honolulu ali também. Gostei.
7: Será que ele vai pegar um desses gaviotes aí de cima?
6: É, ó. Olha lá. E gostei também do deck do Papo ali no Rio de Janeiro.
7: Exato.
6: Podia fazer, né? Uma temporadinha.
7: Papo Mil diretamente do Rio de Janeiro. Ai, muito bom. Escute, foi citado aqui o Curitiba, né? Quando o Nath Lutz participou, é uma das atrações do nosso Boas da Semana, porque tem nesse sabadão, tá? Né? A gente vai te contar tudo que vai rolar por aí. E depois do intervalo, o caso Neymar. Será que ele vai ser convocado? Não é hoje, a partir das 5 da tarde, a convocação da seleção brasileira masculina.
6: É isso, gente. Não conseguimos escapar desse agendamento aí.
7: Não.
6: Temos que falar do
7: Agenda 7.
6: Agenda 7 nos pegou. É. Não deu. Vamos ter que falar do Neymar no segundo bloco.
7: E já já eu te conto tudo sobre o show do Iron Maiden aqui em Curitiba, tá? Intervalo rapidão, a gente volta já já. Fica aí.
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17: Com o tema Eis que venho, virei outra vez e vos levareis, a Marcha para Jesus reuniu dezenas de milhares de pessoas na Praça 19 de Dezembro. Em seguida, uma multidão de fiéis seguiu pelas ruas do centro de Curitiba, conduzida por pastores de várias igrejas evangélicas, até a Rua Marechal Deodoro, esquina com a Tibagi.
18: A intenção nossa é trazer sempre um tema bíblico, e esse ano o tema é esse, eis que vem vos levarei de volta. E a gente está aqui com várias igrejas, denominações, pastores, lideranças, exatamente para trazer essa paz para a cidade.
19: Realizada desde 1995 e fazendo parte do calendário oficial cultural de Curitiba, a Marcha para Jesus é um dos eventos religiosos mais esperados do ano.
17: Daniele veio de Araucária, na região metropolitana de Curitiba, para participar pela primeira vez da Marcha para Jesus.
20: Mesmo que eu vim sozinha, mas eu estou me sentindo em família. Então as pessoas se acolhem, se abraçam, as pessoas recebem umas às outras, né?
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0: Tchum. Muito bem, estamos de volta com o papo nesta super segunda-feira. Ó, as notícias vão pintando, nós temos um furo de reportagem aqui, já, primeiro convocado da seleção, tá? Pintou aqui, já a gente solta o áudio.
1: Ô, aí, louco, bicho.
0: Ancelotti confirmou, tá? Já, daqui a pouquinho, pra você, com exclusividade. Beto Pacheco, hora das boas da semana? O que temos aí?
2: Cá estou eu, Cristiano Castilho, para as boas da semana. Ansioso aí pelo esse áudio do super Carlo Ancelotti. Olha que beleza, hein?
0: O quê?
2: Esse cenário? O que você acha desse cenário?
0: O panterito.
2: Não, e é o cenário real, né? Olha aqui, ó.
0: Aqui, aqui é tudo verdade.
2: Uhum. Aqui o sofazinho.
0: Pega o gato lá.
2: Panterinho aqui, ó. Cadê o panterinho? Ah, não, aí, ó. Agora me sentindo perdidos na noite, tá ligado? Cadê o Pantera? Aqui,
0: aí,
2: ó.
0: Cuidado, hein?
2: Não, Pantera é fofolete. Vamos às boas da semana, Cristiano Castilho.
0: Vinheta!
2: Porque... a vinheta! Não, senão a gente toma bronca. Solta a vinheta, Alan Martins.
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2: Quais são as boas da semana? Sempre lembrando, né? A gente traz as boas da semana e você que nos ouve, nos assiste, decide se é boa mesmo.
0: Isso.
2: Dá uma dica, mas pra você pode ser, não ser tão boa. Mas quinta-feira é boa.
0: Quinta-feira
2: aqui,
0: é boa.
2: Cada um dá lo que recebe, luego recebe lo que dá. Nada é só simples, não há outra norma.
0: Deus
2: nada
0: mio.
2: Se perde, tudo se transforma. Nesta quinta-feira, o ícone da música latino-americana Jorge Drexler volta a Curitiba para sua quinta apresentação na capital paranaense. O show acontece no palco. Olha ele aí, ó. Isso aqui é no Tiny Desk.
0: Uhum.
2: Tá vendo? Boa, é bem legal essa apresentação dele no Tiny Desk. Procurem, busquem conhecimento, procurem lá no YouTube. Ele estará no Teatro Positivo às 9h30, ingressos pelo Disque Ingressos. Pra quem não conhece Jorge Drexler, ganhador de Oscar, né? Venceu o Oscar com...
0: Diários de motocicleta,
2: música, a trilha do Diário de Motocicleta. Exato. Sensacional. Já fui em dois shows do Jorge. Um na Ópera de Arame e outro no Teatro Guaíra. E é demais, cara.
0: Ele tem uma coisa tão legal, né, Beto? Que é conseguir unir poesia e música de uma forma, assim, encantadora, né? As letras são incríveis, as histórias que ele conta são músicas que têm uma narrativa, um começo, meio e fim. E musicalmente é um troço muito legal,
2: tem
0: cara.
2: Um grande carisma. Eu lembro que no show da Ópera, ele conta a história de uma música que ele fez inspirada... Naquela praia que...
0: É Cabo Polônio, isso. É do Farol, né? Chama
2: exato.
0: 12 Segundos. E esse é o tempo que o Farol tinha para... Tinha não, que ele girava, né?
2: Exatamente.
0: Levava 12 segundos. Chama Cabo Polônio, a parte mais a leste do continente sul-americano. Uma praia bem deserta e meio hippie, assim, na costa do Uruguai. Bem legal.
2: E quando ele começa a contar a história dessa música, eles deixam só uma luz ligada no teatro, assim, você entra no clima. E a gente já entrevistou o irmão dele, né? O Daniel Drexler.
0: O Daniel.
2: Foi uma entrevista muito legal também.
0: Ao vivo e presencial.
2: Então essa é boa mesmo, hein? Essa é uma baita dica. Sexta-feira, 22 de maio, tem Pato Fu daí no Teatro Positivo. Olha, só melhora. Jorge Drexler na quinta. Então, na sexta-feira, o Pato Fu Show faz parte da turnê comemorativa dos 30 anos. Trintinha. Olha como o tempo passa. Do álbum Gol de quem, hein? De quem que foi o gol? Neymar?
0: De quem? Breno Lopes.
2: Um dos mais celebrados da discografia aí do Pato Fu. Início marcado para as 9h15. Também no Disque Ingresso.
0: A Fernandinha Takai. A banda mais legal do Brasil.
2: Sério e mesmo. A Fernanda Takai é uma das pessoas mais fofas do Brasil também.
0: É a banda mais divertida, mais legal mesmo.
2: É.
0: Eu fui no show de no ano passado deles, estavam celebrando 30 e 40 anos de carreira, né?
2: Exato.
0: 40. No Guaíra. Foi incrível, cara.
2: Ela já veio aqui, já comeu pão de queijo com a gente.

0: Wes Ventura com Di Mello. Ótimo. Ainda que isso nem está aqui nessa nota, mas...
1: Aliás, o Wes lançou um single com o Di Mello, né?
0: Lançou, foi, tocou aqui na rádio,
1: tocou
0: já, né?
1: Tocou no nosso radar.
0: Bom, bem legal, aliás, o single do Wes Ventura com o Di Mello. Portões abertos às 11 horas da manhã. Olha imagens aí do último evento do Curitiba. Rolou também umas paradinhas ali na ópera, né? Na ópera de arame. Teve Lineker. Já teve Gilberto Gil, já teve
1: uma dupla de jornalistas entrando por lugares que não podiam entrar.
0: É, daí fomos retirados.
1: Fomos retirados.
0: Chateado, porque aquele lugar que a gente entrou tinha várias coisas de graça. Né?
1: Acontece isso também.
0: É, deu ruim. Os portões abertos às 11 da manhã, ingressos à venda pelo site Simpla.
1: Com Y.
0: Simpla com Y, isso. Simpla com Y, exatamente. E no sábado também, daí no Teatro Guaíra, Oswaldo Montenegro, também já entrevistado aqui pelo Papo. Quando a gente entrevistou o Oswaldo, ele falou que tava meio que saindo das entrevistas. Ele já não ia dar mais muita entrevista.
1: E foi o dia do Richie Ramone,
0: foi? Foi, 22 dia, de novembro de 2022.
1: Grande entrevista.
0: É memória, é um negócio. Também, Oswaldo Montenegro sobe ao palco do Teatro Guaíra, né, com o show da sua turnê que remonta o espetáculo A Dança dos Signos, o maior sucesso aí da carreira. No repertório vai ter, né, A Lista, A Dança dos Signos, além de versões de canções de Elton John, John Lennon, Paul McCartney, Bob Dylan e Chico Buarque.
1: Elton John Lennon.
0: Ele não é bobo também, né? Ele escolheu só, tipo, assim...
1: Ele tinha dado uma pausa nas entrevistas, né? Falou que ia mergulhar num mapa, não sei o quê.
0: Ficar meio
1: ele lançou um concurso pra ver quem gravaria com ele e uma paranaense que venceu. Você lembra dessa história?
0: De Cascavel.
1: Isso, exatamente.
0: Exatamente. Ingressos também pelo Disque Ingresso. Olha aí, ó, que belo cabelo, hein?
1: Belo.
0: Bela barba, Oswaldo Montenegro. Olha só.
1: Tudo combinando, né?
0: Tudo, ele mesma é coisa. Fabuloso.
1: Maravilha.
0: É isso, pessoal. Essas foram as boas da semana de hoje. Beijo.
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1: Clara, algum destaque para você? Você vai no Curitiba, gosta dessas atrações aí mais assim? O que você gosta de música?
3: Eu gosto muito de Marina Sena. Queria muito ir no Curitiba, mas não vou estar indo esse ano, infelizmente.
1: Você acompanhou o Marino Senna no Big Brother?
3: Acompanhei.
1: O Juliano Floss?
3: Acompanhei. Estava torcendo para ele ganhar, inclusive. É. Mas não foi dessa vez.
0: Marino Senna estava no Big Brother?
3: Estava.
1: Juliano Floss. Aliás, um queridão, assim.
0: É?
1: Foi muito legal.
3: Eu acompanhava ele antes do BBB já. Gostava dele bastante.
0: O que ele faz?
3: Ele é influenciador.
1: Ele é dançarino.
0: Influenciador dançarino.
3: Isso aí.
1: Isso aqui. Ele dança bem mesmo.
3: Aham.
1: Uhum. Legal.
0: Que massa.
3: Gosto dele.
1: Mas, Juliano Floss.
0: Que
1: e
0: tipo
1: aí,
0: de
1: sumiu,
0: dança?
1: Né? Agora já... Ninguém vai falar.
3: Pior, sumiu.
0: Que tipo de dança ele faz?
3: Ele faz todo tipo de dança, se você for ver. Uhum.
1: Ele estudou a sério mesmo.
3: Ele estudou,
1: assim.
3: Sim, ele é dançarino mesmo.
0: A minha pergunta é legítima.
1: É, não, todo tipo. Claro que ele se tornou conhecido pelas dancinhas do TikTok. É isso, mas nos shows que rolavam lá, ele mandava ver, né?
0: Olha, temos mais boas da semana aqui, hein?
1: Mais?
0: A Bárbara mandou lá no YouTube, domingo de manhã tem espetáculo do Baquetá.
1: Olha.
0: Gratuito. Aonde, Bárbara? Manda aí pra gente. E também, quem que tá aqui, ó? A Manu está assistindo a Clara.
3: Manu? Ah, minha sobrinha.
1: Então, oi, Manu.
3: Oi, Manu.
1: Olha aí, hein?
0: Beijo, Manu.
1: Sucesso. Clara já fazendo sucesso.
0: Tá ligado.
1: Recebeu elogios aí da nossa entrevistada, né?
0: Sim.
3: Fazendo sucesso.
0: Seguem as boas da semana.
1: Segue as
0: o
1: boas.
0: O Wilson da semana. Falou que no próximo final de semana também tem a Vinada Cultural.
1: Boa. De novo? Vai rolar no passeio público?
0: Não,
1: será?
0: Faço ideia. Wilson, mande mais informações, por gentileza.
1: Esse foi um evento histórico.
0: Eu tô lendo aqui o que a galera mandar. Manda aí, gente. O que vocês vão fazer? Manda aí pra gente fazer boas da semana aqui. Vai ter rolêzinho, vai ter festa, vai fazer um pagode.
1: E convide a gente.
0: Né? Vamos fazer aqui.
1: Sabe já. Que a Vinada foi um evento histórico. Foi nesse dia que eu e meu querido amigo Matheus Chequim perdemos para duas senhoras no pedalinho, né?
0: Então... Não é assim que você conta. Você fala que ficou em segundo lugar no pedalinho.
1: Mas não foi nem segundo, foi terceiro mesmo.
0: Terceiro.
1: Foi
0: pódio, deu pódio.
1: É.
0: É bom.
1: É esquisito. Pódio ficou rodando no meio do lago, assim.
0: Aí se alguém questionar, mas perdeu pra quem? Aí, beleza.
1: Senhoras com bastante experiência
0: sim,
1: em pedalinho.
0: Sim, sim, sim.
1: Né?
0: Não, pedalinho... Porque pedalinho é uma coisa da época das senhoras, né?
1: É isso.
0: É por isso.
1: Aqueles cisnes do passeio público do... Parque Barigui, você lembra?
0: Ainda tem?
1: Não
0: tem, né?
1: Não tem, mas você andava no Cisne, que eu sei, eu também andava.
0: No hein? Barigui, eu não sei se eu andei. Será que eu andei alguma vez?
1: Pescoção grande.
0: É, dava... Dava medo, né?
1: Não.
0: Se o jacaré ataca.
1: Ah, é a época do jacaré.
0: É, você tá lá no meio, pula o jacaré no teu colo.
1: Pode acontecer.
0: O que você faz, cara?
1: Nada.
3: Não faz nada.
1: Escute, pra fechar as boas...
0: Mais boas?
1: Anúncio do Iron Maiden, tá? Volta a Curitiba, informação confirmada aqui pela nossa produção, inclusive recebemos uma

0: Central de Imprensa também. Show na Arena da Baixada, dia 28 de outubro. Essa será a sexta apresentação da banda aqui na cidade, a primeira em 96. E aí, essa turnê se chama Run for Your Lives. É tipo, né? Corra para as montanhas, se salve, alguma coisa nesse sentido. Que celebra os 50 anos de carreira com um repertório focado nos álbuns dos anos 80. Ingressos a partir do dia 21 de maio pelo site Live Pass. E aí, quem já comprou ingressos para uma das datas em São Paulo, nos dias 25 ou 27 de outubro, tem prioridade para aquisição desses novos tickets. Belezinha?
1: Belezinha.
0: Então, Iron Maiden confirmadíssima aqui em Curitiba, mais uma vez, na Arena da Baixada, 28 de outubro.
1: Sabe o que vai ter também ali?
0: O quê?
1: A Avenida Cultural, é lá.
0: Na Arena da
1: Baixada? O Wilson acabou de complementar, é na Praça do Atlético, nesse fim de semana.
0: Gostei muito.
1: Tá aí, ó. Por quê? Você não gosta da parte do Atlético?
0: Eu gosto do Atlético, né?
1: Podia ser naquela ruazinha do lado do Paraná Clube?
0: Podia ser no viaduto. Podia ser na piscina do estádio.
1: Oh. A Manu falou que te ama, madrinha.
2: Olha. Também te amo, Manu.
1: Aí, ó,
0: bonitinho. Escuta, então bora falar dele? Ou
1: bora.
0: Deles?
1: E Baquetá vai ser na casa Aláfia. Eu não sei se é Aláfia ou Aláfia.
0: Ah, é do lado onde a gente foi?
1: É, do lado do Capilé.
0: Do lado do Capilé. Boa. Lugar legal, hein?
1: Boa, boa, boa, boa. Ali é
0: bom
1: legal.
0: Demais ali.
1: Vou lá essa semana em algum dia.
0: É... Vamos soltar o primeiro nome aí do convocado?
1: Atenção, não, é assim. Não, calma, não é assim. Não,
2: de graça?
0: Atenção. Precisamos de uma vinheta de Breaking News.
1: Você que escuta o rádio agora, está na TV, está no YouTube, nós temos com exclusividade Carlo Ancelotti falando aqui em áudio o primeiro convocado da Seleção Brasileira.
0: Isso,
1: é
0: isso? Pra gente. Vazou. Conseguimos. Tá, vamos lá.
1: Vazou. É isso. Vai.
0: Carlo, Mr. Mr. Carlo.
1: Esse é o Dalton Trevisan. Que tá.
0: Ele tá pensando muito ele se tá. Ele vai levar.
3: Atacantes. Breno Lopes, Coritiba.
0: Olha aí. Convocadíssimo.
1: Mais uma vez.
0: Breno,
1: vamos.
3: Atacantes. Breno Lopes, Coritiba.
1: Então é o seguinte, se tem, você tá.
0: Eu gostei
1: tem,
0: do.
1: Se você tem algum aplicativo de bets no seu celular, vai lá, já pode cravar Breno Lopes aí, porque, né?
0: É. Que, não.
1: Joga todo o seu dinheiro lá. Pode.
0: Gente, não fala isso.
2: Vai dar problema.
0: É brincadeira, é uma traquinagem nossa, tá? Convocação às 5 da tarde. Breno Lopes fez três gols, hat-trick? Não, dois gols ontem contra o Santos, placar de 3-0 do Coritiba. Se tivesse feito isso aqui, né, no jogo de casa...
2: Tava eliminado daí, né?
0: Tava eliminado, né, mas enfim.
1: É verdade.
0: É, aí deu maior rolo, pra variar, né, o Neymar com papel de substituição e tudo. Sempre tem uma treta com ele,
1: sempre.
0: Né? E exatamente por isso que eu acho que ele não vai ser...
1: Vai ser
0: provocado.
1: Ótimo, vai ser ótimo ter ele na seleção.
0: Vai ser maravilhoso, vai ser maravilhoso, né? Então, gente, ó, hoje, 5 da tarde, tá? O Carlito convoca os 26 jogadores que vão representar o Brasil na Copa do Mundo 2026. O único confirmado pelo jogador é o Danilo do Flamengo. E aí, os debates sobre a convocação ou não do Neymar,
1: né? Por que ele confirmou só o Danilo?
0: Não sei. Não tem essa forma, não sei.
1: Não sei.
0: Não
1: parece
0: sei.
1: Aquele meme.
0: Não sei. Jogador de confiança. Imagina.
1: Achei engraçado ser o Danilo.
2: Assim. Ah, Danilo foi expulso ontem.
0: Olha aí. Contra inclusive, o Atlético.
1: Claro, só Atlético, ganhando pontos, hein?
0: Como é que foi o seu Atlético ontem?
2: Eu achei que ia ser bem pior, viu? Me bem surpreendi pior? Com o meu Atlético ontem. Fiquei triste que empataram no final ainda.
0: No finalzinho,
2: podia
0: né?
2: ter ganho ainda.
0: 1-1.
2: 1-1.
1: Veja só.
0: E o Ancelotti dormiu no jogo mesmo?
1: Dormiu.
0: Temos imagens?
1: Não, eu não sei. Vou ver se eu acho aqui. Tinha uns grupos aqui, mas eu apago.
0: Sim.
1: Porque senão o meu celular não top.
0: Ó, oh, vale lembrar, o Neymar não foi convocado nenhuma vez pelo Ancelotti, pelos amistosos.
1: Nunca?
0: Tal,
1: nem,
0: nunca.
1: Zero?
0: Zero. Isso que seria incoerente, entendeu? Na minha visão. E aí, o...
1: Eu não tinha essa informação.
0: A gente preparou aqui uma telinha para os nossos palpites.
1: Então, vamos ver.
0: Vamos ver se
1: cadê?
0: Tá na mão aí.
1: Tá na mão? Ó. Cara, o Pantera, ele tá de olho num desses passarinhos, né?
2: Tá.
1: É, ele vai...
0: Olha lá, na outra, Beto.
1: Aqui, ó. Vamos lá. Então, assim, só pra quem está no rádio, vamos traduzir. É uma tabelinha. Do lado esquerdo tem o nome da galera aqui atuante no papo, né? Da galera que faz esse programa acontecer. E aí, as pessoas tiveram que responder. Convocaria, se a pessoa convocaria. E se acha que ele vai convocar. Cara, eu vou fazer um... Vamos fazer um geralzão, que eu acho melhor.
0: Mas já deram os palpites? Porque eu não fui consultado sobre isso.
1: Não, tá ali
0: eu
1: seu nome.
0: Não, mas eu não vou ter. Eu acho que ele não vai pra Copa. Mas enfim, Tudo bem.
1: Oi, então, aí, Cristiano.
0: Não, mas a gente só muda ali.
1: Pra mim foi perguntado.
0: Pra mim, não.
2: Chutaram a opinião do Cris ali.
0: Tudo bem, tudo certo.
1: Não, ai, cara, tá que nem o áudio do Antelote, é tudo fake.
0: É
1: tudo mentira?
0: A gente muda ali.
1: Entendi.
2: É tudo mentira.
0: Vamos lá.
1: Então, não, porque pelo que tá ali, a grande maioria não convocaria. O único que convocaria, que acho que gostaria que fosse, é o nosso Luiz Bocatius, né? O nosso restadeu das Araucárias.
2: Luiz, maior fã
0: ele
2: do Neymar.
0: Ele convocaria?
1: Convocaria. Oh, Alan Martins também, que é... Você é fã do Neymar, Alan? Não é fã, mas convocaria. Convocaria pelo futebol dele.
4: Não.
1: Não, não pelo futebol. Você convocaria por quê?
4: Ele perderia junto.
1: Nossa, mas que cruel.
0: Esse é o mesmo argumento.
2: O Alan
1: convocaria pra ele perder com os demais.
0: Ele é o mesmo argumento do Luiz e do Alisson também.
1: Ah, todo mundo tem esse argumento?
0: É, pra ele perder junto.
1: Querem o mal da seleção?
0: Ou dele, né? Mais precisamente.
1: Bom, e duela a quem duela?
0: Não, são pessoas assim...
1: Duela a quem duela, entendi. Maquiavélica.
0: Então.
1: O Alan falou duas vezes no microfone na história da rádio. A segunda foi pra dar essa risada. Agora, a pergunta é, acha que vai? Que daí não é o que eu quero, é acha que vai. A maioria acha que vai.
0: Eu acho que não.
1: Só mudando. Então, o teu tá errado ali.
0: É, eu acho que não.
1: E o Ricardo também acha que não, Ricardo?
5: Exato. Meu negócio era causar, todo mundo foi a favor, eu fui contra.
1: Ah,
5: era
1: você só pra causar. Contra, entendi.
0: Perfeito.
1: Entendi.
0: Eu acho que o Ancelotti seria totalmente incoerente.
1: Seria. Mas ele já tá com o contrato assinado pra 2030, ele pode ser o que ele quiser.
0: Exatamente.
1: Ele já fechou o contrato.
0: Pra outra Copa, né?
1: Sabe por que eu acho que vai? É uma análise... De mercado.
0: Você ia falar marxista.
1: Não, de mercado.
0: Meu Deus do céu.
1: Não, minhas análises marxistas, elas focam em outras coisas. Cara, o que estão fazendo de campanha?
0: Sim.
1: O Cazé TV, a GE TV. Cara, eles não estão nem escondendo que estão fazendo campanha. Acabou, isso não existe mais, esconder... Então, assim, tem muito dinheiro envolvido.
0: Ele é uma marca ambulante,
1: né? É muito dinheiro.
0: Ele é um ativo digital o tempo todo.
1: E o Bernardo, que cuida aqui, tem as chaves do estúdio.
0: Ah, Bernardo, precisamos conversar, tá?
1: O Bernardo, ele falou um negócio que eu achei curioso. Ele falou assim, pra hoje, quem transmite, né? Cazé, GE, tá onde? Tá no YouTube. YouTube o quê? É uma rede social.
0: Uhum.
1: A polêmica gera dinheiro.
0: Engajamento.
1: Então, ter ele ali... É muito bom pra eles. É muito bom. Aí eu falei, caramba, é verdade. Porque os comentários, o curtiu, o dislike que... já ajuda.
0: Aí se ele for convocado, seria por outros motivos que não
1: por esportivo. Convocação por algoritmo.
0: Uhum,
1: por conta
0: sentido.
1: Dos algoritmos.
0: Faz sentido total.
1: É o nosso tempo.
0: Faz sentido total.
1: É esse.
0: E aí você, Clara?
2: Eu acho que ele seria convocado, mas também pelos desfalques que a seleção tá tendo, né? Também tem isso.
0: Ó, nosso Manzano aqui, o locutor da tarde, ele disse que levaria o Neymar mais pro banco, entra no segundo tempo. Manzano, mas você acha que o Neymar tem condições de aceitar um banco na seleção? Ele ficaria tranquilaço?
2: Casemiro falou sobre isso também.
0: Eu sei, bicho. Parece que
1: Casemiro é amigo dele.
2: Casemiro falou, ele aceitaria ficar no banco?
0: Eu acho que não.
2: Casemiro falou sobre isso.
0: Nem o pai dele.
1: Ó, a Marina falou o seguinte... Ah, não, ela mandou em off aqui. Não, Marina, não se preocupe, foi uma piada, isso que você comentou aqui. É uma piadinha, não é... Eu acho que até vou ler aqui, ó. Ela falou o seguinte pra gente não apoiar a Betis. Não, pelo contrário,
0: não.
1: É uma ironia.
0: Cadê?
1: Eu tô zoando, eu sou absolutamente contra, totalmente contra. Eu acho que isso é terrível, faz mal pra saúde, pra cabeça, pra tudo. Eu sou absolutamente contra, completamente contra. Se deu a entender isso, até peço desculpas, pessoal. Eu fui fazer uma piada, uma ironia aqui, sabe?
0: Brincadeira.
1: É uma brincadeirinha. Demais nunca, jamais.
0: Põe de novo ali a telinha, só pra gente fechar o assunto Neymar. Vamos ver como é que ficou. Então, olha lá. Só eu e o Ricardo que não convocarias e achamos que não vai também. Né?
1: Não, então. Isso.
0: Todo o resto eu acho que vai. Vamos ver. 17h estão a convocação. Cobertura da TV para a Natureza, tá no nosso jornal das 5h30, o nosso querido inventor da lâmpada reversa, o Edson Tomás, vai estar lá
1: e
0: também.
1: E eu quero que ele não vá também para que a gente fale dos outros.
0: É isso.
2: Sim,
1: eu nem sei quem vai ser convocado, a gente não sabe de nada, porque ninguém fala do resto. Não
0: só
1: importa.
0: Só isso. E amanhã o Edson vai estar aqui no papo para fazer a análise dele, falar um pouquinho sobre os nomes aí, quem ficou ou não. De Paranaense, que eu lembro, acho que é só o Bento, não sei se tem mais algum.
1: Que eu me lembro de cabeça.
0: Eu não lembro.
1: Talvez tenha alguém que não tenha ninguém que tenha jogado aqui alguma vez e tal.
0: Ah, jogado acho que sim.
1: Pode ser.
0: Mas nascido, né?
1: Quer dizer então que amanhã nós vamos soltar aqui no Papo Esporte. Esporte. A vinheta de Edson Tomás?
0: O inventor da lâmpada reversa.
1: Muito bem. Isso. Legal.
0: Muito bem. O que mais, Beto Pacheco?
1: O que você quer falar? O que você quer falar, Clara?
0: Claro.
1: Você gosta de falar do quê?
2: Tem amistoso também, sexta-feira.
1: Do Brasil?
2: Não. Mas é amistoso pra Copa.
1: De quem que é? Tem vários amistosos? Eu não tô sabendo.
2: Eu anotei.
1: Eu tô bem, bem perdido aqui.
2: Eu anotei aqui no meu papelzinho.
0: Viu como papel é importante? Papel
2: é México e Gana, às 4 da tarde da sexta-feira.
0: México e Gana.
2: Eu não sei se é o último.
1: O México é aquela seleção que toda vez que joga com o Brasil, ah, é difícil jogar contra o México. Nossa, como é difícil jogar contra o México.
0: Jogaram como nunca, perderam como sempre.
1: É um jogo duro.
0: É tipo, como é 3-0.
1: Já tá lá. Deixa eu ver o que eu vou puxar aqui do meu papelzinho de comentário sobre o México.
0: Ah, jogo duro.
2: Sobre o México.
1: E Gana tem aquele jogo maravilhoso contra o Uruguai, né?
0: Nossa.
1: É um dos maiores jogos da história das Copas. Que o Suárez meteu a mão na bola, tirou o gol, daí foi pênalti, daí o cara pegou pênalti. Aí teve cavadinha do... Olha ele dormindo aí, ó.
2: Se o placar tivesse assim, tava bom.
1: Olha lá que beleza. Carlo Ancelotti.
0: E não é pouco, não.
1: Não,
0: hein?
1: Não.
2: Dormiu pesado.
1: Com aquela babinha. Escorrendo. Babinha escorrendo.
0: Jogo bom ontem.
2: E olha, não tinha começado há muito tempo. Em 17 minutos do primeiro tempo, ele dormiu cedo.
0: É que é o fuso. É viagem, é tudo,
1: ah,
0: né?
1: Sim, é duro. É, né?
0: Escute, falando em amistoso, tem um amistoso do Brasil, né? O último antes do embarque, 31 de maio, Brasil e Panamá, no Maracanã, a partir das 3:30 da tarde. Brasil,
1: aquele pra ir viajar bem, né?
0: Aquele meteu uma sacolada
1: pra viajar. Eu fui no Brasil, teve um Brasil e Panamá aqui em Curitiba, não teve?
0: Teve.
1: Não
0: lembro.
1: Teve um Brasil e Panamá e um Brasil em Andorra uma vez.
0: Andorra?
1: Eu acho que foi esse jogo, foi uma das primeiras vezes que eu fui no, na Baixada. E acho que foi Andorra, foi um jogo que foi 5-0, um negócio assim. O time do Brasil era um negócio, cara. E aí teve uma hora, que tava eu e um grupo de amigos, assim. E aí o Roberto Carlos tava com a bola na lateral esquerda e o Leonardo tava do outro lado do campo. O Roberto Carlos, ele levantou a bola, deu aquela levantadinha, assim, tipo futebol de areia. Uhum. E bateu, cruzou a bola do outro lado pro Leonardo. Aí o Leonardo bateu a bola no peito e ela escorreu, assim, sabe? Ele escorreu. O Jackson, que era meu amigo, tava do meu lado, falou assim... Nossa, foi uma das coisas mais lindas que eu já vi.
0: Você emocionou.
1: Uma virada de jogo do Roberto Carlos e a domínio do Leonardo.
0: Encaixou no peito.
1: Mas assim, morreu.
0: Massa. É, então,
1: a gente ficava feliz com isso, né?
0: E aí, será que amanhã vai rolar um Breno Lopes, cara, imagina essa dupla Jaci e Salazar na zaga do Brasil. Olha que coisa maravilhosa. Se bem que da zaga a gente tá bem até, né? Acho que a meiuca ali que é o principal.
1: Eu não faço a menor ideia, confesso que eu não tenho assistido.
0: Mas a gente
1: mas eu tenho um bom time no FIFA, hein?
0: E você tá no bolão também, né?
1: Eu tenho um time forte no FIFA. Então, vou defender meu título, né?
0: É isso aí.
1: Eu sou atual campeão do bolão da Copa de
0: comprovando Qatar. A teoria de que quem não manja nada sempre leva, né?
1: É isso aí.
0: Mensagens!
1: Por que tem o Roberto Carlos aqui no telão, Alan?
4: Cara, o Alan... Roberto Carlos e o Leonardo.
0: E o Leonardo.
1: Cara,
0: não liga não, tá?
2: Ele achou a imagem.
1: Trocadilho imagético, cara. Parabéns, Alan.
0: Ó,
1: só pra quem tá no rádio não ficar maluco, o Alan botou no telão uma foto do rei Roberto Carlos com o Leonardo. Eu não sei aonde vou. Não vale nada.
0: Hoje tá meio assim.
1: Minha vida só no horizonte dessa estrada.
0: Paulo Barriga, fisioterapia vale a boa da semana?
1: Vale.
0: Depende. A música, o que toca lá na sua fisioterapia? Ele diz, vai pra Palmeira.
1: Vou sempre.
0: E manda aqui, ó, sugestão Igor Jesus de convocado. Ih, mas tá embaixo o Igor, né? Assim
1: não
0: como
1: tem.
0: Quase todos os jogadores do Brasil.
1: Sim. Vanildo também mandou mensagem ali, né?
0: Vanildo, se em 70 foi o presente que influenciou a convocação, agora o interesse comercial que determina. Essa é a Copa de menor engajamento da história. Pois a gente tava falando sobre isso, né? Nossa época aí, eu lembro Copas que eu lembro bem de 94, 98, tinha coisa de pintar calçada, de colocar bandeira na janela. Eu não sei se porque a gente tinha uma relação diferente com a Copa, né? Era novidade, era criança, mas eu não vi uma rua pintada e eu vejo bandeiras à janela por outros motivos, que não a Copa.
1: É. O Murilo falou o seguinte, esse jogo de ontem teve uma atuação vergonhosa do já confirmado na Copa zagueiro Danilo.
0: Vergonhosa, hein?
1: Diz
0: o Murilo. Então estamos bem.
1: Murilo Henrique.
0: E a Sandra, se o Neymar for convocado, será por pressão da mídia. Ele vende. Olha aí, hein?
1: É.
0: Então aguardemos. Hoje
1: é
0: assim.
1: Isso. Por isso que eu acho que vai.
0: Pressão.
1: É isso que importa, gente. É. A Copa O que vocês acham que é a Copa?
0: Não.
1: Na boa.
0: Cadê o seu romantismo esportivo?
1: Jogo, tipo... certo? Romantismo tá esportivo acabou na época de João Antônio, Adoilson, Gralac, Servilho, Balu, Ednelson, Saulo e Maurílio.
0: Ah, aí acabou. Vamos né? Melhor ali, time da história.
1: Ali acabou.
0: Futebol paranaense.
1: Apareceu o Avalone agora, né?
0: Sim.
1: Sim. Interrogação.
0: Clara, valeu demais pela sua participação. Espero que tenha curtido e volte mais vezes.
2: Gostei muito de participar, gente. Muito obrigada.
0: Valeu. Então, hoje, 5 horas da tarde, a gente fica ligadinho. Beto Pacheco.
1: Haja Curaçao.
0: Haja Curaçao. Nossas brincadeiras da Copa também, nossas análises esportivas, não é? Uhum. Começando amanhã com a participação do Edson Thomas.
1: Última pergunta aqui, a Fernanda. Oi, a rádio não vai fazer sorteio do Curitiba de ingressos? Cálculo. Ela falou, estou obcecada para ver João Gomes.
0: É.
1: Não vai fazer.
0: Não vai rolar dessa vez, tá? Não vai rolar.
1: Não vai.
0: Deve ser um show legal, hein? João com o projeto Dominguinho. Vamos nessa, Beto Pacheco.
1: Vamos nessa.
0: Então tá bom.
1: Mas em compensação, Fernando, eu deixo um convite para hoje você participar da nossa roda de compositores secreta. Mas é secreta. Tem que adivinhar onde é e o horário.
0: É? Tipo os shows do Abujam?
1: Tipo, é. A gente tá adotando essa... Tá tentando alguma coisa, né? A gente tá fazendo alguma coisa, a gente tem que tentar. Alguma ideia mercadológica aí.
0: Uma inovação.
1: Uma inovação, já que o Cazé não ajuda a gente a divulgar a roda. Hoje tem roda secreta.
0: O nosso querido Álvaro aqui confirmou o jogo do Brasil lá que você citou foi contra a Letônia. Um amistoso.
1: Letônia?
0: Letônia.
1: Pode ser.
0: Foi no Pinheirão?
1: Não, foi na Baixada. Foi Letônia, é isso mesmo. Letônia. Pode ser que seja isso.
0: Aqueles países lá do leste ali.
1: Isso, isso. Aquela coisa. Ronaldo, Rivaldo.
0: E na Letônia? Um grande...
1: Não lembro. Ronaldinho Gaúcho. Puxa vida. Cafu.
0: Gente, dessa saudade. Forma saudosista, é a gente se despede, tá bom? Ótima semana para você. Se esquente se você estiver em Curitiba, que tá friaca do cara.
1: E se tiver sem planos aí para assistir coisas na TV, vai lá no YouTube e assiste nossa entrevista de sexta-feira.
0: Ah, foi legal, hein?
1: Muito legal.
0: Com a Felicia Rose e o David Sheridan, todo mundo em pânico, eu me vi também depois.
1: Cara, mesmo, foi cara. Muito divertido.
0: Com paçoca, pé de moleque.
1: Tomamos gengibre. Foi um...
0: Valeu, gente. Paz, saúde e bom senso. Boa semana. Tchau.
2: Tchau.

Ótima tarde pra você ligado em 97.1. A partir de agora sou eu, Manzano, te fazendo companhia. 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E é claro que você pode participar com a gente pelo 99917, aqui na Educativa. 33317516. Tá liberado pra você participar com a gente. Vamos de música. Chega no Barão Vermelho.

0: Direto com a Legião Urbana, Maurício. Agora, 1h13, uma ótima tarde para você sintonizado em 97.1. Anote as dicas que estão chegando agora para você da agenda. E a gente começa falando sobre Antonina, que iniciou os preparativos para a 10ª edição do Antonina Blues Festival. É o maior encontro do gênero no Paraná. O evento ocorre entre os dias 4 e 7 de junho, consolidando-se como referência no calendário cultural. A programação promete movimentar setores estratégicos da economia local, como a rede hoteleira, a gastronomia e também o comércio da região. Além de atrair turistas de diversos estados, o festival cumpre um papel fundamental na valorização do patrimônio histórico e também arquitetônico da cidade. A organização e a Prefeitura Municipal devem divulgar o cronograma completo de shows e os artistas nos próximos dias. E é claro que você vai ficar sabendo todas as informações do Antonina Blues Festival aqui na programação da Educativa. E aguardo também a sua participação. Manda seu bom dia. 3331756. Nosso WhatsApp está liberado para você mandar sua sugestão musical, para você mandar seu boa tarde aqui pra gente. 1h14, tem Zé Ramalho chegando na Educativa.
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0: Na Educativa de 1984 do álbum Sutis Diferenças, para você matar saudades, Vinícius Cantuária, só você aqui na Educativa. Na sequência tem muito mais sucessos, é só você ficar ligado com a gente. Educativa do 1:26.
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2: Uma velha raposa da política costumava dizer: eu roubo, mas faço. Tudo errado, tanto na pronúncia como na atitude. 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Conjugue assim: eu não roubo, tu não roubas, ele não rouba. Nós não roubamos, vós não roubais, eles não roubam.
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0: Educativa, música de Márcio Grey, que na voz de Fábio Júnior, Impossível Acreditar Que Perdi Você. E anota aí, porque a partir de hoje o Parquinho Positivo, localizado no Parque Barigui, estará fechado para reformas e manutenção. O espaço inclusivo, com mais de 1.000 metros quadrados, foi inaugurado em 2022 em celebração aos 50 anos do Grupo Positivo e conta com piso emborrachado para maior segurança das crianças. O playground reúne 13 brinquedos, incluindo opções acessíveis com rampas de acesso para crianças com deficiência. Durante o período de obras, o acesso ao parquinho próximo ao Centro de Eventos Positivo ficará restrito ao público.
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0: 1h45.

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0: Educativa, trilha sonora da novela Laços de Família, 2004, Daniela Mercury, como vai você? Eu espero que muito bem, ligado em 97.1, sempre curtindo o melhor da música nacional e internacional na programação da Educativa, que traz mais sucessos já já pra você. Tá na hora das informações aqui na Educativa.
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0: E o número de motocicletas de até 170 cilindradas cresceu 20% no Paraná entre 2025 e 2026, isso segundo o balanço divulgado pela Receita Estadual nesta segunda-feira. O aumento está ligado à isenção do IPVA para esse tipo de veículo, em vigor desde janeiro do ano passado. De acordo com o levantamento, mais de 918 mil motos ficaram isentas do imposto em 2026 contra 770 mil no ano anterior. Segundo o governo do estado, a medida beneficia principalmente profissionais como motoboys e entregadores e também ajudou a impulsionar o mercado de veículos no Paraná. E hoje, dia 18 de maio, é o Dia Nacional de Combate ao Abuso e à Exploração Sexual de Crianças e Adolescentes. E a Polícia Civil do Paraná reforma orientações de prevenção e também denúncia de crimes contra menores, principalmente no ambiente virtual. Segundo a Polícia Civil, criminosos utilizam jogos online, redes sociais e aplicativos de mensagens para se aproximar de crianças e adolescentes por meio da criação de vínculos de confiança. A polícia alerta que mudanças bruscas de comportamento, isolamento, ansiedade e resistência em mostrar o celular podem ser sinais de situações de risco. Denúncias podem ser feitas anonimamente pelos telefones 197 da Polícia Civil e também no Disque Denúncia 181. Mais informações para você a qualquer momento aqui nos 97.1.
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0: Educativa 2:03, boa tarde.
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4: O governo do estado implementou a primeira cabine modular de amamentação do Brasil em um terminal de transporte coletivo metropolitano. A iniciativa está em seu período experimental no Terminal Afonso Pena, em São José dos Pinhais. O projeto recebeu investimento de R$ 53 mil reais e inclui uma cabine reservada com ventilação adequada, superfícies de fácil higienização e mobiliário de apoio. O objetivo é criar um espaço adequado para a amamentação e cuidados com os filhos durante o deslocamento. Venha saber mais sobre essa iniciativa lendo a matéria completa pelo nosso portal amese.pr.gov.br. E não se esqueça de nos seguir pelo Instagram amese.pr.
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0: Educativa 97.1, tocando o melhor da música pra você. Eu sou o Manzano, te fazendo companhia aqui na sua rádio, seu momento, trazendo agora The Mamas and the Papas.

0: Educativa, sua rádio, seu momento com Leila Pinheiro, Coisas do Brasil. Agora 2:30. Você continua participando com a gente pelo WhatsApp, é o 3331756. Manda seu recado aqui para Educativa. Deixa eu aproveitar para mandar um abraço aqui para Nair Chibior, do bairro Mercês. Manda um recadinho falando que gosta muito aqui da Educativa. Obrigado, Nair, pelo carinho, viu? Beijo, um abraço especial para você. Também a Fátima do Cajuru, todos os dias participando com a gente aqui, né, Fátima? Muito obrigado também pelo carinho, viu? Manda seu recado, pede seu som, fica à vontade, manda seu boa tarde pra gente. Onde é que você tá ouvindo a Educativa? Manda aqui, ó, 3331-7516. Daqui a pouco tem novidade chegando. 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
2: Olá, eu sou o Diego Tirri e agora começa mais um Minuto de Educação, o boletim diário sobre a educação pública no Paraná. A Secretaria da Educação adquiriu 120 kits de educação inclusiva para as 90 salas de recursos multifuncionais que atendem estudantes com deficiência visual. Com um investimento total de cerca de R$200 mil, os kits vão beneficiar diretamente 1.331 estudantes com baixa visão ou cegueira. Composto por 124 itens, o kit multiplano é um aparelho didático que surgiu para atender estudantes com deficiência visual com a proposta de adaptar o ensino de matemática, tornando concretos e táteis seus conceitos mais abstratos. Ao utilizar peças de plástico, que podem ser combinadas de diferentes formas, são capazes de abordar mais de 120 temas. E este foi o Minuto da Educação de hoje. Você também pode nos acompanhar nas redes sociais. O endereço é educação.pr.
0: Fazendo a trilha sonora da sua segunda-feira nos 97.1. 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
0: Novidade chegando na programação da Educativa, a música Dois Brilhantes. É um single de Dado Villa-Lobos, ex-Legião Urbana, lançado em parceria com Lucas Vasconcelos e com a participação especial do cantor Tiago York. A canção fala sobre o tempo de descobertas e a inocência da infância, sendo diretamente inspirada pelo nascimento dos netos gêmeos de Dado, Yolanda e também Salvador. E é o som que você confere a partir de agora, Dois Brilhantes, com Dado Villa-Lobos e Tiago York, aqui na Educativa.

0: Educativa Som do Titãs, é preciso saber viver. Tem mais dica cultural pra você. E a atriz Regina Vogue volta aos palcos com a peça Desmonte, em nova temporada no Teatro José Maria Santos, entre os dias 12 e 21 de junho. O espetáculo tem texto e direção de Cleide Piasek e faz referência ao clássico Vidas Secas, misturando drama e humor para contar a história de uma família do interior nordestino. As apresentações acontecem de sexta a sábado, às 8h30 da noite, e aos domingos, às 7h da noite. Os ingressos estão à venda pelo Disque Ingressos e também na bilheteria do Teatro Guaíra.
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0: A Educativa aqui de Abelha, pintura íntima para você matar saudades aqui na programação dos 97.1, que traz mais sucessos já já aqui na Educativa. Agora, mais uma vez, tem as informações para você.
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0: E atenção que os medicamentos atorvastatina cálcica de 40 miligramas e rosuvastatina cálcica 20 miligramas, produzidos pela CIMED Indústria, passam por recolhimento voluntário iniciado pela fabricante, referente ao lote 2424299. O motivo é a suspeita de troca de embalagem entre as duas estatinas. Também está em recolhimento o fosfato disódico de dexametasona de 4 miligramas, uma solução injetável da Hipofarma, o Instituto de Hipodermia e Farmácia Limitada, lote 2509-1566. Foi identificada a turvação da solução quando diluída em associação com outros medicamentos. A Anvisa acompanha a retirada dos lotes do mercado para garantir a segurança sanitária e também a qualidade dos produtos. E os Estados Unidos rejeitaram nesta segunda-feira, dia 18, uma proposta revisada do Irã para o fim da guerra no Oriente Médio, segundo fontes do governo norte-americano no site Axios. A Casa Branca avaliou que o texto não trouxe avanços suficientes para um acordo de paz. A proposta havia sido enviada por Teerã via Paquistão e previa o fim do conflito, levantamento de sanções, reabertura do Estreito de Hormuz e liberação de ativos. As negociações seguem sob pressão, com risco de colapso do cessar-fogo atual. Mais informações para você a qualquer momento nos 97.1.
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0: Educativa 3 e 2.
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3: Frequento estádios de futebol e vejo muitas pessoas fumando lá dentro. 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O que eu posso fazer para denunciar? A promotora de justiça Fernanda da Silva Soares responde.
4: Em relação à proibição do fumo em estádio, vai depender da área. É que a Lei 12.546 de 2011 proíbe fumar em locais de uso coletivo fechados ou parcialmente fechados, mas permite em áreas abertas do estádio de futebol, desde que destinadas para isso. Então, se a pessoa está fumando numa área proibida, há sim a infração. Agora, se estiver naquela área permitida, não há que se falar em infração. Então, diante de uma infração, procure os stewards ou a polícia militar presente no local. E se não houver providência, você pode registrar um vídeo com o setor, horário, tudo bem certinho, para depois você formalizar a denúncia perante a Vigilância Sanitária Municipal ou Estadual ou mesmo o Ministério Público.
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6: Minuto Eleitoral.
7: O Tribunal Regional Eleitoral do Paraná lançou um manual de redação e estilo em linguagem simples para auxiliar na produção de minutas e decisões na produção de textos judiciais e administrativos. O material tem como objetivo simplificar a linguagem de documentos e educar, conscientizar e capacitar magistrados e servidores de acordo com os eixos 1 e 3 do Pacto Nacional do Judiciário pela Linguagem Simples. O TRE Paraná adotou essa política pela Portaria 448 de 2022. Todo o conteúdo sobre o tema está na página Linguagem Cidadã.
0: Tocando muita música boa nos 97.1, aqui é o Manzano, te fazendo companhia nesta segunda-feira. Educativa. Sua rádio, seu momento, e agora tem Guilherme Arantes.

0: Brian McKnight aqui na programação da Educativa Back at One, 3h15. Tem mais agenda para você. A capital paranaense sedia a partir de amanhã a quarta edição do Festival de Parmegiana de Curitiba. Verdade, gente. Organizado aí pela Curitiba Honesta. O evento conta com a participação de 25 estabelecimentos que oferecem o prato ao preço fixo de R$ 76. O público poderá saborear desde os tradicionais cortes de mignon e alcatra até receitas inovadoras com frango, tilápia, berinjela e pirarucu. A grande novidade deste ano é a inclusão da festividade no calendário oficial de eventos do município, uma proposta que já foi aprovada pela Câmara Municipal. O evento vai até o dia 7 de junho e você pode conferir a programação completa no site curitibahonesta.com.br. Dica deliciosa para você aqui da Educativa.
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0: Trazendo Lineker.

0: Educativa com Isabela Taviani, a canção que faltava. Na sequência, tem muito mais músicas para você. Daqui a pouquinho tem um destaque da música paranaense com o Paraná Sessions, trazendo sempre um destaque da música paranaense para você, cantor, cantora, bandas. Tudo isso e muito mais você confere já já. Tempo continua chuvoso aqui em Curitiba e região. Temperatura na casa agora dos 14 graus. Educativa 3:28.
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2: Você já ouviu falar em dados abertos? Eles são informações públicas divulgadas em formatos acessíveis, que qualquer pessoa pode consultar, baixar, analisar para gerar conhecimento. Eles ajudam a entender como o governo investe recursos, como os programas avançam e como os indicadores evoluem ao longo do tempo. Com isso, pesquisadores, jornalistas, estudantes, empreendedores e cidadãos têm condições de criar análises, aplicativos, reportagens e soluções inovadoras usando informações oficiais do governo. Os dados abertos são uma ferramenta poderosa de transparência e a Celepar atua na disponibilização e organização dessas informações para que toda a população possa acessá-las. Ao apoiar plataformas e iniciativas de dados abertos, a Celepar reforça o compromisso do Estado com a transparência e com o controle social. É informação pública, acessível e democrática. O Tec em Pauta de hoje fica por aqui. Até a próxima!
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5: Olá, eu sou o Diego Tirri e agora começa mais um Minuto de Educação, o boletim diário sobre a educação pública no Paraná. A partir de 2027, estudantes da rede estadual vão ter uma nova oportunidade de ingresso na Universidade Federal do Paraná. A UFPR vai passar a integrar o programa Prova Paraná Universidade, iniciativa do governo do estado que garante a reserva de vagas de ensino superior para alunos de escolas públicas. Para viabilizar a iniciativa, foi assinado um termo de cooperação entre a universidade e as secretarias da Educação e da Ciência, Tecnologia e Ensino Superior. A cooperação garante a reserva de ao menos 10% das vagas de todos os cursos superiores da UFPR para o Aprova Paraná Universidade. E este foi o Minuto da Educação de hoje. Você também pode nos acompanhar nas redes sociais. O endereço é EducaçãoPR.
0: Muito boa tarde para você ligado em 97.1.
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0: Sua rádio, seu estilo, trazendo o Paul Young.

0: Educativa tocando o som de Nico Rezende, Noite, de 2012. O álbum Nico Rezende, piano e voz. Agora 3h41, tá na hora de ouvir um pouco da música do Paraná.
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0: Com 18 anos de história, a banda Areia Branca nasceu aqui em Curitiba para espalhar a energia do forró no sul. O grupo se consolidou na noite paranaense, misturando a tradição do arrasta-pé com uma identidade moderna e marcante. Essa trajetória ganha um novo capítulo com o single Pontada de Amor, lançado no dia 17 de abril deste ano. A faixa conta com a participação de Daniel Fagundes e a composição de Beto Pacheco, Igor Menezes e Marlos Soares. Sim, Beto Pacheco, aqui da Educativa e Rádio Educativa e Rádio Paraná Turismo. Essa música você confere agora, Areia Branca, é o destaque de hoje aqui no Paraná Sessions.
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0: Educativa, rolando o som de Lila Branco, Chama. Agora 3h55, fechando minha participação aqui nessa segunda-feira chuvosa. Né, Regininha?
1: Olá, Manza, boa tarde.
0: Boa tarde.
1: É isso mesmo, a gente começa essa semana de uma forma preguiçosa, né? Com essa chuvinha. Mas muita calma nessa hora, né? Daqui a pouco, inclusive, eu trago a previsão do tempo para toda essa semana, certo, pra gente ficar preparado, preparada aí pro que vem, né?
0: Verdade. Por via das dúvidas, você sabe que Curitiba é aquela... Sim. São cinco estações num
1: verdade.
0: Dia.
1: Verdade, tem que estar preparado, né?
0: É verdade. Guarda-chuva, agasalho, faz parte do kit básico do dia a dia. Regininha, bom trabalho pra
1: Obrigada,
0: você, viu?
1: Obrigada, bom descanso.
0: Obrigado. Vou deixar minha última aqui, Commodores. Easy pra você matar saudades.

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2: O podcast do Ame-se desta semana traz um tema de extrema importância. Vamos falar sobre a nova lei do vicaricídio. O crime é uma forma de ferir emocionalmente uma mulher, atingindo quem ela ama e faz parte da violência doméstica. Na maior parte das vezes é cometido por ex-parceiros. E além do sofrimento psicológico que almeja causar na ex-companheira, ele busca também responsabilizar a vítima pelo crime cometido. A violência vicária foi tipificada, deixando a punição mais rigorosa, com penas entre 20 e 40 anos de prisão. Venha assistir ao episódio Vicaricídio, a violência que atinge quem mais amamos, já disponível pelo canal do YouTube Ame-se_PR.
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4: Olá, boa tarde, muito prazer, eu sou Regininha, seja bem-vindo, seja bem-vinda. Sua rádio, seu momento, abrindo mais uma sequência de músicas maravilhosas pra gente nessa tarde de segunda-feira, hoje 18 de maio de 2026, e eu tô chegando com muita música boa, também muita informação, daqui a pouco o Radar da Educativa e os clássicos da Educativa pra gente matar saudade juntos aqui nesta segunda-feira. Temperatura nesse momento 14 graus, daqui a pouco eu trago a previsão do tempo para esse início de semana em Curitiba, região metropolitana. Enquanto isso, eu espero a sua participação aqui no WhatsApp 3331-7516. Vamos juntos! E agora tem Engenheiros do Havaí.

Educativa, sua rádio, seu momento com Verônica Sabino e Emílio Santiago, tudo que se quer. Agora 4h17 e a Orquestra Sinfônica do Paraná comemora 41 anos com o concerto Grande Festa da Música Brasileira, nos dias 28 e 31 de maio no Guairão. Sob regência do maestro Roberto Tibiriçá, a apresentação reúne obras de Heitor Villa-Lobos, Alberto Nepomuceno e Francisco Mignone. O espetáculo terá participação de um coro sinfônico com 60 vozes e dos corais infantis Papo Coral e Curumim. As apresentações acontecem no dia 28, quinta-feira, às 8h30 da noite e no dia 31, domingo, às 10h30 da manhã. Os ingressos estão à venda pelo Disque Ingressos ou nas bilheterias do teatro. Agora 4h18, temperatura nesse momento 14 graus em Curitiba. 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E agora tem Marisa Monte. Boa tarde.

0: Educativa, sua rádio, seu momento, R.E.M., Imitation of Life. E daqui a pouco tem mais. 4h30.
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4: A nova edição do Paraná Caravana Unido pelas Mulheres inicia sua terceira temporada agora no mês de maio. A primeira parada será realizada no dia 22 em Guarapuava, no centro-sul do estado. A edição desse ano conta com o tema Protagonistas e terá o foco na representatividade feminina. A iniciativa vai percorrer por diferentes regiões do estado, com ações voltadas ao fortalecimento da rede de atendimento às mulheres, ao empoderamento feminino e à qualificação de gestoras municipais que atuam nas políticas públicas para as mulheres. Quer saber mais? Acesse o portal amese.pr.gov.br para ler a matéria completa. E nos siga no Instagram, amese.pr.
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0: Estamos de volta com mais músicas para você. Boa segunda-feira. Sua rádio, seu estilo. E agora com Zeca Baleiro.

Educativa, sua rádio, seu momento com Maria Bethânia é o amor. Agora 4h44. E a orquestra à base de sopro se apresenta nos dias 23 e 24 de maio no Teatro Regina Vogue, um concerto especial que terá como convidado o gaitista Gabriel Grossi, um dos principais nomes da harmônica na música brasileira contemporânea. No sábado, a apresentação começa às 8 da noite e no domingo às 7 da noite. O músico construiu carreira internacional com colaborações com artistas como Hermeto Pascoal, Chico Buarque, Milton Nascimento e Wynton Marsalis. Grossi também acumula indicações ao Grammy Latino. O programa do concerto percorre diferentes estilos, unindo referências do forró ao jazz. A direção musical é de Davi Sartori. Ingressos pelo Disque Ingressos ou na bilheteria do teatro.

0: Educativa, sua rádio, seu momento com Pink Floyd. Agora 5 e 1 e tem informações para você.
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0: E a Universidade Estadual do Paraná, Unespar, publicou o edital de licitação de 10 milhões de reais para a restauração e reforma da antiga sede da Escola de Música e Belas Artes do Paraná, atual campus de Curitiba 1. O imóvel, localizado na rua Emiliano Perneta, no centro de Curitiba, foi construído na década de 20 e é tombado como patrimônio de interesse de preservação desde 1977. Fechado desde 2011, o espaço será revitalizado para se tornar um centro cultural e espaço integrado, com museu-escola, laboratórios, salas de exposição e auditório. O projeto terá duração de 30 meses e deve atender cerca de 1.500 pessoas. Agora mais informações do esporte com Edson Tomás. Boa tarde.
2: Boa tarde, Regininha, a todos que nos acompanham aqui na Educativa. Final de semana quase perfeito para o trio de ferro da capital em campo no futebol. Série A do Campeonato Brasileiro, vitória do Curitiba, empate do Atlético e na segundona do Campeonato Estadual, vitória do Paraná Clube. Começando com o grande resultado do Curitiba ontem em São Paulo, vencendo o Santos por 3-0 ao natural para quase 55 mil torcedores no estádio do Corinthians. Curitiba fez 1-0 com Breno Lopes, depois o mesmo Breno Lopes ampliou para 2-0 e de pênalti sofrido por Breno Lopes, Josué fez o terceiro gol, o que fechou o placar da partida. O Curitiba foi melhor durante todos os 90 minutos e o resultado ficou até barato pelo que o Alviverde fez dentro de campo, quebrando aí uma sequência de 4 partidas sem vencer na competição. Já o Atlético ontem à noite na Arena da Baixada empatou com o Flamengo em 1-1. Vencia até os 38 minutos do segundo tempo. Gol de Steve Mendonça no primeiro tempo. Pedro empatou para a equipe do Flamengo. No cômputo geral, o Atlético teve as melhores oportunidades, as mais claras durante a partida, porém falhou no finalzinho do jogo tomando o gol de empate, mas não deixa de ser um resultado importante neste campeonato brasileiro tão difícil. E o Paraná Clube foi a Paranaguá na primeira partida da semifinal da segundona do Campeonato Paranaense e venceu o Araucária por 2-0. Gols marcados no segundo tempo por Samuel de cabeça e Gustavo Portela, que saiu do banco de reservas para definir o placar. O Paraná Clube agora tem uma grande vantagem, pode até perder por um gol de diferença, que estará de volta à primeira divisão do Campeonato Paranaense no ano que vem. Edson Tomás, Esportes Educativa.
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0: Cinco e quatro.
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0: Estamos de volta por aqui, Regininha, até às 7 da noite com você. 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Sua rádio, seu estilo, agora com Chico César. 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

Educativa, sua rádio, seu estilo com James Blunt, nessa tarde gostosa de segunda-feira, chuvosa também, né? Falando nisso, atenção para a previsão do tempo aqui em Curitiba. A noite de hoje será fria e úmida na capital paranaense e, de acordo com o Cimepar, a chuva perde força ao longo da noite, mas o tempo continua fechado. As temperaturas ficam entre 12 e 13 graus, com sensação térmica ainda mais baixa por causa do vento e da umidade. Amanhã, terça-feira, o frio aumenta com a chegada de uma massa de ar polar. O tempo fica mais estável e sem previsão de chuva significativa, tá, gente? As manhãs de quarta e quinta-feira também serão geladas, com temperaturas abaixo dos 10 graus em alguns pontos da Grande Curitiba. Na sexta-feira, adivinha só, a chuva volta a atingir a capital e deve permanecer durante boa parte do dia. O sábado segue com tempo instável, mais chuva por aí, chuvinha fraca. Já no domingo, o sol aparece novamente, finalmente, e o tempo começa a melhorar. São informações do Cimepar. Agora 5h22. E tem Paulo Ricardo. Boa tarde.

0: Educativa, sua rádio, seu momento com o Mr. Big. 5h33.
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3: O podcast do Ame-se desta semana traz um tema de extrema importância. Vamos falar sobre a nova lei do vicaricídio. O crime é uma forma de ferir emocionalmente uma mulher, atingindo quem ela ama e faz parte da violência doméstica. Na maior parte das vezes é cometido por ex-parceiros. E além do sofrimento psicológico que almeja causar na ex-companheira, ele busca também responsabilizar a vítima pelo crime cometido. A violência vicária foi tipificada, deixando a punição mais rigorosa, com penas entre 20 e 40 anos de prisão. Venha assistir ao episódio Vicaricídio, a violência que atinge quem mais amamos, já disponível pelo canal do YouTube Ame-se_PR.
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0: Estamos de volta com mais músicas para sua tarde de segunda-feira. Por aqui, Regininha. Sua rádio, seu momento.
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0: E o Radar da Educativa desta segunda-feira traz uma super novidade. A música brasileira ganhou um encontro especial entre duas gerações. Dado Villa-Lobos e Thiago York unem talentos em uma parceria que mistura a força poética do rock nacional com a sensibilidade do folk pop contemporâneo. De um lado, a guitarra marcante de Dado, eternizada na Legião Urbana. Do outro, a voz intimista e moderna de Thiago York. O resultado é uma sonoridade elegante, emocional e atual, mostrando como diferentes gerações podem se encontrar na música brasileira com autenticidade e muita emoção. E você confere aqui.

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Agora 5h42, boa tarde. E agora tem Paula Lima.

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3: O Tribunal Regional Eleitoral do Paraná lançou um manual de redação e estilo em linguagem simples para auxiliar na produção de minutas e decisões na produção de textos judiciais e administrativos. O material tem como objetivo simplificar a linguagem de documentos e educar, conscientizar e capacitar magistrados e servidores de acordo com os eixos 1 e 3 do Pacto Nacional do Judiciário pela Linguagem Simples. O TRE Paraná adotou essa política pela Portaria 448 de 2022. Todo o conteúdo sobre o tema está na página Linguagem Cidadã.
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0: Olá, boa noite! Começando mais um Clássicos da Educativa comigo, Regininha, até as 7 horas da noite, te fazendo companhia para você no trânsito, para você em casa, para você no trabalho, as melhores que marcaram época, para a gente matar a saudade por aqui, né? Um excelente início de semana para você que tá ligado, ligadinha aqui na Educativa 97.1. Temperatura nesse momento 13 graus, friozinho, e bora abrir essa sequência de músicas que começa com um clássico que transformou a música brasileira. Tô falando de Chega de Saudade, com João Gilberto, que marcou o nascimento da bossa nova no fim dos anos 50. Com melodia de Tom Jobim e letra de Vinícius de Moraes, pensa no peso dessa canção, que trouxe um novo jeito de cantar e tocar violão, influenciando gerações no Brasil e no mundo todo. Suave, elegante, atemporal, Chega de Saudade segue com um dos maiores símbolos da nossa música popular brasileira, e você confere agora.

0: Esse é o Clássicos da Educativa, agora 6h17, temperatura nesse momento 13 graus em Curitiba. E você ouviu Tina Turner, The Best. The Best com Tina Turner virou um clássico do pop mundial no fim dos anos 80. Aqui no Brasil, a música ganhou ainda mais força após uma homenagem de Tina ao piloto Ayrton Senna, tornando-se um símbolo de emoção, energia e também superação. Você pode pedir o seu clássico no WhatsApp da Educativa. É o 3331-7516. Participe!
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0: Esses são os clássicos da Educativa, agora 6h28, pedido da nossa ouvinte Mariana do Bacaxiri, chocolate com Tim Maia, porque um chocolate quente combina muito com esse frio, hein? Temperatura nesse momento em Curitiba, 13 graus, excelente noite. Falar um pouquinho, né, de chocolate Tim Maia, foi lançada nos anos 90, mostra o lado mais bem-humorado, dançante de Tim Maia. Chocolate virou uma das faixas mais lembradas, inclusive, pelos fãs do artista. E por aqui tem mais, 6h29.
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0: Educativa, sua rádio, seu momento e os clássicos desta segunda-feira com Baby do Brasil, Menino do Rio. Essa música foi composta por Caetano Veloso e interpretada por Baby do Brasil, então conhecida como Baby Consuelo, né? E lançada em 1979. Agora 6h43 e agora a gente vai ouvir Léo Jaime trazendo seu clássico dos anos 80. A canção As Sete Vampiras é um dos grandes sucessos do cantor e compositor. Ela foi lançada em 1985, foi criada especialmente para a trilha sonora do filme homônimo de Terrir, que é terror com comédia, dirigido pelo cineasta Ivan Cardoso. E esse longa-metragem marcou a estreia de Léo Jaime no cinema, atuando também como ator. Bora conferir?
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Educativa, sua rádio, seu momento com RPM Olhar 43. Esses foram os clássicos da Educativa. Um abraço para Amanda, para Bianca, também para o João Padilha, elogiando os clássicos de hoje. Tá muito bom, né, João? Essa é a minha saideira, Osvaldo Montenegro. Excelente noite, eu volto amanhã às 4 da tarde.

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1: Boa noite para você que nos acompanha em todo o país. Segunda-feira, 18 de maio de 2026. Vamos ao destaque do dia, ciência e tecnologia. Em São Paulo, o presidente Lula anuncia novos investimentos no Cirus, que funciona como um super microscópio de alta precisão. Será ampliada a capacidade brasileira de pesquisa em áreas estratégicas como saúde, energia e novos materiais.
3: Qualquer quantidade de milhões que nós colocarmos é muito pequeno diante da quantidade de milhões que isso aqui vai render para o futuro da sociedade brasileira.
1: E ainda, a Petrobras anuncia 37 bilhões para São Paulo até 2030. O investimento vai gerar cerca de 38 mil postos de trabalho diretos e indiretos. Além do refino, os recursos serão aplicados também em gás natural, energia renovável e na expansão do Porto de Santos. Pablo Mundim.
4: Projetos que aumentam a soberania e diminuem a dependência do país de crises externas.
5: Novidades sobre o novo Desenrola Brasil.
1: Ministério da Fazenda lança calculadora que permite simular valores para pagamento da dívida com melhores condições.
5: E a partir de agora, a renegociação pode ser feita também em uma das 10 mil agências dos Correios.
1: Hoje, na apresentação da Voz do Brasil, eu, Mariana Jungmann e Luciano Seixas.
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1: Investimentos em exploração e produção de petróleo.
5: E ampliação da capacidade de processamento dos derivados, como diesel, nas refinarias.
1: Sem esquecer da transição energética, apostando em cadeias mais limpas e sustentáveis.
5: A Petrobras anunciou hoje um pacote de investimentos de 37 bilhões de reais no estado de São Paulo.
1: O presidente Lula esteve no evento na refinaria de Paulínia, que terá sua capacidade ampliada.
4: A refinaria de Paulínia, no interior de São Paulo, é a maior da Petrobras. Sozinha, a Replan abastece 30% do território brasileiro e seu faturamento representa cerca de 1% do produto interno bruto do país. Estrutura que deve crescer ainda mais com o pacote bilionário anunciado pelo presidente Lula. Até 2030, a Petrobras vai investir 37 bilhões de reais no estado de São Paulo. Do total, 17 bilhões serão destinados ao setor de refino. E só na Replan serão 6 bilhões de reais em novos projetos. Com isso, a refinaria será capaz de processar 460 mil barris de petróleo por dia, 5% a mais do que a capacidade atual. Segundo a presidente da Petrobras, Magda Chambriand, os investimentos estão alinhados com a meta de buscar a autossuficiência na produção de diesel.
6: A Petrobras é responsável pelo abastecimento de 75% do diesel do território nacional. Temos projetos para chegar a 85%. E no âmbito dessa discussão de segurança energética do nosso país, nós nos perguntamos por que não 100%? E aí nos comprometemos com o presidente Lula a sermos autossuficientes em diesel até 2030 neste país.
4: O plano da estatal vai além do refino. Outros 9 bilhões de reais serão destinados à exploração e produção de petróleo, com foco no pré-sal da Bacia de Santos. Também estão previstos investimentos em gás natural, energia renovável e na expansão da infraestrutura logística do Porto de Santos. Projetos que aumentam a soberania e diminuem a dependência do país de crises externas, como reforçou o presidente Lula.
3: Fortalecer a Petrobras é uma coisa muito importante. É fazer a Petrobras voltar a ser motivo de orgulho. Sabe o que é motivo de orgulho? É a gente fazer tudo o que for necessário para que esse país seja soberano na prospecção e no refino de biocombustível e de combustível, de gasolina, de óleo diesel, de nafta, tudo que a gente puder produzir.
4: Com os investimentos, a Replan deve aumentar a produção de diesel S10, mais puro e menos poluente, e passará a produzir combustível sustentável de aviação, o SAF. Os investimentos anunciados para o estado de São Paulo devem gerar 38 mil empregos diretos e indiretos, segundo a Petrobras. De Paulínia, São Paulo, Pablo Mundim.
5: Considerado a maior infraestrutura científica do Brasil, o acelerador de partículas Sirius, instalado em Campinas, São Paulo, entrou numa nova fase.
1: Com a inauguração de mais 4 estações, o Sirius amplia a pesquisa e desenvolvimento de novas tecnologias estratégicas para o país.
5: Também foi lançada a pedra fundamental do Polo, que vai desenvolver tecnologias para o Sistema Único de Saúde.
7: O Sirius, em Campinas, funciona como um gigantesco microscópio de alta precisão. O equipamento possui uma das mais avançadas fontes de luz síncrotron do mundo e consegue analisar diferentes materiais em escala atômica. As primeiras linhas de pesquisa começaram a operar em 2019. Hoje foram inauguradas mais 4 estações. As novas linhas ampliam a capacidade de pesquisa do Sirius em áreas estratégicas, como desenvolvimento de novos medicamentos, avanços em telecomunicações, análise química de materiais complexos como terras raras e minerais críticos e desenvolvimento de supercondutores. As 4 linhas receberam investimento total de R$230 milhões, sendo 30 milhões do novo PAC. Com a inauguração, o Sirius chega a um total de 15 linhas em funcionamento. A ministra da Ciência, Tecnologia e Inovação, Luciana Santos, disse que o investimento eleva a qualidade das pesquisas científicas no país.
8: Estamos construindo autonomia científica, capacidade nacional, um Brasil forte, independente e soberano, em prova de que o Brasil pode ocupar um lugar de liderança científica, tecnológica e industrial no mundo.
7: O presidente Lula também visitou o canteiro de obras do Orion, que será o primeiro laboratório de biossegurança máxima, voltado ao estudo de patógenos de alta periculosidade. Durante o evento, também foi lançada a pedra fundamental do primeiro polo do Programa Nacional de Inovação Radical em Saúde, voltado ao desenvolvimento de tecnologias para o Sistema Único de Saúde. O ministro substituto da Saúde, Adriano Massuda, destacou a importância do polo para a saúde do país.
9: Estamos falando de infraestrutura integrada voltada para a produção de radiofármacos, diagnósticos avançados, terapias inovadoras, insumos farmacêuticos ativos, as IFAs, que o Brasil e o mundo é tão dependente.
7: O presidente Lula ressaltou a importância dos investimentos em ciência e tecnologia.
3: Qualquer quantidade de milhões que nós colocarmos é muito pequeno diante da quantidade de milhões que isso aqui vai render para o futuro do país e para o futuro da sociedade brasileira.
7: O laboratório Sirius atende pesquisadores do Brasil e do exterior. Quase 90% dos componentes do Sirius foram produzidos ou desenvolvidos no Brasil. Reportagem Dima Soldes.
1: Hoje, 18 de maio, é Dia Nacional de Combate ao Abuso e à Exploração Sexual de Crianças.
5: O governo do Brasil vem fazendo um trabalho transversal com vários ministérios para enfrentar esse problema de maneira mais efetiva e segura para as crianças.
1: Esse trabalho envolve educação, levantamento de dados para a formulação de novas políticas públicas e, principalmente, estímulo à denúncia por parte da sociedade.
5: Hoje a gente conversa com a ministra dos Direitos Humanos e da Cidadania, Janine Mello, sobre cada uma dessas ações. Boa noite, ministra. Bem-vinda.
10: Boa noite, Luciano. Boa noite, Mariana. Obrigada, gente. Um prazer estar aqui com vocês.
5: Ministra, hoje foram feitas várias entregas relacionadas aos direitos da infância. Vamos começar, então, falando sobre as ações normativas para fortalecer o combate ao abuso sexual de crianças e adolescentes. Que atos foram feitos hoje nesse sentido e como eles ajudam nessa luta?
10: Luciano, hoje eu assinei uma portaria para a gente muito importante, que é a portaria que institui a Política Nacional de Enfrentamento e Combate ao Abuso Sexual contra crianças e adolescentes. Então, a gente, mais um avanço do ponto de vista normativo em relação a essa agenda. A gente garante aí o compromisso do governo do presidente Lula em organizar as ações do governo federal como um todo, para que a gente consiga efetivamente melhorar tanto a etapa de prevenção quanto a etapa de encaminhamento dos casos e também de responsabilização dos assediadores e dos abusadores de crianças.
1: E hoje, ministra, foi lançada uma campanha de enfrentamento à violência sexual contra crianças e adolescentes. Eu vou até chamar, vamos ouvir um trechinho dela.
11: O silêncio não protege a criança. O silêncio protege quem comete a violência. Proteger a criança é agir. Acredite, escute, não julgue. Denuncie qualquer abuso. Disque 100, Disque Direitos Humanos.
1: Pois é, ela vem com essa ideia para reforçar essa ideia da importância da sociedade denunciar, não ser omissa e não ter esse olhar julgador sobre a criança, né?
10: É isso, Mariana. A gente precisa, assim, a prevenção, né, o enfrentamento à violência sexual contra crianças e adolescentes, ela tem três grandes etapas, vamos colocar assim. Então, tem uma parte que é de prevenção, então a gente precisa falar sobre isso. Então, o silêncio, ele não ajuda as crianças, ele não protege as crianças. O silêncio, ele só protege o abusador. Ele só protege aquele que violenta essas crianças e que abusa dessas crianças. Então, o que a gente precisa garantir é, efetivamente, canais de denúncia para no momento em que o caso aconteça, a gente consiga encaminhar isso adequadamente, que a gente consiga que o Estado dê respostas, né, junto a diferentes autoridades competentes aí, dependendo do caso, para a gente conseguir garantir efetivamente que também, aí uma terceira fase, é que a gente responsabilize e puna aquelas pessoas que estão envolvidas nesses crimes.
5: Outra ação transversal lançada hoje foi com o Ministério da Educação, né, com um caderno temático, papel da escola no enfrentamento à violência contra meninas e mulheres. O que é esse material? Ele será entregue nas escolas, aos pais?
10: Então, esse material a gente tem, né, em parceria com o Ministério da Educação, assim como a gente tem também em parceria com outros ministérios, esse material é um material que vai servir de orientação para os profissionais de educação. Então, professores, todo mundo que está na sala de aula. A escola, para a gente, é um dos principais locos de ensino para, né, acho que para as crianças conseguirem se proteger e para a gente garantir que também a escola, como parte dessa rede de proteção social, seja um lugar em que os professores que estão junto com essas crianças diariamente consigam identificar eventuais sinais de que as pessoas estão passando por algum tipo de situação de violação ou de violência. Então, para a gente é muito importante que os professores e professoras estejam orientados adequadamente para conseguir identificar e encaminhar esses casos para onde a gente precisar, para as autoridades competentes, polícia, quando for o caso, conselhos tutelares.
1: Saber também como abordar,
10: exatamente,
1: né?
10: Exatamente.
1: E não compactuar com essa rede de silêncio.
10: Exatamente. Esse material já está disponível nas redes do MEC e ele vai estar disponível para todos os professores e professoras do Brasil.
1: Agora, foi lançada também, né, ainda falando em educação, foi lançada a matriz Educação que Protege, que é uma parceria com a Unicef, e também um guia para os municípios lidarem aí com a proteção das crianças em festas populares, eventos públicos. Que tipo de orientações esses documentos trazem?
10: Então, acho que a gente tem uma parceria já histórica com o Unicef de muitos anos, então tem esse é mais, né, esses são dois materiais que são exemplos dessa parceria aí muito frutífera que a gente tem com eles. A nossa preocupação foi garantir isso para municípios e para instituições que organizam grandes eventos, saberem como se a gente tivesse um passo a passo do que fazer para a gente ter cuidado com essas crianças, porque a gente sabe que nesses momentos é muito comum que aconteçam situações, que a criança às vezes fica desacompanhada, as pessoas às vezes não estão totalmente atentas ao que está acontecendo, e a gente precisa garantir que tenha, inclusive no âmbito desses eventos, estruturas de atendimento para evitar que esses casos fiquem sem encaminhamento naquele momento imediato em que acontecem.
5: Ministro, outra parceria importante, ou outras parcerias importantes, são com a Polícia Rodoviária Federal e os conselhos tutelares, né? A ideia é contar com essas instituições nas localidades de difícil acesso, não é isso?
10: É isso. Com a Polícia Rodoviária Federal, a gente tem a polícia já tem uma metodologia que chama MAPIAR, que é implementada para exatamente identificar e fiscalizar pontos que a gente tem nas rodovias federais em que a gente sabe que tem uma incidência grande de violação contra crianças. Então, na verdade, hoje a Polícia Rodoviária Federal está atualizando essa metodologia para a gente conseguir qualificar e aprimorar esse atendimento, para a gente ter tempestividade e agilidade na identificação desses casos e no encaminhamento policial em relação a isso. Então, essa é uma parceria para a gente super importante com a Polícia Rodoviária Federal, que está em andamento já há um tempo, mas a gente agora atualiza para aprimorar. A outra que a gente tem com os conselhos tutelares, na verdade, é uma atuação, né, no âmbito do nosso ministério em várias dimensões, vamos colocar assim, e a gente tem principalmente uma preocupação em fortalecer e garantir que os conselhos tutelares consigam executar suas atribuições na proteção, na defesa dos direitos das crianças e dos adolescentes. Então, a gente tem programas de equipagem, fortalecimento via capacitação desses conselheiros e dessas conselheiras. Então, tem uma série de medidas que a gente faz junto aos conselhos para garantir que eles possam aí nos apoiar na implementação das políticas de defesa de criança e adolescente.
1: Eu acho que até é importante a gente ressaltar esse trabalho que a Polícia Rodoviária Federal faz, porque há lugares onde, basicamente, é a PRF ali que
10: exatamente
1: tem mais condição de atuar, né? Porque é mais difícil de chegar, mais difícil de manter, às vezes, alguém do Estado por lá, né?
10: Exatamente.
1: Ministra, a gente não pode deixar de falar aqui das novas formas de violência sexual, principalmente no ambiente digital, né? A senhora pode falar um pouco para a gente sobre o ECA digital e como é que tem sido o enfrentamento da violência nesse ambiente virtual?
10: Claro, então, o ECA, bom, foi um avanço histórico, importantíssimo que o Brasil deu no último, né? Agora no último, a gente aprovou, sancionou a lei no ano passado, esse ano a gente conseguiu publicar o decreto que regulamenta e que indica, inclusive, para o setor de tecnologia e das plataformas, como é que o ECA digital vai ser efetivamente implementado. A gente precisa, acho que, caminhar em duas direções. Uma é garantir que, efetivamente, o ECA digital seja implementado, se torne uma realidade na vida das famílias. Havia uma preocupação muito grande de todas as famílias brasileiras com a forma com que o acesso à internet tem se dado de maneira cada vez mais precoce e cada vez menos supervisionada. Então, para a gente, é importante garantir que haja uma parceria entre famílias, Estado e iniciativa privada para a gente criar e permitir que o ambiente digital seja um ambiente protegido para as crianças, um ambiente seguro para que elas naveguem. O acesso à internet, à tecnologia é uma realidade. A gente não tem como lutar contra isso, mas a gente precisa garantir que esse espaço seja um espaço mais seguro para crianças e adolescentes. Então, o ECA, acho que trouxe exatamente essa perspectiva. E para a gente é muito importante afirmar e acho que reiterar que o Brasil, ele define, ao estabelecermos o ECA digital, o que o Brasil diz é: eu estou definindo um limite enquanto país para o que a gente permite em relação à operação ou regras de negócio, ou modelos de negócio que a gente não quer que sejam baseados na vulnerabilidade da infância. O Brasil diz isso de maneira muito explícita e evidente, inclusive servindo de exemplo e de referência aí para outros países.
5: Nesse contexto, né, ministra, temos também o guia sobre dispositivos digitais, né, o uso por crianças e adolescentes. Que tipo de orientações estão nesse guia? E ele tem tido, a população tem demonstrado interesse nesse guia?
10: Muito, Luciano. Esse guia ele foi um guia que antecedeu ali a parte da regulamentação do ECA digital e ele, na verdade, serviu para isso. Vários pais, várias mães e pessoas que responsáveis para as crianças não sabem exatamente como mexer em determinados tipos de aplicativos ou de rede social. Então, o guia, ele, inclusive, ajuda a fazer a supervisão parental. Então, tem várias famílias que acessaram e que nos retornaram e nos deram um feedback em relação a isso, de que foi importante para orientar essas pessoas de quais são os instrumentos e quais são os mecanismos que a gente pode contar para garantir que as crianças tenham acesso mais seguro a esses aplicativos e a essas plataformas de maneira geral. E aí a gente também tem ali parte que vai dedicado para outros equipamentos da rede de proteção de crianças e adolescentes, para os profissionais de saúde, para os profissionais de assistência social, profissionais de educação. Então, ele é voltado para famílias, mas também para todos aqueles que, de alguma forma, interagem com o dia a dia e cotidiano dessas crianças, para que a gente tenha ali orientações meio coordenadas em relação a isso.
1: Onde é que a gente consegue acesso ao guia, ministra?
10: Ele tem uma plataforma específica, um site, ele está disponível para download. A gente tem também vários materiais impressos que foram distribuídos em diferentes locais. Mas ele está disponível hoje, inclusive no site do nosso próprio Ministério.
1: Então, vamos lá. É guia sobre o uso de dispositivos digitais por crianças e adolescentes. É assim que é possível buscar na internet e encontrar ele, então,
10: O apelido dele é Guia de Telas. Pode botar
1: guia
10: no Google.
1: Telas.
10: É Guia de Telas, que eu acho que vocês acham de maneira mais fácil também.
1: Tá ótimo. Nós conversamos com Janine Mello, ministra dos Direitos Humanos e da Cidadania. Ministra, muito obrigada pela sua entrevista à Voz do Brasil.
10: Obrigada, Mariana. Obrigada, Luciano. Boa noite, gente.
5: Cartão de crédito, cheque especial, financiamento estudantil. O Desenrola chegou para ajudar os brasileiros a se livrarem de vários tipos de dívidas.
1: E entre as novidades do programa está um simulador que calcula os prazos, descontos e o valor final da dívida a ser quitada.
5: Outra facilidade é ter atendimento presencial em uma agência dos Correios.
12: Luciana Abreu é fisioterapeuta e conta que na época da faculdade recorreu ao Fundo de Financiamento Estudantil, FIES, para custear as mensalidades. Já formada, ela acabou atrasando os pagamentos do financiamento e viu o débito virar uma bola de neve. Só em 2023, Luciana conseguiu renegociar a dívida graças ao programa Desenrola Brasil do governo federal.
13: Hoje eu já quitei a minha dívida e isso me proporcionou liberdade e autonomia financeira.
12: Para ajudar pessoas que desejam limpar o nome, o governo do Brasil lançou neste mês o programa Desenrola Brasil Famílias, ou Desenrola 2.0. Além das condições especiais, o programa trouxe ainda uma novidade. Nesta edição, os interessados podem realizar uma simulação com uma nova calculadora digital. Desenvolvida pelo Ministério da Fazenda, a calculadora mostra uma estimativa das condições de renegociação prescrição antes que a pessoa procure uma instituição financeira. Segundo o secretário de Reformas Econômicas do Ministério, Regis Dudena, outra função disponível é a possibilidade de calcular o uso do Fundo de Garantia do Tempo de Serviço, FGTS.
14: Automaticamente, esse simulador já faz uma projeção de qual vai ser o tamanho do desconto e como ele poderá vir a parcelar essa dívida, inclusive utilizando-se do saque do FGTS para abatimento dessa dívida. Então é uma ferramenta para ajudar o cidadão a saber se a política pública está sendo aplicada corretamente para ele.
12: A calculadora pode ser acessada no endereço simuladordesenrola.fazenda.gov.br. Para quem prefere atendimento presencial ou não tem facilidade com as ferramentas digitais, também é possível renegociar as dívidas indo a uma das mais de 10 mil agências dos Correios espalhadas pelo país. Reportagem Gabriela Noronha.
1: E na hora de renegociar as dívidas, cuidado com golpes.
5: O Ministério da Fazenda alerta para um golpe que usa um site falso do Novo Desenrola Brasil para enganar pessoas interessadas em renegociar dívidas.
15: A página imita canais oficiais e promete limpar o nome do usuário em até 5 dias. Segundo o Ministério, os golpistas pedem consulta de CPF para verificar uma suposta elegibilidade ao programa, coletam informações pessoais e cobram pagamentos via Pix sob a justificativa de taxas administrativas e processamento eletrônico. O site também usa um chat para levantar informações sobre o tipo de dívida, como a do cartão de crédito, por exemplo. A pasta reforça que não existe cobrança de taxa para participar do Novo Desenrola Brasil. Vale lembrar que o site oficial do programa está disponível na página do Ministério da Fazenda, gov.br/fazenda. Dilson Santa Fé, para a Voz do Brasil.
1: Proteger a Amazônia e as fronteiras para fortalecer a soberania nacional.
5: É o que pretende o programa Território Seguro e Amazônia Soberana, lançado hoje em Manaus.
1: A iniciativa tem como foco 7 territórios prioritários, onde vivem 38 etnias indígenas.
16: A iniciativa faz parte do Plano Brasil contra o Crime Organizado e integra várias forças do governo federal para enfrentar a criminalidade. O ministro da Justiça e Segurança Pública, Wellington César Lima e Silva, destacou que as facções que agem na Amazônia Legal são diferentes dos grupos criminosos de São Paulo e Rio de Janeiro. Por isso, o programa deve atender a segurança regional e combater crimes divididos em 4 pilares.
17: O primeiro pilar é o lucro. Aqui, o ouro do garimpo ilegal, a madeira sem origem, a terra grilada, a cocaína que desce os rios. O segundo pilar é o controle a partir das prisões e dos territórios dominados, de onde lideranças articulam atividades criminosas. O terceiro pilar é o poder armado, alimentado pelo mercado legal de armas que cruza as fronteiras norte e oeste do país. E finalmente o quarto pilar é a violência letal contra ribeirinhos, contra lideranças indígenas, contra agentes públicos.
16: O programa tem como foco 7 territórios prioritários, onde vivem 38 etnias indígenas e tem investimento inicial de R$ 209 milhões. A ideia é combinar ações de repressão, prevenção e fortalecimento das economias locais a fim de evitar que indígenas sejam cooptados pelo crime. Como explica o ministro dos Povos Indígenas, Eloy Terena.
18: Nós detectamos aí dentro dos territórios, além dessas facções, elas vão assediando os indígenas. E muitos indígenas acabam sendo assediados por falta de oportunidade, por não ter outros meios de sobrevivência, sem ter também o apoio para realizar suas atividades próprias, né? Então, não tem perspectiva de vida. Então, é a partir dessa dimensão que o Estado precisa agir.
16: O programa Brasil contra o Crime Organizado foi lançado no dia 12 de maio para desarticular as estruturas econômicas, operacionais e territoriais que sustentam as organizações criminosas. Reportagem Luana Karen.
5: Mais de 19 milhões de famílias em todo o país começam a receber hoje a parcela do mês de maio do Bolsa Família.
1: O repasse foi unificado em 217 municípios brasileiros às famílias que vivem em áreas em emergência ou calamidade pública reconhecidas pelo governo do Brasil.
5: E uma novidade, a partir de hoje as famílias beneficiárias podem contar com um aplicativo renovado.
1: Quem explica pra gente é o ministro do Desenvolvimento e Assistência Social, Família e Combate à Fome, Wellington Dias.
19: É uma ferramenta que permite a cada família beneficiária poder dar solução a problemas que tenha. Por exemplo, por que que teve o bloqueio? Lá no aplicativo você vai conseguir saber e vai conseguir ali dar a solução. Também é uma ferramenta para acessar vários programas além do Bolsa Família. O Minha Casa Minha Vida, como é que eu faço para me cadastrar? O programa Gás do Povo, Luz do Povo, o programa Pé de Meia, ou seja, são várias portas que se abrem para o público do Bolsa Família.
5: E essas foram as notícias do Governo do Brasil.
1: Fique agora com as notícias do Poder Judiciário e do Congresso Nacional. Boa noite.
5: Boa noite para você, até amanhã.
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21: STF invalida lei do Espírito Santo que permite aos pais vetar filhos em aulas sobre gênero e sexualidade.
22: STJ recebe nova denúncia contra ex-governador do Acre em ação por fraude e desvio em obras públicas.
21: TSE realiza confirmação do teste público da urna.
22: Boa noite, eu sou Marcela Luiza.
21: E eu sou Walter Lima.
22: Supremo Tribunal Federal invalida a lei do Espírito Santo que permitia a pais vetar filhos em aulas sobre gênero e sexualidade.
21: Na mesma sessão virtual, o STF também declarou inconstitucional uma lei de Betim, em Minas Gerais, que proibia o uso da chamada linguagem neutra nas escolas. Marta Ferreira.
23: A norma capixaba foi questionada no Supremo pela Aliança Nacional LGBTI+, pela Associação Brasileira de Famílias Transafetivas e pela Associação Comunitária Cultural e de Apoio Social, Fórum Nacional de Travestis e Transsexuais Negras e Negros. Prevaleceu o voto da relatora ministra Carmen Lúcia. Para ela, o legislativo capixaba extrapolou sua competência constitucional ao tratar de diretrizes e bases da educação, matéria reservada à União. Na avaliação da ministra, a norma interferiu indevidamente no currículo pedagógico, cujas regras são disciplinadas pela Lei de Diretrizes e Bases da Educação Nacional. Na mesma sessão virtual, os ministros também declararam inconstitucional a Lei 7.015 de 2022 do município de Betim, em Minas Gerais, que proibia o uso da chamada linguagem neutra nas escolas. O relator da ação, o ministro Luiz Fux, afirmou que o tribunal tem jurisprudência consolidada, segundo a qual estados e municípios não podem proibir o uso da linguagem neutra em instituições públicas ou privadas de ensino, por se tratar de matéria vinculada às diretrizes educacionais, cuja competência é da União.
22: Corte Especial do STJ recebe nova denúncia contra o ex-governador do Acre, Gladson Camelin.
21: Agora, o político é acusado pelos crimes de peculato, desvio e fraude à licitação por supostas irregularidades na contratação de obras para rodovia estadual em Cruzeiro do Sul. Fátima Uchoa.
10: Com a decisão, o ex-governador se tornou réu em mais uma ação penal. A Corte Especial já o havia condenado a 25 anos e 9 meses de reclusão, a maior pena já aplicada pelo STJ em uma ação penal originária. Segundo o Ministério Público Federal, no início do primeiro mandato no governo do Acre, em 2020, o então governador Gladson Camelin teria articulado esquema para frustrar o caráter competitivo da licitação para obras de duplicação da AC-405, direcionando o contrato para a Construtora Colorado, empresa ligada à família dele. A acusação também aponta suposto superfaturamento no contrato. A relatora na Corte Especial é a ministra Nancy Andrighi.
22: Moradores da Ilha do Marajó, no Pará, buscam atendimento no mutirão da Justiça do Trabalho.
21: O mutirão é uma parceria com o Conselho Nacional de Justiça. Luma Soares.
24: Os atendimentos começaram cedo em Portel, na Ilha do Marajó. Centenas de pessoas enfrentaram filas na madrugada para garantir serviços como orientações trabalhistas, emissão de documentos, previdência e atendimento de saúde. Os atendimentos vão até sexta-feira, dia 22, das 8 da manhã às 6 da tarde.
16: O Tribunal Superior Eleitoral realizou a confirmação do teste público da urna.
21: Os investigadores validaram as correções e aprimoramentos nos sistemas eleitorais. Fábio Ruas.
0: O teste de confirmação foi realizado entre os dias 13 e 15 de maio. Os testes comprovaram mais uma vez a segurança do sistema eleitoral brasileiro. Ficou constatado que nenhum dos quatro achados do teste da urna, realizado no final do ano passado, fragilizou o sigilo e a integridade do voto, que são os pilares do processo eleitoral do país.
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16: Uma boa noite.
21: E até amanhã.
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4: Eu sou Paula Groba.
6: E eu sou Ricardo Nakaoka.
4: E estes são os destaques de hoje do Jornal do Senado, que começa agora.
6: Cinco estados são premiados no Senado por avanço na alfabetização infantil.
4: Presidente do Banco Central participa de audiência com senadores para prestação de contas e esclarecimentos sobre o Banco Master.
6: Senado debate criação do Estatuto da Poupança para proteger famílias endividadas.
4: Boa noite.
6: Boa noite.
4: Aprender a ler e escrever na idade certa pode definir todo o futuro escolar de uma criança. E alguns estados brasileiros têm conseguido avançar nesse desafio.
6: Hoje, o Senado homenageou cinco governadores que se destacaram pelos resultados na alfabetização de crianças de até 8 anos, reconhecendo políticas públicas que melhoraram o desempenho dos alunos nos primeiros anos da educação básica. Os detalhes na reportagem de Rodrigo Rezende.
8: O reconhecimento é feito a partir de critérios técnicos que levam em conta 4 eixos de avaliação: resultados de alfabetização, equidade, formação de professores e regime de colaboração. O senador Cid Gomes, do PSB do Ceará, que propôs a iniciativa e presidiu a homenagem, afirmou que a premiação é um incentivo para que mais governantes invistam em educação.
9: Hoje, consolidamos a tradição que iniciamos em 2025. Confirmamos o compromisso desta casa com a educação, com a democracia e com a superação das desigualdades. Deixamos claro que os esforços dos governantes que lutam por uma educação de qualidade não passarão desapercebidos.
8: Juliano Manzeppi, representante do governador de Mato Grosso, Otaviano Pivetta, afirmou que o prêmio é resultado de um trabalho coletivo.
25: Esse prêmio não é apenas do governo. Nós dedicamos ele também a todos os gestores, professores, diretores de escolas, prefeitos municipais e toda a classe educadora.
8: Erivonaldo Alves, secretário de Educação da Paraíba, representante do governador Lucas Ribeiro, ressaltou que a alfabetização na idade certa abre diversas portas durante a vida.
26: Em nome de cada aluno paraibano, de 6 a 7 anos de idade, que descobre o mundo através da leitura. Alfabetizar não é apenas um favor, é um direito que todas as crianças têm.
8: O governador do Piauí, Rafael Fonteles, saudou a parceria entre os entes federados na conquista de bons números de alfabetização no estado.
27: Sabemos que essa é uma política executada pelos municípios diretamente, mas pode e deve ser apoiada pelos estados e pelo governo federal.
8: O governador do Ceará, Eumano de Freitas, ressaltou a longevidade das políticas educacionais no estado.
28: É também motivo de orgulho fazer parte de um projeto educacional que se tornou referência nacional e que foi construído com visão de longo prazo, compromisso público e continuidade administrativa.
8: O Comitê Técnico da Comenda conta com representantes do Ministério da Educação, do INEP, do Unicef e de instituições ligadas à educação, caso da Fundação Roberto Marinho, Fundação Leman, Associação Bem Comum e o Instituto Natura.
4: O senador Marcelo Castro, do MDB do Piauí, cobrou uma decisão definitiva do Supremo Tribunal Federal sobre a divisão dos royalties do petróleo. Hoje, a maior parte desses recursos fica concentrada em três estados produtores: Rio de Janeiro, São Paulo e Espírito Santo.
6: Em 2012, o Congresso aprovou novas regras para ampliar a participação dos estados não produtores, mas a lei acabou suspensa pelo STF em 2013. Neste mês, o julgamento foi retomado, mas voltou a ser interrompido após pedido de vista do ministro Flávio Dino.
3: 86% ficam no Rio de Janeiro, 4,4% no Espírito Santo, 0,6% em São Paulo. Somando tudo, 94% dos royalties do petróleo do Brasil ficam em três estados, especialmente em um único estado do Brasil.
4: E outra decisão recente do Supremo Tribunal Federal teve impacto direto nas relações de trabalho e nos direitos das mulheres.
6: O STF considerou constitucional a lei aprovada pelo Senado em 2023, que prevê medidas para promover a igualdade salarial entre homens e mulheres nas empresas. A norma vinha sendo questionada por entidades empresariais e trabalhistas. A reportagem é de Raíssa Abreu.
7: A iniciativa do governo, aprovada pelo Senado em junho de 2023, obriga empresas a divulgarem periodicamente salários e critérios de remuneração de seus funcionários e a adotarem medidas para correção de desigualdades entre salários de homens e mulheres na mesma função. O ministro Alexandre de Moraes considerou que a lei cumpre o objetivo de promover a transparência e enfrentar a desigualdade. Para a relatora da proposta no Senado, a senadora Tereza Leitão, do PT de Pernambuco, ainda há muito por fazer.
11: Eu acho que o primeiro ponto a ser feito é essa radiografia da situação, porque existe já a disparidade e quando você dá o corte racial, ela aumenta, como também cortes regionais, cortes territoriais. Então, esse mapa, a gente precisa se valer dele para poder fazer as políticas de reparação, de superação dessa realidade.
7: Mulheres recebem, em média, 21% a menos que os homens. Quando o recorte é racial, a diferença salarial entre homens brancos e mulheres negras é de 53%.
4: Audiência com o presidente do Banco Central, renegociação de dívidas rurais e propostas para garantir a gratuidade do PIX movimentam a agenda das comissões do Senado nesta semana.
6: Projetos sobre protocolo antirracista e militarização de escolas também estão entre os destaques. Repórter Marcela Diniz.
12: Na terça, a Comissão de Assuntos Econômicos ouve o presidente do Banco Central, Gabriel Galípolo, entre outros assuntos, sobre a fraude do Banco Master e as providências do BC com relação ao BRB, Banco de Brasília. O colegiado também pode votar a utilização do Fundo Social do Pré-Sal para a renegociação de dívidas de produtores rurais. Para o presidente do colegiado, senador Renan Calheiros, do MDB de Alagoas, a crise é grave e demanda solução urgente.
13: Problemas climáticos, com problemas macroeconômicos, guerras, câmbio baixo, mercado reduzido, juros altíssimos. As suas garantias foram comidas pela remuneração desses juros absurdos.
12: Também na terça, a Comissão de Educação analisa o protocolo antirracismo, misoginia e demais preconceitos nas escolas. Na quarta, a Comissão de Constituição e Justiça poderá votar a PEC que amplia a autonomia do Banco Central e garante gratuidade do PIX. E na quinta, tem debate na Comissão de Educação sobre militarização de escolas públicas. O pedido de audiência cita agressões, punições desmedidas e outras violações em ambiente escolar.
4: Já no plenário, senadores devem votar nesta semana o projeto de lei complementar que garante a manutenção de incentivos de tributos federais a pessoas jurídicas sem fins lucrativos, independentemente de sua qualificação.
6: A pauta de votações desta semana também inclui indicações para a representação do Brasil no exterior e para o Conselho Nacional de Justiça, aumento de prazo para contestar a autoria de crimes praticados no ambiente doméstico e ainda a criação da Política Nacional para Estudantes com Altas Habilidades ou Superdotação.
4: Guardar dinheiro no fim do mês ainda é um desafio para milhões de brasileiros endividados. Para estimular a criação de reservas financeiras e reduzir o superendividamento, um projeto em análise no Senado cria o chamado Estatuto da Poupança.
6: A proposta prevê mudanças no FGTS, incentivos ao hábito de poupar e novas regras para contratos de crédito. Os detalhes com a repórter Patrícia Oliveira.
1: A proposta do senador Confúcio Moura, do MDB de Rondônia, cria uma política de orientação para o consumo consciente, por meio de educação financeira, além de incentivos à poupança. Entre as medidas está a criação de prêmios para trabalhadores com saldo no FGTS e para bons pagadores. O projeto também prevê o direito ao arrependimento, com um prazo para reflexão de quem solicitar um empréstimo bancário antes que seja finalizado. Confúcio Moura destaca que facilidades como compras pela internet estimulam o consumo desnecessário por impulso e o endividamento pode levar a decisões arriscadas, como apostas online ou empréstimo consignado.
5: O crédito que deveria funcionar como apoio momentâneo passou a ocupar o espaço da renda. Virou ponte para atravessar o mês. Virou instrumento de sobrevivência.
1: O projeto ainda proíbe o aumento automático do limite do cartão ou do cheque especial. E as faturas deverão informar o valor total dos financiamentos em reais.
6: Com edição de Paula Groba e trabalhos técnicos de João Lira, o Jornal do Senado fica por aqui. Acompanhe agora as notícias da Câmara dos Deputados. Boa noite.
4: Boa noite e até amanhã.
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16: Avança a proposta que cria a política de proteção às pessoas com ostomia.
10: Câmara analisa projeto que regulamenta a atuação do síndico profissional.
16: Deputados debatem a obrigação do SUS aceitar exame em clínica privada.
10: Boa noite. O plenário pode votar projeto que obriga o SUS a aceitar exames feitos em clínicas privadas. Entenda na reportagem de Antônio Vital.
14: Ganhou o regime de urgência e pode ser votado a qualquer momento no plenário da Câmara, projeto que obriga o Sistema Único de Saúde, o SUS, a aceitar exames realizados em clínicas privadas. A justificativa é que isso poderia acelerar o tratamento de pacientes que enfrentam filas e demora na realização de exames no sistema de saúde público. A proposta condiciona a aceitação dos exames privados aos prazos de validade e padrões de qualidade a serem definidos pelo Ministério da Saúde. Com regime de urgência, o projeto pode ser votado diretamente no plenário da Câmara, sem passar pela análise das comissões permanentes da Casa. Mas a votação da urgência provocou debate no plenário. Deputados aliados ao governo criticaram a proposta, com o argumento de que os médicos do SUS hoje não são impedidos de aceitar esses exames e que, se o projeto virar lei, pode beneficiar pacientes que têm condições de pagar. Foi o que disse o deputado Jorge Sola, do PT da Bahia.
15: Não existe nenhuma barreira para que exames feitos na rede privada sejam utilizados pelo SUS. O que existe são critérios da qualidade dos exames que são realizados, serem confiáveis ou não. Esse projeto vai oficializar problemas graves, onde muitas vezes um paciente passa na frente de uma fila existente porque ele tem condição de pagar os procedimentos diagnósticos.
14: O autor do projeto, o deputado Nicolas Ferreira, do PL de Minas Gerais, diz que o uso de exames feitos em clínicas privadas poderia resolver o problema das filas e atrasos no atendimento da rede pública.
17: Quero dizer bem claro que isso é um projeto técnico, um projeto que vem de uma demanda de pessoas reais que precisam de agilidade, tempo e recurso, que serão ali realmente beneficiados, porque ele pode fazer o exame privado e já chegar com o SUS com esse exame para poder ajudar no atendimento. Então, realmente, a união tanto do SUS quanto da rede privada para poder melhorar a saúde no nosso país.
14: Ainda não há data para votação no plenário da Câmara do projeto que obriga o Sistema Único de Saúde a aceitar exames realizados em clínicas privadas. Da Rádio Câmara de Brasília, Antônio Vital.
20: Votação.
16: Câmara aprova projeto que garante acesso à reprodução assistida.

0: Do PSDB do Rio de Janeiro, a medida é necessária para garantir que a política, hoje baseada em portarias do Ministério da Saúde, tenha perenidade e aplicação uniforme em todo o país, oferecendo atendimento seguro a todas as pacientes.
1: A colaboração entre diferentes esferas é fundamental para assegurar a qualidade e a uniformidade dos serviços prestados, já que a governança colaborativa melhora os resultados de políticas públicas complexas como as da saúde.
0: O projeto prevê que o Sistema Único de Saúde, o SUS, assegure o acesso a serviços de reprodução assistida em todas as unidades federativas. Porém, quando a rede do SUS for insuficiente, o poder público poderá recorrer a serviços privados filantrópicos ou sem fins lucrativos. Além disso, o texto garante o acesso ao congelamento de óvulos e a outros serviços de reprodução assistida para mulheres que passam por tratamento de câncer, protegendo o direito à maternidade e à preservação da fertilidade antes de procedimentos que possam prejudicá-la, como afirma a deputada Jandira Fegali.
1: Dessa forma, a possibilidade de preservar a fertilidade oferece uma perspectiva positiva e um ganho significativo na qualidade de vida para as pacientes oncológicas, o que reduz o impacto psicológico associado à perda da capacidade de ter filhos biologicamente.
0: Quando a proposta estiver valendo como lei, todos os procedimentos de reprodução assistida deverão constar da tabela de procedimentos do SUS, garantindo financiamento adequado e acesso integral aos serviços. O projeto que garante acesso à reprodução assistida para mulheres em tratamento de câncer segue para análise do Senado. Da Rádio Câmara de Brasília, Sofia Peçanha.
2: Saúde. Pessoas que passaram por um procedimento cirúrgico chamado ostomia são foco de um projeto que está sendo examinado na Câmara. O repórter José Carlos Oliveira tem os detalhes.
3: Avança na Câmara dos Deputados a proposta de criação da Política Nacional de Proteção às Pessoas com Ostomia, ou seja, aqueles pacientes que passaram por cirurgia para fazer uma abertura de ligação direta entre um órgão interno e o exterior do corpo. A intenção é garantir direitos, inclusão social e assistência integral a essas pessoas. A proposta do deputado Clodoaldo Magalhães, do PV de Pernambuco, já havia sido alterada na Comissão de Defesa dos Direitos das Pessoas com Deficiência. O texto ganhou ainda mais abrangência após a aprovação na Comissão de Trabalho, com relatoria da deputada Flávia Moraes, de Goiás.
4: A gente busca justamente abranger aos outros tipos de ostomia, então a gente trata da ostomia, tanto pode ser na traqueia, quanto pode ser no intestino, e também da situação daquela ostomia provisória, que é temporária, aquela que vai ficar por um tempo e depois ela fecha, e aquela que é constante, permanente, né? Então tudo isso requer cuidado diferenciado e a gente fez então esse detalhamento. E com isso a gente vai ter aí um marco legal importante em relação ao paciente ostomizado.
3: Entre os benefícios previstos estão distribuição gratuita e regular de equipamentos e materiais de ostomia pelo SUS, isenção de impostos sobre produtos e acessórios específicos para a ostomia, centros de referência especializados com atendimento multidisciplinar em todo o país, programas de reabilitação física e reinserção social e laboral, adaptação de banheiros públicos e campanhas de conscientização e educação. O texto ainda protege o paciente de demissão desde a indicação médica para a cirurgia até 12 meses após o retorno ao trabalho. Flávia Moraes comentou a importância da política nacional.
4: Projeto muito relevante, com certeza ele vai trazer uma dignidade, uma qualidade de vida muito diferente para esse paciente, que muitas vezes sofre constrangimento no local de trabalho por falta de adaptação, nos banheiros por falta de adequação.
3: A proposta de política nacional de proteção às pessoas com ostomia ainda vai passar pela análise das comissões de saúde, de finanças e tributação e de constituição e justiça. Da Rádio Câmara de Brasília, José Carlos Oliveira.
2: Trabalho.
5: Charles Fernandes, do PSD da Bahia, defende a votação urgente de proposta que regulamenta a aposentadoria especial dos agentes comunitários de saúde e de combate a endemias. O deputado afirma que o texto garante justiça e valorização aos trabalhadores.
6: O que que é esse projeto? Vai trazer a segurança jurídica, vai trazer uma segurança para todos os agentes comunitários de saúde, uma aposentadoria especial. Os homens com 52 anos e as mulheres com 50 anos. Os agentes comunitários de saúde, eles trabalham no dia a dia, caminhando nas ruas com poeira, com lama, com sol quente. Então, é necessário e é importante regulamentar aposentadoria especial dos agentes comunitários de saúde.
2: Charles Fernandes lembra que os agentes comunitários de saúde e de combate a endemias prestam a primeira assistência às famílias, exercendo papel essencial na atenção básica ao acompanhar de perto a realidade dos bairros, das comunidades.

0: cidades rurais e do interior do país.
1: Comissões.
2: É cada vez mais comum que condomínios tenham como síndico alguém que não mora no local. Por isso, a Câmara está examinando uma proposta que regulamenta a atividade do síndico profissional. A reportagem é de Luiz Cláudio Canuto.
3: Projeto aprovado na Comissão de Trabalho regulamenta a profissão de síndico profissional. O autor da proposta, deputado Paulo Alexandre Barbosa, lembra que o Código Civil de 2002 estabelece que a Assembleia do Condomínio pode escolher síndico que não more no condomínio para exercer a administração, o que possibilitou o surgimento do síndico profissional, uma alternativa cada vez mais comum nos condomínios brasileiros. Há, inclusive, empresas condominiais. Na opinião do deputado, isso mostra busca por mais profissionalismo na gestão condominial, além de resolver o problema de muitos condomínios onde ninguém quer assumir a função. O projeto foi apresentado para regulamentar a figura do síndico profissional no ordenamento jurídico brasileiro e estabelecer regras de contratação, atribuições e responsabilidades, e também prevenir conflitos, dando maior segurança jurídica para todos. O relator da proposta na comissão foi o deputado Léo Prates, da Bahia. Ele modificou o texto original, que previa como pré-requisito para o síndico profissional ter completado o ensino médio. Pela nova versão, a formação exigida é de tecnólogo em gestão de condomínio ou graduação em administração ou direito, além de inscrições nos conselhos regionais de administração ou na OAB.
4: Surgiu a necessidade do Congresso Nacional regular essa atividade. Esse projeto, logicamente, nos interessou porque é um bom debate e nós conseguimos a aprovação, graças a Deus, unânime na criação da profissão de síndico profissional, protegendo a sociedade, porque a gente acha que tem que ter uma qualificação para se exercer, já que não é uma atividade tão simples. Ele tem que cuidar de terceirização de mão de obra, ele tem que cuidar de obras de engenharia, uma série de atividades que são atinentes à vida condominial. Então, nós aceitamos a profissão, por exemplo, de técnico em administração, que é nível médio, mas é o mínimo que a gente pode exigir de uma pessoa que vai cuidar de tantas vidas. Então, a gente acha que o projeto saiu redondo, agora ele segue a tramitação na Câmara e eu acho que ele com certeza vai ter um fim, porque é necessário regular essa profissão que já é exercida por uma série de pessoas.
3: O projeto que regulamenta a profissão de síndico profissional já está na Comissão de Constituição e Justiça. Da Rádio Câmara de Brasília, Luiz Cláudio Canuto.
2: Democracia não é só voto, mas sem voto não há democracia. Há 94 anos, em 24 de fevereiro de 1932, as mulheres brasileiras finalmente conquistaram o direito de eleger seus representantes e de serem eleitas. Tornaram-se assim sujeitas plenas de direitos políticos em âmbito nacional. Um passo decisivo na consolidação da cidadania feminina. Democracia só é plena com participação feminina nos espaços de decisão. 24 de fevereiro, dia da conquista do voto feminino no Brasil.
1: Segurança Pública.
0: Os deputados aprovaram participação social na elaboração de políticas no plano para enfrentar violência contra a mulher. Acompanhe na reportagem de Júlia Lopes.
5: A Câmara dos Deputados aprovou o projeto que assegura a participação de instituições da sociedade civil na elaboração das políticas de segurança previstas no Plano Nacional de Prevenção e Enfrentamento à Violência contra a Mulher. O projeto muda a Política Nacional de Segurança Pública e Defesa Nacional, que tem entre seus instrumentos o Plano de Enfrentamento à Violência contra a Mulher. A proposta do deputado Marangoni prevê que a participação da sociedade civil no plano tenha caráter opinativo e seja voltada principalmente à rede de atendimento à mulher. Entre as diretrizes do plano estão a proteção da família, o atendimento humanizado, a não revitimização da mulher, além da assistência às vítimas e seus familiares e o incentivo à denúncia. Para a relatora da proposta na Comissão de Defesa dos Direitos da Mulher, deputada Laura Carneiro, do PSD do Rio de Janeiro, a medida fortalece o combate à violência contra a mulher.
6: À disposição do Estado, nas suas três esferas, favorecer a atuação pela defesa da vida da mulher, com o auxílio opinativo das instituições da sociedade civil, que dispõe de conhecimento e atuação sobre o tema, e estou convencida, portanto, que promoveremos avanços concretos na incorporação do olhar e da experiência da sociedade civil num problema da violência contra a mulher.
5: Atualmente, o Brasil conta com diversas ONGs que atuam na defesa dos direitos das mulheres, na promoção da igualdade de gênero e no enfrentamento à violência. Aprovado pelas comissões, o projeto amplia a participação da sociedade no Plano Nacional de Prevenção e Enfrentamento à Violência contra a Mulher, poderá seguir diretamente para o Senado, sem necessidade de votação pelo plenário. Da Rádio Câmara de Brasília, Júlia Lopes.
1: Política.
7: O Conselho de Ética da Câmara dos Deputados aprovou a suspensão de parlamentares envolvidos na ocupação da mesa diretora ocorrida em agosto de 2025. Para Chico Alencar, do PSOL do Rio de Janeiro, a medida é importante para a preservação do decoro e da democracia.
0: Chico Alencar destaca que o placar de 15 votos favoráveis e 4 contrários reflete o entendimento do colegiado sobre a gravidade da obstrução dos trabalhos da Câmara. O deputado também critica a posição de operadores do direito que apoiam atos contra o Estado Democrático.
1: Justiça.
7: Boletins de ocorrência poderão ter o mesmo modelo em todo o país. A ideia é garantir que as informações importantes estejam no documento e facilitar a comparação dos registros de crimes entre os estados. A reportagem é de Maria Neves.
8: A Comissão de Segurança Pública da Câmara dos Deputados aprovou o projeto que exige a utilização de boletins de ocorrência padronizados por todos os integrantes do Sistema Único de Segurança Pública. Atualmente, cada estado adota um modelo próprio de coleta de dados sobre crimes. A proposta do deputado Eduardo Veloso, do Acre, determina ainda que os dados dos boletins de ocorrência sejam incluídos no Sistema Nacional de Informações de Segurança Pública, prisionais, de rastreabilidade de armas e munições, de material genético, de digitais e de drogas. De acordo com Eduardo Veloso, a padronização dos boletins de ocorrência vai possibilitar a uniformidade dos registros e garantir que todas as informações relevantes sejam coletadas. O parlamentar ainda defende que a centralização dos dados no Sistema Nacional de Informações de Segurança Pública vai permitir a análise mais detalhada das ocorrências, o que facilita a identificação de padrões e tendências de criminalidade. Com isso, ele acredita que será mais fácil, inclusive, combater o crime.
9: Essa proposta vai facilitar, padronizar e agilizar a ocorrência em si, fazendo com que a gente tenha também uma resposta mais rápida para o cidadão, vai fazer com que a polícia seja mais efetiva e vai fazer com que aqueles criminosos sejam capturados mais rápido, né? Porque hoje a gente tem uma dificuldade, principalmente nesses pequenos furtos, de uma interligação dos sistemas. E isso aqui vai fazer com qualquer que seja o tipo de ocorrência, essa ligação. Então, eu acredito muito nessa proposta.
8: Ao defender a proposta, o relator, deputado delegado Fábio Costa, do PP de Alagoas, também sustentou que a padronização e a integração dos dados vai facilitar a cooperação entre as forças de segurança e melhorar o combate à criminalidade. Para o parlamentar, a uniformização dos registros vai resultar em dados mais completos, consistentes e comparáveis entre os estados, o que melhora a qualidade das análises. Na opinião de delegado Fábio Costa, esses avanços vão abrir espaço para novas ferramentas de inteligência, estatística e monitoramento. Ele afirma ainda que, com isso, a administração pública poderá tomar decisões mais eficazes. O projeto que padroniza os boletins de ocorrência em todos os estados do país ainda será analisado pela Comissão de Constituição e Justiça. Da Rádio Câmara de Brasília, Maria Neves.
1: Turismo.
0: A Câmara aprovou o projeto que cria a Rota Turística Religiosa do Cariri, interligando os municípios cearenses de Juazeiro do Norte, Crato, Barbalha e Santana do Cariri. Autor da matéria, Yuri do Paredão, do MDB, afirma que a intenção é valorizar o patrimônio cultural e histórico da região.
10: Essa conquista fortalece a fé, valoriza a cultura do nosso povo e gera mais emprego, renda e oportunidades para a nossa região. O Cariri ganha ainda mais reconhecimento nacional como um dos maiores patrimônios religiosos e culturais do Brasil. Seguimos trabalhando com compromisso para levar mais desenvolvimento ao Cariri e a todo o Ceará.
7: O texto prevê que o governo federal poderá cooperar com o Estado e os municípios para melhorar a infraestrutura e o atendimento aos romeiros que visitam os monumentos da fé. Yuri do Paredão acredita que o reconhecimento oficial vai atrair mais investimentos para o turismo religioso no Ceará.
0: Termina agora o Jornal Câmara dos Deputados com trabalhos técnicos de Everson Urani e apresentação de Val Monteiro e Márcio Aquilissardi. Uma boa noite para você.
7: Você fica com as notícias do Tribunal de Contas da União. Boa noite.
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11: O Tribunal de Contas da União fez auditoria para avaliar o uso dos recursos federais destinados à Previdência Social em 2025. Neste ano, o programa deve movimentar cerca de R$1,3 trilhão. A Previdência é uma das maiores políticas públicas do país e garante aposentadorias, pensões e outros benefícios a milhões de brasileiros. A fiscalização analisou se os recursos estão sendo aplicados de forma eficiente e se contribuem para ampliar a proteção social e reduzir desigualdades. O TCU identificou que há espaço para melhorar a relação entre planejamento, monitoramento e execução das ações. Segundo a auditoria, o desafio é fazer com que o planejamento reflita com mais precisão os gastos e os resultados esperados. O tribunal fez recomendações para aprimorar a gestão e fortalecer a política. Saiba mais em tcu.gov.br.
1: TCU, fiscalização a serviço da sociedade. 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
12: Olá, boa noite! Sejam todos bem-vindos à programação da nossa noite educativa que está começando nesta segunda-feira, 18 de maio de 2026. Hoje é celebrado o Dia Nacional de Combate ao Abuso e à Exploração Sexual de Crianças e Adolescentes. Essa data foi instituída em maio de 2000 e é quando são realizadas então diversas atividades voltadas para a prevenção da violência sexual. Eu sou Marilena Chociai e estou chegando para ficar contigo até às 22 horas, trazendo música boa, cultura e informação para a sua noite. E para abrir a nossa programação de hoje, quem chega é Zélia Duncan, Catedral.

0: Todo o romantismo da pianista Leila Pinheiro nessa música de Flávio Venturini e Murilo Antunes. Fechando a primeira sequência da Noite Educativa com Bessame. Educativa, sua rádio, seu momento. Pausa rápida e daqui a pouco eu volto com mais música para você.
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2: O podcast do Ame-se desta semana traz um tema de extrema importância. Vamos falar sobre a nova lei do vicaricídio. O crime é uma forma de ferir emocionalmente uma mulher, atingindo quem ela ama e faz parte da violência doméstica. Na maior parte das vezes é cometido por ex-parceiros. E além do sofrimento psicológico que almeja causar na ex-companheira, ele busca também responsabilizar a vítima pelo crime cometido. A violência vicária foi tipificada, deixando a punição mais rigorosa, com penas entre 20 e 40 anos de prisão. 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
0: 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Agora suas noites de segunda têm um espaço mais do que especial. Eu, Ellen Andrade, chego para te fazer companhia com o nosso Paraná Sessions, trazendo os destaques da música do nosso estado e você não pode perder. Toda segunda, às 10 da noite, estarei aqui esperando por você. Você está ouvindo Noite Educativa comigo, Marilena Chociai. Vamos juntos por aqui até as 10 da noite com muita música, cultura e informação no seu rádio. Chegando agora aquele som que acalma, Oswaldo Montenegro. Eu quero ser feliz agora.

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